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0: 10 e 2.
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3: Boa noite, hoje é domingo, que o Senhor te abençoe e te guarde. Entenda algo muito especial: a presença de Deus te livra de laços e inimigos ocultos. Como foi com Daniel na cova, Deus envia livramento sobrenatural para quem anda com Ele. Nada pode tocar quem está cercado pela presença. Por isso, busque a presença do Senhor. A presença de Deus ativa promessas que estavam paradas, promessas travadas. Por anos começam a correr quando Deus se manifesta. A presença acelera processos espirituais. Que você seja cheio da presença de Deus. A presença te entrega vitórias além do que você pediu. Compreenda isso. Deus não faz o básico, Ele faz o extraordinário. Quem honra a presença vive vitórias que surpreendem até a própria fé. Acompanhe o que Deus tem feito na nossa igreja. Daqui a pouquinho eu volto com todos vocês.
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5: O meu filho, ele tem 2 anos e 5 meses e ele nasceu sem o testículo. 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Eu vim aqui, o pastor falou, quem tem a cirurgia marcada? Eu vim aqui e orei. Sexta-feira foi o dia de eu ir lá para fazer a cirurgia. Quando chegou lá, o médico falou, mãe, os testículos dele tá aqui, mãe. Em nome de Jesus, pastor, tá normal, perfeito. Deus o curou, em nome de Jesus. Deus é maravilhoso, pastor. E operar sexta-feira, na hora que chegou lá, que o médico fez o exame. E nisso, pastor, na quarta-feira, na hora que tava tendo a oração aqui, aí ungiu, jogou a água e tal. Aí eu fui embora com ele. Ele chegou e falou assim, mãe, xixi, xixi. Quando eu cheguei lá, pastor, do nada, a fralda dele estava toda aberta. Deus fez a obra. Muito forte, pastor. Deus é maravilhoso, pastor.
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8: Ezequiel 37:5. Quero falar nesta manhã sobre características de quem vive a ressurreição de sonhos. Vamos aprender como viver ressurreição de sonhos. Vamos aprender como entrar nessa unção, nessa graça, nessa bênção, nessa vitória de ressurreição de sonhos. Ezequiel 37, versículo 5. Olha o que diz a palavra de Deus. Assim diz o Senhor Deus a esses ossos: eis que vou fazer entrar em vós o fôlego da vida e vivereis. Irmãos, eu quero viver ressurreição de sonhos. Mais alguém quer aqui? Nós queremos viver ressurreição de sonhos. Então é importante nós aprendemos como viver isso, como deixar que o Senhor ressuscite os nossos sonhos. A primeira coisa que eu aprendo, uma pessoa que vive ressurreição de sonhos não aceita o fim como resposta final. Levanta a mão direita e fala comigo assim: o fim não é resposta final. Mais uma vez, vamos lá? O fim não é resposta final. João capítulo 11, verso 25, Jesus, ele fala assim, ó: declarou Jesus: eu sou a ressurreição e a vida. Quem crê em mim, ainda que morra, viverá. Então, mesmo quando tudo parece morto, mesmo quando ninguém mais acredita, a pessoa que vive ressurreição de sonhos, ela continua acreditando e continua crendo. Quem vive ressurreição entende: Deus sempre tem a última palavra. A última palavra não é do médico que diz que você vai ter que conviver com essa doença para sempre. A última palavra não é do advogado ou do juiz que diz que a sua causa está perdida. A última palavra não é da esposa ou do marido que disse que a família está destruída. A última palavra não é do traficante que diz que não vai soltar aquela pessoa das drogas. Mas na minha vida, na sua vida, a última palavra é de Deus. Quem entendeu, bate palma e dá glória para Ele. Segunda característica de quem vive ressurreição de sonhos: essa pessoa mantém a fé mesmo no vale. Você pode estar passando pelo vale da sombra da morte, mas a sua fé vai ser inabalável. Olha o que diz Ezequiel 37:3. Olha o que diz a palavra de Deus: Ele mesmo perguntou: filho do homem, poderão viver esses ossos? Respondi: Senhor Deus, tu o sabes. A fé dele não depende do cenário. Ele não anda pelo que vê, mas anda pelo que crê. Ele profetiza vida onde há morte. No vale ele não murmura, mas no vale ele profetiza. Eu não tenho fé só porque tudo está dando certo, mas a minha fé aprovada é quando as coisas começam a dar errado. Eu não posso perder a fé no vale. A Bíblia diz que Deus é Deus dos montes. Diga-se, ó, Deus dos montes. O monte representa quando você está por cima e as coisas estão dando certo. Mas Deus também é Deus dos vales. Diga-se, ó, dos vales. O vale representa quando as coisas estão dando errado e a gente está por baixo. Deus não é Deus só quando eu estou por cima e as coisas dando certo. Mas Deus é Deus dos montes e Deus dos... Quem vive ressurreição de sonho, ele mantém a fé, mesmo quando recebe uma notícia que não queria receber. Ele mantém a fé, mesmo quando o diagnóstico do médico não é o que ele queria receber. Ele mantém a fé, mesmo quando alguém faz alguma coisa que ele não gosta. Pastor Silmar Coelho estava pregando numa igreja em São Paulo. Ele terminou de pregar, mais de 20 pessoas aceitaram a Jesus. E quando termina o culto, ele vai na sala do pastor E ali ele toma um café com o pastor e ele vai embora. E quando ele chega na rua para pegar o carro dele, cadê o carro dele? Foi roubado. Estava dentro da igreja, pregando o evangelho, ganhando almas para Jesus, e lá fora o carro estava roubado. Ele disse assim: eu não vou perder a minha fé, mesmo tendo o carro roubado, depois de eu ter pregado o evangelho e ganhado almas para Jesus. Isso é viver ressurreição de sonhos. Mesmo no vale, permaneça firme. Mesmo na prova, permaneça na fé. Mesmo na luta, não negocie os seus princípios com Deus. Mesmo na batalha, continua dizendo: eu sei em quem eu tenho crido, e em breve ele vai vir. Jó estava no pó, Jó estava no chão, Jó estava na lona, mas ele sabia que um dia Deus viria mudar a história dele. Permaneça firme, mesmo quando a luta estiver presente. Quem entendeu, bate palma e dá glória. Terceiro, uma pessoa que vive ressurreição de sonhos, em terceiro lugar, ela ouve a voz de Deus. Ezequiel 37:4. Olha o que diz: então me disse, profetiza sobre esses ossos e diz-lhes: ossos secos, ouve a palavra do Senhor. Era um vale de ossos, e Deus falou: Ezequiel, profetiza no vale. A Bíblia diz que Deus usa o pastor para falar com as ovelhas. Quando eu estou pregando aqui, é Deus me usando para falar com você. Cada palavra que sai da minha boca é Deus falando com você algo. Quem vive ressurreição, ele ouve a voz de Deus. Não vive por emoção, não se guia por opinião dos outros, mas se move pela direção de Deus. Quem ouve Deus ativa milagres. O vale era de ossos sequíssimos, mas Ezequiel ouviu a Deus e o milagre foi ativado. Eu quero profetizar: tem milagre sendo ativado na tua vida aqui hoje. Quarto, uma pessoa que vive ressurreição de sonhos, ela tem coragem de recomeçar. Meu Deus do céu. Isaías 43:19. Deus tinha feito tudo. Eis que faço uma coisa nova. Agora está saindo a luz, porventura não a percebeis? Eis que porém um caminho no deserto e rio no ermo. O que Deus está dizendo? Ele é um Deus de recomeços. Ele é um Deus que faz coisas novas. Ele é um Deus que faz coisas que você não imagina. Você pode estar vivendo um deserto, mas Deus pode transformar aquele deserto num oásis. Quem tem coragem de recomeçar não fica preso no passado, não fica preso na frustração, mas tem disposição para tentar tudo de novo. Ressurreição não é voltar ao que era, mas é viver algo novo. Tem coisa nova de Deus para você nesse mês de abril. Tem bênção nova de Deus para você nesse mês de abril. Tem recomeço de Deus para você nesse mês de abril. Quinto, quem vive ressurreição persevera até ver o milagre completo. Diga: perseverança. Ezequiel 37, verso 7 ao 10. Profetizei, pois, como se me deu ordem. Ora, enquanto eu profetizava, houve um ruído, e eis que se fez um rebuliço, e os ossos se achegaram, ossos aos seus ossos, E olhei, e eis que vieram nervos sobre eles, e cresceu a carne, e estendeu a pele sobre eles por cima, mas não havia neles fôlego. Então ele me disse: profetiza ao fôlego da vida, profetiza ao filho do homem, e dize ao fôlego da vida: assim diz o Senhor Deus, vem dos quatro ventos, ó fôlego da vida, e assopra sobre esses mortos para que vivam. Profetizei, pois como ele me ordenara, então o fôlego da vida entrou neles, e viveu. E se puseram em pé um exército grande. O que é que eu aprendo? Primeiro, veio o barulho. Deus é Deus de pequenos sinais. Diga comigo: pequenos sinais. Ele começa a profetizar e ele vai perseverando. Aí a primeira coisa, Deus manda um barulho.

0: sinal pequeno. Lembra da chuva que o profeta aguardava? Deus mandou uma nuvem do tamanho da palma da mão do homem, um pequeno sinal. Depois, a Bíblia diz que veio a estrutura. Depois, a Bíblia diz que veio o Espírito sobre aqueles ossos. E Ezequiel, ele entende os processos. Ei, calma. Para viver ressurreição, existem processos. Às vezes, Deus te esconde para depois fazer você aparecer. É um processo. Você sabe como é que nasce a borboleta? A borboleta é uma largata, não é isso? E aí ela vai para um casulo, não é isso? Aí depois que ela sai do casulo, ela vira uma borboleta, não é isso? Aí depois a borboleta começa a voar, não é isso? Aí tem borboleta colorida, não é isso? Aí aquela borboleta pousa naquele jardim com aquelas flores e fica aquela coisa mais linda. A borboleta que ficou linda era uma largata que era pisada por muitos. Oh, Espírito Santo de Deus. Talvez hoje você é pisado, rejeitado, alguém te varre para fora, mas fica tranquilo. Se você entender o processo, vai chegar a hora de você voar, vai chegar a hora de você enfeitar, vai chegar a hora de você embelezar, vai chegar a hora em que você, todos vão querer ficar perto dessa borboleta. Nem tudo acontece de uma vez, repete. Mas fica ciente que mesmo dentro do casulo, Deus está trabalhando. É a metamorfose. Isso aqui que a Bíblia está dizendo. Ei, eu estou cuidando do processo da glória. Nem tudo acontece de uma vez. Você pode ser uma largata hoje que as pessoas estão tentando te pisar, tentando te matar, tentando jogar você para fora, porque tem nojo de você, mas vai chegar o tempo que se você permanecer, você vai virar essa borboleta. É o milagre da metamorfose, da transformação. Tem coisa grande vindo aí, quem recebe dá glória a Deus.
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4: Grande Deus e poderoso Pai, Deus que nunca perdeu uma batalha, eu entro em oração por todos que acompanham este programa. Meu Pai, eu coloco no teu altar todo o peso que essa pessoa carrega, toda a dor, toda a frustração, todo o medo. Eu quero declarar encerramento de ciclos que não vêm do Senhor e que ela possa receber fé, um renovo para viver um novo tempo. Purifica cada coração, alinha cada pensamento e guia os passos para que essa pessoa viva na tua presença. Eu profetizo que onde essa pessoa for, a tua presença vai com ela, a tua voz vai com ela, ela viverá a tua vontade, e que haja paz onde havia guerra, que haja provisão onde havia falta, e que haja vida onde havia cansaço. Eu profetizo que a tua bênção e a tua mão estará estendida sobre este ouvinte. Em nome do Pai, do Filho e do Espírito Santo. Amém, Jesus.
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6: 10:23.
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10: Olha, gente, que Deus abençoe a sua alma, que Deus abençoe a sua mente, o seu espírito, o seu coração, a todos os membros, ovelhas, diáconos e diaconisa, grupo de louvor, que esteve conosco hoje em um dos dois cultos dentro da Sétima Igreja. Eu quero te abençoar, te agradecer em o nome do nosso Senhor Jesus. Agora, eu queria colocar aqui uma reflexão. Eu sei que tem muitas pessoas nos ouvindo, crentes, não crentes, de outras denominações. Eu queria muito que você pensasse. Olha, você que tem essa facilidade de falar da vida dos outros, a senhora, o senhor, você que é crente, que o crente, lamentavelmente, ele tem esta facilidade de falar da vida das pessoas. Só crente também. Católico não faz isso, ímpio não faz isso, espíritas não faz isso. O crente, ele tem essa facilidade de permitir a sua língua ser dominada por demônios. E uma facilidade de denegrir, caluniar, falar da vida alheia. Olha o perigo espiritual que traz para a vida dos fofoqueiros. Olha o perigo que é falar da vida alheia. Ouça esta reflexão.
11: Mas o fofoqueiro, ele é covarde. Além de o fofoqueiro estar trabalhando para o diabo, ele está destruindo três pessoas. Aquele que ele está fazendo a fofoca, aquele que ouve, ele próprio. E essas pessoas são carregadas de espíritos malignos, de demônios, que foram enviados do inferno para destruir pessoas. E está cheio dentro da igreja, igreja que deveria, sabe, pregar o amor, está cheio de gente fofoqueira, gente que quer expor a outra. Gente que quer caluniar o outro porque o outro arrumou um emprego e daí por diante. Infelizmente, é com dor no coração. Existe o espírito de fofoca ou o espírito do Lashon Hará no meio de muito evangélico. Que eu digo com certeza que são usados pelo diabo, aqueles que andam fazendo fofoca. Porque Levítico 19:16 diz: não andeis como mexeriqueiro, não derrame o sangue do seu próximo. Então quando você faz fofoca... Mas o fofoqueiro, ele é covarde. Além de o fofoqueiro estar trabalhando para o diabo, ele está destruindo três pessoas. Aquele que ele está fazendo a fofoca, aquele que ouve ele próprio. E essas pessoas são carregadas de espíritos malignos, de demônios, que foram enviados do inferno para destruir pessoas. E está cheio dentro da igreja, igreja que deveria, sabe, pregar o amor, está cheio de gente fofoqueira. Gente que quer expor a outra, gente que quer caluniar o outro, porque o outro arrumou um emprego e daí por diante. Infelizmente, é com dor no coração. Existe um espírito de fofoca, ou espírito do Lashon Hará, no meio de muito evangélico, que eu digo com certeza, que são usados pelo diabo, aqueles que andam fazendo fofoca. Porque Levítico 19, 16 diz, não andeis com mexeriqueiro, não derrame o sangue do seu próximo. Então, quando você faz fofoca... Rapaz, o fofoqueiro, ele é covarde. Além de o fofoqueiro estar trabalhando para o diabo, ele está destruindo três pessoas. Aquele que ele está fazendo a fofoca, aquele que ouve ele próprio. E essas pessoas são carregadas de espíritos malignos, de demônios, que foram enviados do inferno para destruir pessoas. E está cheio dentro da igreja, igreja que deveria, sabe, pregar o amor, está cheio de gente fofoqueira. Gente que quer expor a outra, gente que quer caluniar o outro, porque o outro arrumou um emprego e daí por diante. Infelizmente, é com dor no coração. Existe um espírito de fofoca, ou espírito do Lashon Hará, no meio de muito evangélico, que eu digo com certeza, que são usados pelo diabo, aqueles que andam fazendo fofoca, porque Levítico 19, 16 diz, não andeis com mexeriqueiro, não derrame o sangue do seu próximo. Então, quando você faz fofoca,
10: então vigia, crente, vigia, crente, vigia sua língua. Eu vou ler aqui dois versículos para você que tem essa facilidade, viu? De ficar falando da vida dos outros, de ficar levando e trazendo, sabe? De vivenciar o espírito do fofoqueiro, da fofoqueira na sua vida. Isso é muito sério. Você que tem essa facilidade de falar da vida dos outros, sabe? Olha o que está aí, é Bíblia. É Bíblia Sagrada. Provérbios, capítulo 22, versículo 23. O que guarda a sua boca e a sua língua, guarda das angústias a sua alma. Eu vou ler de novo, Provérbios 22, 23, o que guarda a sua boca e guarda a sua língua, guarda das angústias a sua alma. Então, se não for para abençoar, se não for para honrar, se não for para profetizar, guarda a sua boca, guarda a sua língua, para que a sua alma não viva angustiada. Agora olha o que está escrito em Provérbios capítulo 13, versículo 3. O que guarda a sua boca conserva a sua alma, mas o que muito abre os seus lábios tem perturbação, de perturbações, definição, todo fofoqueiro é perturbado, toda fofoqueira é perturbada, todo fofoqueiro é perturbado, toda fofoqueira é perturbado. Não sou eu que estou dizendo isso, é a palavra de Deus, é a Bíblia Sagrada. Toda fofoqueira tem a sua alma angustiada, todo fofoqueiro tem a sua alma angustiado. Isso é a palavra de Deus. Olha, que Deus nos livra, que Deus nos guarda dos fofoqueiros e das fofoqueiras, em o nome do nosso Senhor Jesus. 22 horas com mais 33 minutos. Agora eu quero falar de bênção, quero falar de milagres. Eu quero falar daquilo que Deus tem feito dentro da sétima igreja. E para esta segunda-feira vai ter muito milagre. Vai ter muito testemunho. Enquanto tem uns fazendo fofoca, tem outros alcançando milagre. Enquanto tem uns falando da vida dos outros, tem outro falando de testemunho. E é isso que é santo e divino e maravilhoso dentro da sétima igreja. Eu quero agora colocar momentos de testemunhos. Eu quero que você ouça o que Deus tem feito dentro da sétima igreja. Deus tem assumido dívidas, Deus tem dado condições de comprar lotes de altos preços. Deus tem abençoado a vida daqueles que cuidam da sua vida e busca em Deus e não da vida dos outros. Ouça testemunhos e eu volto já já.
6: Paz, profeta, boa tarde. Rapaz, quero te contar mais uma bênção que Deus colocou na minha vida. Um grande testemunho que quero contar hoje. Deus me deu uma possibilidade de vencer novamente. Rapaz, depois que eu passei a ser dizimista fiel na sétima igreja e ofertante também, nossa, Deus está só abençoando a minha vida cada vez mais e mais. Rapaz, Deus me deu um lote no valor de 100 mil reais e está me dando a possibilidade de construir no lote. Rapaz, graças ao bom Deus, graças a Deus que quando eu passei a ser dizimista de verdade, Deus está só abrindo porta para a minha vida, só abençoando a minha vida cada vez mais. Eu tenho que agradecer primeiramente a Deus e depois Deus está abençoando a vida do Senhor para usar o Senhor para abençoar a minha vida. Graças a Deus. Paz, profeta, boa tarde. Rapaz, quero te contar mais uma bênção que Deus colocou na minha vida. Um grande testemunho que quero contar hoje. Deus me deu uma possibilidade de vencer novamente. Rapaz, depois que eu passei a ser dizimista fiel na sétima igreja e ofertante também, nossa, Deus está só abençoando a minha vida cada vez mais e mais. Rapaz, Deus me deu um lote no valor de 100 mil reais e está me dando a possibilidade de construir no lote. Rapaz, graças ao bom Deus, graças a Deus que quando eu passei a ser dizimista de verdade, Deus está só abrindo porta para a minha vida, só abençoando a minha vida cada vez mais. Eu tenho que agradecer primeiramente a Deus e depois Deus está abençoando a vida do Senhor para usar o Senhor para abençoar a minha vida. Graças a Deus.
10: O ditado que é divino, né, pessoal? Contra fatos não existe argumentos. Enquanto uns ficam cuidando da vida dos outros, enquanto uns ficam falando da vida dos outros, outros falam de testemunhos. Aleluia! Glórias ao nome de Jesus. Mais testemunhos. Mais. Vamos ouvir mais.
8: Pastor Márcio, boa noite. Eu quero dar um testemunho para a sétima igreja. Eu coloquei na minha Jeová Jiré para o Senhor já quitar essa dívida do FIES. E fiz o meu propósito e o Senhor me honrou hoje. Hoje eu estava devendo o FIES 66 mil reais. Eu dormi com 66 mil de quinta para sexta. Hoje, sexta-feira, eu olhei no banco, eu estava com 99% de desconto, paguei R$ 672. Te mandei o comprovante e o termo da negociação. Eu dormi com 66 mil de quinta para sexta. Hoje, sexta-feira, eu olhei no banco, eu estava com 99% de desconto, paguei 600.

0: 9%.
1: Pastor Márcio, boa noite. Eu quero dar um testemunho para a Sétima Igreja. Eu coloquei na minha Jeová Jiré para o Senhor ajudar a quitar essa dívida do FIES. E fiz o meu propósito e o Senhor me honrou hoje. Hoje eu estava devendo o FIES R$ 66 mil. Eu dormi com 66 mil de quinta para sexta. Hoje, sexta-feira, eu olhei no banco, eu estava com 99% de desconto, paguei R$ 672. Te mandei o comprovante e o termo da negociação. Perdi, ganhei 99% de desconto. O Deus da Jeová Jiré. Eu pedi isso no voto da Jeová Jiré desse ano. E o Deus da Sétima nos honrou. Me honrou. Estou muito feliz. Senhor me abençoou com 99%.
2: É lindo, é divino. Nós vamos ouvir agora por que que você tem que ser dizimista, apesar que os testemunhos falam por si próprio. Mas por que que você deve? Eu sei que tem pessoas que estão nos ouvindo agora que não são dizimistas, que não são ofertantes fiéis. 12 razões, segundo a Bíblia, para você dizimar e ofertar. Vamos ouvir e eu volto já já.
3: Sou um dizimista por 12 razões. Primeiro, sou dizimista porque eu quero bênção sem medidas. Malaquias 3:10. Segundo, sou dizimista porque Deus ama quem dá com alegria. 2 Coríntios 9:7. Terceiro, sou dizimista porque tudo vem das mãos de Deus. 1 Crônica 29:14. Quarto, sou dizimista porque Deus é dono de tudo. Salmos 24:1. Quinto, sou dizimista porque não quero ser amaldiçoado. Malaquias 3:9. Sexto, sou dizimista porque tudo que peço, recebo. Mateus 7:7. Sétimo, sou dizimista porque obedeço a Deus. Atos 5:29. Oitavo, sou dizimista porque receberei de Deus a mesma medida. Lucas 6:38. Nono, sou dizimista porque meu salário não será colocado num saco furado. Ageu 1:6. Décimo, sou dizimista porque quero ter a consciência tranquila. 1 Timóteo 1:19. Décimo primeiro, sou dizimista porque o homem fiel será acumulado de bênçãos. Provérbios 28:20. Décimo segundo, sou dizimista porque quero ser justo e não perverso. Mateus 3:18.
4: O dízimo é do valor bruto ou líquido? Deixa eu começar com uma pergunta bem honesta. Você está procurando motivos para dar mais ou para dar menos? Porque quando alguém trata o dízimo como imposto, a mente imediatamente pensa: qual é o jeito legal de pagar o mínimo? É do bruto ou do líquido? Dá para reduzir? Só que dízimo, para quem crê, não é taxa. É honra, é obediência, é primícia, é um privilégio e nunca um peso. A pergunta não é como eu escapo do princípio, e sim como eu pratico com integridade e alegria. Não é uma contribuição feita com cara de obrigação, mas um ato voluntário de fé e gratidão. É uma forma prática de dizer: Deus é o primeiro em todas as áreas da minha vida. Agora, aqui entra um ponto. Quem não é cristão não vai concordar mesmo com o dízimo, assim como não concorda com jejum, com santidade, e esse eu nem tento convencer. Agora, o crente que diz: não concordo com o dízimo, e ainda assim congrega ano após ano numa igreja sustentada por dizimistas, é no mínimo incoerente. Quer desfrutar da estrutura, do cuidado, do conforto que a fidelidade dos outros paga, mas não quer participar do custo do reino. No fim, não é sobre matemática, é sobre coração e coerência. Bem, eu dizimo do bruto, porque eu quero que Deus toque o meu 100%, não só o meu saldo. Porque eu não quero Deus somente no que sobra. Eu quero Deus abençoando a fonte. Porque eu prefiro uma bênção bruta. E porque eu não estou tentando pagar menos. Eu estou tentando honrar mais e colher.

0: mais, mas eu quero ouvir você. Leia a legenda aqui e comente. Você dizima do líquido ou do bruto?
1: Bendito és tu, Senhor nosso Deus, Criador de todo o universo, que criou esta segunda-feira para marcar com milagre, para marcar com vitória, para marcar com cura, para marcar com bênção a vida deste dizimista, deste ofertante, que não para, que não desiste, que não desanima, que não desacredita, e dentro da sétima igreja, ele busca, ela busca com louvor, com exatidão, com vitória, com poder e graça, a sua presença. Eu os abençoo em nome do Pai, do Filho e do Espírito Santo. Amém.
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1: Agora são 22 horas com 45 minutos. Você deve dizimar, você deve ofertar com alegria, com gozo, prazer e satisfação, reconhecendo que tudo que você tem vem de nosso Senhor. Agora 22 horas mais 45 minutos, somente os demônios que não quer que você esteja dentro da sétima igreja nesta segunda-feira. Aí ele cria situações constrangedoras, adversas. Ele usa o fofoqueiro, a fofoqueira, para tentar denegrir. Irmão, irmã, só vão tacar pedras na árvore que dá fruto e tem fruto. Coloca isso dentro da sua cabeça, dentro da sua alma, dentro do seu coração. Não se taca pedra na árvore que não tem nada. Agora, a árvore que dá fruto, a árvore que tem fruto, ela vai ser apedrejada. Ela vai ser apedrejada. São demônios que operam na vida de pessoas para poder tentar impedir você, a senhora, o senhor, de estar dentro da sétima igreja. Vamos a momentos onde demônios declara e confessa isso. Você é o Exu Caveira. Você trabalha para matar?
3: Para matar.
1: É você que não deixa o povo vir segunda-feira na igreja?
3: É.
1: É você que trava as pessoas?
3: É eu que destruo.
1: É você que amarra as pessoas para não vir?
3: Marro.
1: Quem faz a pessoa sair do culto antes de terminar?
3: Eu.
1: Ah, é você. Você é forte. Você vai me matar como? Você vai me matar como?
3: De jeito que der.
1: Hã? Agora, você disse que ia me matar agora.
3: De facada.
1: Aí, tá, de faca, ô meu, me dá uma faca aí. Eu quero uma bem grande. Tem alguém que tem uma maior do que essa daqui? Tem alguém que tem aí? Acende a luz, acende essa luz aí. Tem alguém que tem uma faca maior que essa aqui? Tem, tá aqui na mão, põe aqui na sua mão. Põe aqui, pega. Aqui, ó. Pega, isso, do jeito pra matar. Agora, eu vou dar as costas pra você agora. Se eu sou adúltero, se eu sou
4: infiel no dízimo, se eu subo nesse altar em pecado, ele vai me esquartejar todinho pelas costas. Pelas costas. Agora, se Deus está dentro de mim, ele vai cair. Vai cair fé. Tem que cair. Meu irmão, eu vou pegar um ganchinho da palavra do pastor Eusébio. Eu sei em quem eu tenho crido. Eu sei. Pergunta para a pessoa que está do seu lado aí. Pergunta para ela, você sabe em quem você está crendo? Põe uma mão na sua cabeça e a outra aqui. Pede a Deus para queimar. Queima Jesus. Queima Jesus. Queima os 6 mil. Ele está em jejum. Eu estou em jejum. Queima Jesus. Tem demônio que só sai de jejum. Eu estou em jejum e estou orando. Todos os demônios amarrados em nome de Jesus.
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1: Agora são 22 horas com 50 minutos. É por isso que você, a senhora, o senhor e o profeta Miguel, só me liga a hora que eu estou fazendo o programa. Bom, profeta Miguel. Tá bom, profeta Miguel. Ele só me liga, pessoal, na hora que eu estou ao vivo, na 104, ao vivo para 100 mil pessoas. Então dá uma palavra aqui, profeta Miguel. Dá uma palavra aqui pro pessoal do Governador Valadares.
5: Que Deus abençoe o Governador Valadares, todos da igreja, da 7ª Igreja Quadrangular.
1: Ô, glória!
5: Pastor Márcio, que Deus abençoe o senhor, a todos os ouvintes e telespectadores, que a mão do nosso Deus, aleluia, possa entrar aí dentro da sua casa, da sua família.
1: Aleluia!
5: Estamos nessa fé, Pastor Márcio. Sintonizados com você, crendo no que Deus pode fazer hoje.
1: Meu Deus do céu. Daqui a pouco eu te ligo, profeta. Esse é o profeta Miguel. Vai estar comigo no nosso aniversário, aniversário da igreja. E comemorando o meu aniversário em outubro, vai ser uma bênção. Olha, 22 horas com mais 51 minutos. Nós vamos com uma canção, aquela canção, Repreende Todo Mal. Abra já. Ah, não tem, né? Não tem. Não tem? Tem, não tem, não tem, não tem, não tem. Então, tem? Então, 22 horas. E 52 minutos. Então nós vamos com essa linda canção. Amanhã nós vamos estar adorando ao Senhor com esta canção na reunião dos escolhidos. Só vai para esta reunião quem não aceitar. Vou repetir. Só vai para esta reunião quem não aceita perder pro diabo. Quem não aceita perder vai estar na reunião dos escolhidos com uma veste da esperança.

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1: Preste muita atenção nisso. O judeu ora 3 vezes por dia. O muçulmano 5 vezes ao dia. O budista 10 vezes por dia. E o cristão? Tirando o judeu, eles têm deuses mortos, mas o trata como se estivesse vivo. E nós que temos um Deus vivo e o tratamos como se estivesse morto.
2: Charles Spurgeon disse: a oração é o elo que liga a fraqueza humana ao poder de Deus. John Wesley disse: Deus não faz nada a não ser em resposta à oração. Leonard Ravenhill disse: um homem pode estudar muito e ser um grande teólogo, mas ainda assim ser um fracasso na oração. E A.M. Bounds disse: homens mortos pregam sermões mortos a ouvintes mortos, porque não oram. David Brainerd disse: eu amo estar sozinho em minha cabana, onde posso ver ninguém além de Deus. Hudson Taylor disse: a oração pode fazer qualquer coisa que Deus pode fazer. Dwight L. Moody disse: toda grande movimentação de Deus pode ser traçada a um joelho dobrado em oração. Corrie ten Boom disse: não ore quando sentir vontade. Tenha um compromisso com Deus e mantenha-o. Andrew Murray disse: a oração não é um trabalho entre tantos, é o trabalho. A W. Tozer disse: a oração é o fio de ouro que liga cada alma à eternidade. Como está sua vida de oração?
3: Vinte e duas horas e 58 minutos. Ouviu a importância da oração? Viu, ouviu como é importante você estar de joelhos dobrados falando com Deus? Nós temos apenas um dia da semana para orarmos. Tanto tempo, igual na segunda-feira, na reunião de oração. Deveríamos ter momento de oração todos os cultos. Porque a oração, ela abre portas onde nem parede tem. E os cristãos da minha geração são fracos na oração. Não querem orar. Não conseguem orar. Então nós precisamos entender a importância da oração, a importância de estarmos dentro da igreja, da casa de Deus, falando com Deus. E só entende isso a pessoa que permite que Deus faça a obra na vida dela. Porque a pessoa que não tem o Espírito Santo de Deus, ela não vai deixar de estar não só na reunião de oração. Ela vai deixar de estar em tudo relacionado ao que é divino, ao que é santo, ao que é de Deus. Então eu não posso barrar o Espírito Santo de Deus de fazer a obra na minha vida. Por que que tem pessoas que chegam na igreja e já são abençoadas, e outros ficam ano após ano e não acontece nada na vida deles? Porque até está dentro da igreja, mas não está na mesma fé, não está na mesma pegada, não está no mesmo pensamento com a mesma mente, com o mesmo coração, como a igreja de Pedro, eles tinham a mesma mente, o mesmo coração, nada era deles. Então eu não posso estar dentro da casa de Deus e não estar alinhada com o altar, alinhada com Deus. Eu estou dentro da igreja, mas não concordo com o dízimo. Eu estou dentro da igreja, mas não concordo com o que o pastor pregou. Então eu não estou alinhada. Eu não estou alinhada com a palavra. Eu não estou alinhada com o que é divino, com o que é de Deus. E quando a gente não é alinhado com o Espírito Santo de Deus, a gente vai começar a enfraquecer. Porque eu começo não concordando com o dízimo, depois com a oferta, depois com a mensagem, depois com o louvor, depois com o pastor, depois com a igreja. Com pouco eu tô fora da igreja. Porque eu não concordo com nada. Então, nós temos que permitir que o Espírito Santo de Deus faça a obra nas nossas vidas. E a gente só consegue permitir justamente cedendo à nossa vontade. Deixando de fazer a nossa vontade. Talvez amanhã, ou com toda certeza, você vai chegar do trabalho cansado, cansado do trabalho, cansado de ter trabalhado o dia todo, e aí vai vir em você. Não vai não. Fica descansando. Só que nós precisamos entender e ter discernimento que essa voz que fala na nossa mente é Satanás. Porque é ele que não quer que estejamos dentro da casa de Deus. Então, numa reunião de oração, então, pior ainda. Aí que ele trabalha mesmo para as pessoas não estarem. Porque uma coisa é Deus usar alguém para falar com você. Outra coisa é você ter livre acesso para falar com Deus e Deus falar com você. Porque essa é a oração. A oração de verdade é uma conversa. Uma conversa, as duas pessoas têm que falar, não é só uma. Por isso que você não pode deixar que o diabo coloque isso na sua mente também. Que Deus não está ouvindo a sua oração. Que Deus não está te respondendo. Que Deus ouve a oração de todo mundo, menos a sua. Não, pelo contrário. Todas as orações que você faz, principalmente dentro da igreja, Deus está te ouvindo. E a resposta vai vir no momento certo. Na maioria das vezes, vem de imediato. Dentro de nós, a resposta divina vem. Sabe por que muitas das vezes a gente acha que Deus não está nos ouvindo? Porque a resposta de Deus não é o que a gente quer. Quando eu oro a Deus e Deus me responde, mas a resposta não é aquilo que eu quero, eu vou pensar que Deus não está me respondendo. Então, abre mão de tudo para estar dentro da sétima igreja amanhã. É a sua oportunidade de estar na casa de Deus falando com Ele. Então não permita que nada te trave de estar dentro da casa de Deus. Quantas pessoas poderiam estar hoje e não estiveram? E nós estamos num propósito muito forte. Nós estamos em uma batalha espiritual muito forte. Eu não vou falar porque tem que ser para os que estão dentro. E se você entende que a sua vida está em guerra, que você está em batalha, que é luta e luta e luta o tempo todo, esteja amanhã. Porque amanhã você vai vencer essa guerra. Você vai vencer essa batalha. Só basta você estar. Só basta você decidir estar dentro da casa de Deus. Então permita que o Espírito Santo faça a obra dele na sua vida. Abra o seu coração para estar dentro da casa de Deus amanhã. Ouça essa reflexão e nós voltamos já já.
4: Pessoa que não tem o Espírito Santo, ou perdeu a comunhão com o Espírito Santo, ela não congrega, ela não vem à igreja. Porque quem faz a gente vir à igreja é o Espírito Santo. Eu não vim à igreja porque eu quis, eu vim à igreja porque o Espírito Santo me trouxe. Tudo que eu faço com respeito à vontade de Deus, é Ele quem coloca em nós o querer e o efetuar. Pessoa que não tem o Espírito Santo, ou perdeu a comunhão com o Espírito Santo, ela não congrega, ela não vem à igreja. Porque quem faz a gente vir à igreja é o Espírito Santo. Eu não vim à igreja porque eu quis, eu vim à igreja porque o Espírito Santo me trouxe. Tudo que eu faço com respeito à vontade de Deus, é Ele quem coloca em nós o querer e o efetuar. Pessoa que não tem o Espírito Santo, ou perdeu a comunhão com o Espírito Santo, ela não congrega, ela não vem à igreja. Porque quem faz a gente vir à igreja é o Espírito Santo. Eu não vim à igreja porque eu quis, eu vim à igreja porque o Espírito Santo me trouxe. Tudo que eu faço com respeito à vontade de Deus, é Ele quem coloca em nós o querer e o efetuar.
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3: Às 23h09, é isso que você não pode permitir que o diabo roube de você, a sua esperança. A pessoa que não tem esperança, Deus nunca vai poder abençoar essa pessoa. Como que Deus vai abençoar uma pessoa? Porque toda pessoa que é desesperançosa, ela é uma pessoa pessimista na situação ruim. A pessoa que está sem esperança, você chama ela para vir na igreja, ela, ah não, eu estou com tanta luta, eu estou com tanta prova, eu estou no deserto, então eu não vou ir. Perdeu a esperança. Porque a pessoa que tem esperança, ela fala, eu posso até estar passando pelo deserto, mas eu vou vencer esse deserto. Essa é a pessoa que tem esperança. A pessoa que tem esperança, ela nunca vai ser pessimista naquela situação ruim. Não, eu não vou vencer. Não, meu filho não vai mudar. Não, não vai adiantar eu ir. Não, Deus já desistiu de mim e por isso eu vou desistir também. Não. Isso tudo é Satanás trabalhando para você não estar dentro da igreja. Ou até mesmo estar, mas estar sem esperança. Porque a pessoa que não tem esperança, ela não tem fé. Se ela não tem fé, ela não é justa. Se ela não é justa, ela não pertence a Deus. Porque o justo pertence a Deus. O meu justo. meu, é meu. O meu justo viverá pela fé. Se eu não tenho esperança, eu não vou ter fé. Porque a fé, eu não tô vendo, mas eu creio. A esperança é a mesma coisa. Não tá acontecendo, mas eu creio que vai acontecer. Essa é a esperança, essa é a fé. As duas andam juntas, são irmãs. A fé e a esperança. Então, o diabo até permite a pessoa estar dentro da igreja, mas totalmente sem esperança, totalmente sem fé. Não acredita em nada. Não crê em mais nada. Dizima não crendo. Oferta não crendo. Está dentro da igreja, o pastor está pregando e a pessoa não está acreditando em nada. Tem gente que o pastor está pregando, a pessoa até fala, vai vendo. Não é isso aí não, viu? Não é assim não. Ele está exagerando. É, as pessoas são assim. Tem pessoas dentro da igreja que são assim. Porque estão dentro da igreja. Mas o diabo já roubou a esperança. Já roubou a fé. E aí, não tem como eu colocar Deus à prova, não tem como eu questionar a Deus. Ah, Deus, eu dizimei, ah, Deus, eu ofertei, ah, Deus, eu subi no monte, mas fiz isso tudo sem crer. Eu fiz isso tudo sem acreditar. Então não tem valia no céu. No céu e no inferno, não tem valia se você não tiver fé. Deixa um macumbeiro fazer uma macumba sem fé, sem acreditar que vai acontecer para ver. Ele apanha dos demônios. Agora o crente, ele faz sem fé, Deus não abençoa e ele quer questionar Deus, quer indagar Deus, quer culpabilizar alguém. É a igreja? É o pastor? É o grupo de louvor? Foi a mensagem? Foi os louvores que cantaram? Foi o irmão? Foi a irmã? Foi a diaconisa? Foi o diácono? Não! Foi a minha e a sua falta de fé. Foi a minha e a sua falta de esperança. Então, se você nessa noite pesquinha, eu sou essa pessoa, eu tô totalmente sem esperança. Eu estou totalmente sem fé. Como na passagem escrita em Jó. Da árvore cortada, ela está sem esperança, não tem fruto, não pode frutificar. Quando vem as águas, que é o Espírito Santo, ela vai brotar novamente. Então, se você passa pela sua cabeça que você está sem esperança, que você está sem fé, permita que o Espírito Santo coloque dentro do seu coração, nem que seja 1% de esperança, nem que seja 1% de fé, para você ter força para estar dentro da igreja amanhã. Porque aí esse 1% de esperança que você ainda tem, esse 1% de fé que você ainda tem, vai se tornar 100%. E esse 100% vai mudar totalmente a sua vida. Vai ser a virada de chave. Vai ser a porta aberta que você tanto precisa. Só basta você decidir estar dentro da igreja. A igreja que é o lugar de você ser restaurado, ser renovado. Mas para isso acontecer, é necessário eu e você abrimos o nosso coração. Então abra o seu coração e esteja amanhã às 19h30. Não precisa ficar com vergonha. Pode orar, pode chorar, pode gritar, clamar a Deus. Porque tem pessoas que estão sofrendo tanto e chega no ambiente que pode mudar a vida e fica com vergonha. Não tenha vergonha. Não tenha vergonha de falar com o seu pai, de falar com o Criador, falar com Deus. Pega esse restinho de esperança que você tem, esse restinho de fé. Talvez você já tentou de tudo. Estar amanhã é a sua última decisão, é a última coisa que você vai fazer. Mas você pode ter certeza que depois que você entrar dentro da sétima igreja, a esperança que antes estava morta, Deus vai ressuscitar. A fé que antes estava morta, Deus vai ressuscitar. E a partir da sua atitude de fé, Deus vai mudar o quadro da sua vida. Então decida, coloca dentro de vocês. Já está. Desde que começou o programa Ponto de Luz, o seu coração já começou a arder, a queimar, querendo estar. Não deixe essa chama apagar. Esteja amanhã, às 19h30, dentro da sétima igreja. Vamos orar? Pega o seu copo com água, pega a sua causa na justiça. Creia que a sua oração, os céus já estão se abrindo neste momento. E quando você entrar dentro da sétima igreja, os céus vão se abrir e Deus vai derramar as bênçãos sobre a sua vida. Feche os teus olhos e creia que a partir de agora, Deus está abrindo os céus para você. Senhor, meu Deus, meu Pai, meu Deus, neste momento, nós unimos a nossa fé com a fé deste ouvinte, meu Deus. Toca, Senhor, no coração e na mente dessa pessoa. Essa pessoa que está desanimada, essa pessoa que está sem esperança, essa pessoa, meu Deus, que está permitindo que o diabo coloque nela desânimo, fracasso, fraqueza, incredulidade. Oh, meu Deus, em nome de Jesus, restaura o coração e a mente deste ouvinte. Toca, Senhor, aonde a mão humana não pode tocar. Se essa pessoa está doente, meu Deus, que ela possa ser curada neste momento. Se essa pessoa, meu Deus, está num leito de hospital, que o Teu Santo Espírito possa entrar e invadir neste momento e que ela possa ser curada, que ela possa ser renovada, que ela possa ser restaurada, meu Deus, para o Seu nome ser glorificado. Oh, meu Deus, em nome de Jesus, traga, Senhor, os escolhidos amanhã. Coloca, Senhor, dentro do coração dessa pessoa a decisão de ser escolhida, de ser separada pelo Senhor, meu Deus. Oh, meu Deus, nós consagramos esse copo com água, consagramos essa causa na justiça, pois cremos, Senhor, que milagre já está acontecendo nas nossas vidas, na vida deste ouvinte, na sétima igreja e, meu Deus, nas nossas vidas, nos nossos familiares, em cada pessoa que está ouvindo as nossas vozes neste momento. Nós consagramos e liberamos palavras de milagre, palavras de cura, palavras de renovo e palavras de conforto. Em nome do Pai, do Filho e do Espírito Santo de Deus. Graças a Deus. Creia. Deus já está destravando milagres para você nessa noite. E quando você entrar dentro da sétima igreja, através da sua oração, as suas simples palavras, Deus vai te abençoar. Esteja conosco amanhã, às 19h30, na rua Vereador Geraldo Vieira, número 354, no bairro Esperança, o lugar do seu milagre. Amanhã, às 22h30, estaremos aqui novamente para te abençoar, abençoar a sua vida e a sua casa. Fiquem todos com Deus e beijos no coração.
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6: Você é o Exu Caveira. Você trabalha para matar?
7: Para matar.
6: É você que não deixa o povo vir segunda-feira na igreja?
7: É.
6: É você que trava as pessoas?
7: É eu que destruo.
6: É você que amarra as pessoas para não vir?
7: Amarro.
6: Quem faz a pessoa sair do culto antes de terminar?
7: Eu.
6: Ah, é você. Aí. Você é forte. Você vai me matar como? Você vai me matar como?
7: Do jeito que der.
6: Hã? Agora, você disse que ia me matar agora.
7: De facada.
6: Aí, tá, de faca, ô meu, me dá uma faca aí. Eu quero uma bem grande. Tem alguém que tem uma maior do que essa daqui? Tem alguém? Tem aí? Acende a luz, acende essa luz aí. Tem alguém que tem uma faca maior que essa aqui? Tem, tá aqui na mão, põe aqui na sua mão. Põe aqui, pega. Aqui, ó. Pega, isso, do jeito pra matar. Agora, eu vou dar as costas pra você agora. Se eu sou adúltero, se eu sou infiel no dízimo, se eu subo nesse altar em pecado, ele vai me esquartejar todinho pelas costas. Pelas costas. Agora, se Deus está dentro de mim, ele vai cair. Vai cair fé. Tem que cair. Meu irmão, eu vou pegar um ganchinho da palavra do pastor Eusébio. Eu sei em quem eu tenho crido. Eu sei. Pergunta para a pessoa que está do seu lado aí. Pergunta para ela, você sabe em quem você está crendo? Põe uma mão na sua cabeça e a outra aqui. Pede a Deus para queimar. Queima Jesus. Queima Jesus. Queima os 6 mil. O Ele está em jejum. Eu estou em jejum. Queima Jesus. Tem demônio que só sai de jejum. Eu estou em jejum e estou orando. Todos os demônios amarrados em nome de Jesus.
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8: Bendito és tu, Senhor nosso Deus, Criador de todo o universo, que criou esta segunda-feira para marcar com milagre, para marcar com vitória, para marcar com cura, para marcar com bênção a vida deste dizimista, deste ofertante, que não para, que não desiste, que não desanima, que não desacredita. E dentro da 7ª Igreja, ele busca, ela busca com louvor, com exatidão, com vitória, com poder e graça, a sua presença. Eu os abençoo em nome do Pai, do Filho e do Espírito Santo. Amém.
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10: Ei, Pastor Márcio, boa tarde, a paz. Deixa eu falar para o senhor. Olha, ontem, eu acho que de todas essas orações, na segunda-feira, eu nunca fui numa oração que foi que eu senti tanta presença de Deus igual ontem. Eu lembro que a pessoa falava que a gente tinha que vir para frente do altar. E ali, aquilo ali, para mim, ontem, foi assim, tremendo. Eu, na hora que eu estava orando, lá na frente, teve uma hora que eu senti tanta presença de Deus, mas tanta presença de Deus, que eu comecei, minhas pernas começaram a tremer, meus braços começaram a tremer, eu tremia. E minhas vistas ficou meio assim, turva, mas eu sabia que não era que eu estava passando mal, eu tive que sentar. Eu falei, eu vou sentar um pouquinho, que eu fiquei com medo de cair e bater minha testa no chão. Aí eu voltei de novo, de joelho, e comecei a tremer novamente. Aí eu percebi que era a presença de Deus. Nunca, eu estava até comentando com uma amiga minha, falei, meu Deus do céu, o culto ontem, aquela oração ontem, eu acho que eu nunca na minha vida vou esquecer aquela oração de ontem. Eu achava que toda segunda-feira, era igual o senhor falava mesmo, eu achava que toda segunda-feira nós tínhamos que ir sim lá para frente. Eu nunca na minha vida tinha sentido tanta presença de Deus numa oração. Em outros cultos eu já senti, mas igual ontem, naquela oração ali, ali foi muito forte. Eu saí dali impactada, eu falei com uma amiga minha, gente, eu nunca tinha sentido a presença de Deus tão forte na minha vida, igual eu senti ontem. Eu vi, eu estava tremendo tanto, minhas pernas estavam tremendo, eu comecei a suar demais. Eu com o olho fechado, eu orando, clamando, e minhas pernas tremendo, meus braços começaram a tremer. Eu fiquei com medo de bater minha testa no chão, sentei, depois eu falei assim, não estou passando mal. Voltei de novo e senti novamente que eu estava tremendo. Aí comecei a perceber, falei, gente, isso é o Espírito Santo de Deus. Aquela oração ali vai ficar marcada na minha vida. Ali foi tremendo, eu achava que toda semana deveria ser daquela forma. Maravilhoso aquele culto de ontem.
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13: 11:31.
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2: 11:56.

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3: Meia-noite e 39.
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0: uma hora.
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0: 2h24.
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0: 3 e 2.
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Quando eu estou diante de ti, me faltam as palavras, Senhor. O que eu posso dizer que vai te surpreender, Deus? Coloco meu coração diante de ti nesta hora, Senhor.

Quem é o homem para que dele te lembre, Senhor? Quem é o filho do homem para que o visites? O Senhor conhece as minhas limitações. E mesmo assim o Senhor insiste em mim. O Senhor me confiou o teu nome, o teu reino, Senhor. Não tem palavras que eu possa dizer que possa te convencer de coisa alguma. Se eu tenho sido abençoado, é por tua graça. Se eu tenho sido guardado, é pela tua misericórdia, Senhor. A tua palavra diz que até o desejo de te adorar vem de ti. O que eu posso fazer então, Deus? Ah, eu quero me entregar, Senhor. Entregar a minha vida, o meu coração para ti, Deus. Usa a minha vida, se é assim que o Senhor quer.

0: 3h43.
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1: 4:24.

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0: encerrada após um pedido, teu louvor, querida, tua adoração. Adore o Senhor.
1: Abençoando.

0: Aguenta, coração, meu Deus do céu, Jesus.
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4: 5:24.
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vou ter que declarar. Atos 2, levante a mão. E cumprindo-se o dia de Pentecostes, estavam todos reunidos no mesmo lugar. E de repente, ouviu-se um som como de um vento veemente e impetuoso, e encheu a casa onde estavam assentados. E foram vistas por eles línguas repartidas como que de

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0: olho para cima, eu sei que é Jesus que vai me reconhecer. 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
3: Glória a Deus, hoje é segunda-feira, esse dia gerado no céu para abençoar sua vida, para abençoar sua casa, para abençoar toda a sua família. Entenda algo muito importante para essa semana que está se iniciando. A Bíblia diz, Salmo 109, verso 105, lâmpada para os meus pés é a tua palavra. Entenda, lâmpada serve para iluminar, lâmpada serve para trazer luz, lâmpada serve para trazer direção. Querido, eu quero profetizar que nessa semana que está iniciando, haverá luz, haverá direção, haverá bênção de Deus sobre a tua vida. Toma posse em um nome de Jesus. Nada vai te parar, porque você vai avançar sem parar. Acompanhe o testemunho de quem tem vindo à nossa igreja. Daqui a pouquinho eu volto com todos vocês. E tenha uma excelente semana em nome de Jesus.
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5: Tenho recebido bastante milagres. Eu sentia muito queimor no peito. Passou. E graças a Deus, a minha vida virou só uma bênção. É só para a glória de Deus.
6: Eu era viciado há 20 anos e fui liberto aqui na igreja do Evangelho Quadrangular.
7: É que eu andava com muito cansaço, muita dor e muita perturbação no sono. E graças a Deus, hoje eu estou dormindo bem, estou descansando. Aquela aflição já acabou.
8: O milagre que eu recebi aqui na igreja foi através da oração das quinta-feira, né? Que o pastor orou para mim, eu tinha um queimor muito grande nas minhas pernas. E a partir daquele momento, tudo se cessou. Graças a Deus, estou livre.
9: O milagre que eu recebi na igreja é que quando eu entrei aqui, eu estava separada do meu esposo. Estava muita turbulência na minha vida, mas graças a Deus, hoje a gente está na paz. E graças a Deus, tudo está ótimo hoje.
10: Olha, desde que eu entrei na igreja, eu era funcionário e com o passar do tempo fui conquistando. Deus foi me dando tudo. Hoje eu tenho a minha empresa para a glória do Senhor.
11: Minha esposa não podia engravidar e está essa bênção aqui, que é essa criança aqui.
12: E eles tinham roubado meu carro, estava com 3 meses. Comecei a fazer as correntes e achei meu carro de volta.
13: Graças a Deus, a igreja só tem me feito bem. Batizei e estou ao lado do Senhor para sempre. Amém.
14: Nós estamos muito felizes com a igreja. No começo viemos só para visitar mesmo e acabamos nos apaixonando com a igreja, com toda a estrutura da igreja. Deus tem nos abençoado muito, temos sido prosperados aqui na casa do Senhor, temos recebido palavras de edificação e por isso nós somos mais quadrangular.
15: Fui curada de um câncer, hoje estou aqui pela honra e glória do Senhor. Fui curada, então estou muito feliz de estar aqui.
16: Ah, de depressão, eu saí da depressão. E graças a Deus, hoje eu tenho minha saúde muito boa. E fui curada também, Deus trocou meu sangue aqui. E agradeço muito a Deus pela vida do pastor Famarion.
17: Tomava remédio forte para transtorno de ansiedade e comecei a frequentar. Para a honra e glória do Senhor, hoje eu não tomo nada.
18: Meu marido era desviado e ele voltou para a igreja.
19: Sexta-feira agora, uma documentação da minha empresa que era impossível ter saído pelas mãos dos homens, mas pela graça de Deus, sexta-feira agora foi liberada em nome de Jesus, pela graça de Deus.
20: Olha, eu tive uma bênção muito grande, que eu estava desempregada e Deus abriu uma porta para mim. E estou trabalhando, graças a Deus. Já assinou minha carteira, estou muito feliz com Jesus.
0: foi um milagre da depressão. Quando eu saí da depressão, foi um dos grandes milagres na minha vida aqui.
21: Ah, eu tinha muita depressão, eu não dormia à noite, eu era muito nervosa, tomava remédio controlado. E aí eu pedi o pastor fazer uma oração para mim e eu fui curada na mesma hora.
22: Eu comprei um lote, eu não tinha condições de comprar nem uma bicicleta velha. Aí eu comprei um lote, comprei um carro, tenho uma moto, tudo aqui ganhado depois que eu vim para a igreja. Tudo eu recebi essa bênção foi aqui. Eu não tinha nada, era cachaceiro, bebia, fumava, fazia doideira. Entendeu? E graças a Deus hoje eu tô e não saio nunca mais.
23: O milagre que eu consegui aqui na igreja foi na minha casa própria.
24: A minha casa própria que o Senhor me deu aqui em Governador Valadares, um dos melhores lugares aqui no Santo Agostinho, em Governador Valadares. Estou muito feliz.
25: Eu estava desempregada e agora dia 3 eu entrarei na empresa. Graças a Deus.
26: Eu não tinha nem ideia de comprar uma moto, aí coloquei e tirei minha carteira e comprei minha moto está ali. Para a honra e glória do Senhor Jesus. Não estava conversando com minha filha, ela voltou a falar comigo. E muita coisa tem acontecido.
27: Eu, graças a Deus, hoje eu concluí o meu curso de corretor de imóvel. E Deus tem nos abençoado muito. Conquistei mais uma casa. Depois que eu estou participando aqui da igreja do Evangelho Quadrangular.
28: Eu recebi a cura de um câncer. Cheguei aqui muito doente, passando muito mal. E graças a Deus, hoje eu estou curada.
29: Recebi a cura da minha coluna, que eu não podia nem agachar, nem levantar, nem deitar. Aí eu recebi a cura do Senhor Jesus.
30: O milagre que eu recebi aqui foi, quando eu entrei na igreja, eu vinha com, tinha um esporão há um ano e o Senhor me curou.
31: Eu tive minha vida restaurada, totalmente restaurada. Eu estava um homem ao ponto de cometer suicídio, mas quando eu cheguei aqui, Deus me restaurou e renovou para a glória e honra do Senhor.
32: O milagre que eu recebi aqui na igreja do Evangelho Quadrangular foi a salvação da minha vida, né? Que tava, bebia, fumava, me drogava. Hoje, graças a Deus, Deus me resgatou das garras do inimigo.
33: O milagre que eu recebi é que eu saí dos vícios, era viciado, consegui parar.
34: Ligar diabetes, irmão. A diabetes chegou 509, Deus me curou. Hoje eu tô liberto, graças a Deus.
35: Quando cheguei na igreja do Evangelho Quadrangular, é exatamente um ano e três meses atrás, eu estava procurando emprego. Hoje nós temos o nosso próprio negócio, temos uma loja próspera. Três meses depois de Deus ter nos presenteado com a loja, Deus nos presenteou com a casa. Então a experiência que eu tenho obtido aqui na Quadrangular é que Deus é um Deus poderoso e que pode realmente nos abençoar, fazer milagres. Deus é um Deus provedor.
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37: Hoje eu vou estar mostrando para a igreja sobre um homem chamado Neemias, que ele queria provocar um milagre, que era o quê? Trazer de volta a paz, a segurança para a sua nação, para o seu povo. Havia uns muros que cercavam Jerusalém, mas aqueles muros foram derrubados. E Neemias decidiu provocar milagre, e ele decidiu reconstruir os muros. Mas para Neemias se tornar um provocador de milagres e reconstruir aqueles muros, ele teve que superar 5 coisas. O provocador de milagre tem que superar 5 coisas. Primeiro, Neemias capítulo 4, versículo 1, e versículo 3 diz assim: tendo Sambalá ouvido que edificávamos o muro, ardeu em ira e se indignou. Verso 3: estava com ele Tobias, o amonita, e disse: ainda que edifiquem, vindo uma raposa, derrubará o seu muro de pedra. Repara, a primeira coisa que um provocador de milagres tem que saber lidar, fala comigo, com a oposição. Neemias, ele decidiu reconstruir os muros de Jerusalém. De repente, quem surge? Sambalá e Tobias. A Bíblia até então não falava desses homens. Mas quando Neemias começa a reconstruir, quando Neemias decide provocar o milagre, parece que eles brotam da terra. Assim é contigo. Quando as coisas na sua vida não estão indo bem, ninguém se preocupa com você. Mas quando você decide reconstruir algo, quando você decide começar um projeto, quando você decide recomeçar um sonho, quando você decide ir em busca de um propósito, parece que brota gente da terra para se opor, que brota gente da terra para dizer, ainda que você consiga, vai vir uma raposa para derrubar esse muro. Não adianta você abrir empresa, não adianta você entregar currículo, não adianta você tentar ser feliz, você não vai conseguir. Tem pessoas assim, mas o provocador de milagre, ele fecha os ouvidos para o diabo e abre os ouvidos para ouvir a voz de Deus. Segundo, o que é que nós aprendemos com o provocador de milagre? Pode aplaudir a Jesus. Capítulo 4, versículo 10 diz assim: então disse Judá, desfalecem as forças dos carregadores, e há muitos escombros, não poderemos reconstruir o muro. Olha que coisa! Neemias, ele reúne alguns homens para ajudá-lo, porém, naquela caminhada, alguns se cansaram. Alguns desistiram, alguns pararam no meio do caminho. Quando você decide provocar milagre, você tem que entender algo. O que é, pastor? Não desista com quem desistiu. Não pare com quem parou. Não desvie com quem desviou. Não abra mão porque alguém abriu. Entenda isso. Algumas pessoas vão surgir na sua vida, mas elas vão desaparecer sem que você nem perceba. Tem pessoas que sumiram da sua vida, você nem percebeu. E quando você assustou, você se perguntou, cadê aquela pessoa? Sumiu. Pediu para entrar na sua vida, mas nem disse que estava saindo. Desistiu de caminhar com você. Desistiu de continuar a sua caminhada. Desistiu de te ajudar. Mas o provocador de milagre, ele não desiste com quem desistiu, mas pelo contrário, ele mantém o foco, entendeu? Da glória. Terceira coisa que eu aprendo, capítulo 5, versículo de número 16. O provocador de milagres, ele entende isso aqui. Também eu prossegui na obra deste muro, e terra nenhuma compramos, e todos os meus moços se ajuntaram ali para a obra. Verso 17. Também 150 homens dos judeus e dos magistrados, e os que vinham a nós dentre as gentes que estavam no nosso redor, eram meus hóspedes. O provocador de milagres, ele entende que pode alguém desistir de te ajudar aqui, mas sempre Deus levantou outras pessoas para ser canal de bênção na sua vida. Alguém que se julga insubstituível no teu trabalho, no teu negócio, no teu projeto, alguém que diz assim: sem mim você não pode fazer nada. Essa pessoa, geralmente, ela vai te abandonar. Mas você pode ficar tranquilo. Porque Deus sempre vai levantar alguém no lugar. Terceira lição que o provocador de milagre entende. Fica na dependência de Deus. Levanta a mão e diga assim, eu estou na dependência de Deus. Olha agora para o capítulo 6, versículo de número 7. O provocador de milagres, ele precisa entender isso aqui. O que, pastor? Diz o texto. E que constituísse profetas para proclamarem a respeito de ti em Jerusalém. Ó rei em Judá, ora estas coisas chegarão aos ouvidos do rei. Vem, pois, agora e consultemos juntamente. Verso de número 8. Mandei dizer de tudo o que dizes, coisa nenhuma sucedeu, mas tu mesmo é que inventa. Sambalá e Tobias não desistiram de tentar parar Neemias. Sabe o que eles fizeram? Levantaram profetas para inventar coisas sobre Neemias, para dizer para Neemias, assim diz o Senhor, mas o Senhor não estava dizendo nada. O provocador de milagres, ele é profundo na palavra, porque quem é raso é fácil de ser enganado pelo diabo. O provocador de milagres, ele não para um projeto porque alguém diz que ele precisa parar, dizendo em nome de Deus, porque às vezes o diabo, ele fala alguma coisa em nome de Deus. Repara o texto. Então mandei dizer de tudo que dizes, coisa nenhuma sucedeu, mas tu mesmo inventa. Inventaram profecias para atrapalhar Neemias. Na sua caminhada, o diabo vai tentar te atrapalhar, provocador de milagre. Mas se ele não conseguir, ele vai tentar mandar alguém em nome de Deus para te atrapalhar, dizendo assim diz o Senhor, mas o Senhor não está dizendo nada. Mas se você é provocador de milagre, você vai ser profundo na palavra de Deus e não vai dar ouvido para esse tipo de gente. Não levanta a mão. Mas quem aqui você já ouviu, assim diz o Senhor, é que não cumpriu? Porque Deus não falou nada. O Senhor está dizendo isso, está falando nada. O Senhor está me mostrando, mostrou nada. Eu sou profeta de Deus. Eu creio em profecia. Mas o provocador de milagre, ele não vai na onda de profecia, mas ele vai na onda da palavra da boca de Deus, que é a Bíblia Sagrada. De vez em quando alguém me liga e fala, pastor, o que, que Deus tem para mim? Teve um que eu falei assim, você liga todo dia para as pessoas perguntando isso? Ah não, pastor, só quando eu sinto no coração. Eu falei, então vai sentindo. Você vai tomar tanto na cara. Mas eu tenho uma revelação para você. Ele falou, então fala. Eu falei, está de Gênesis a Apocalipse. Pega a Bíblia e leia. Tudo vai ser Deus falando contigo. Pessoa que está no raso com Deus, fica correndo atrás de revelação, tomando profetada, deixando os outros pôr a mão na cabeça sem saber nem quem é. Mas se eu estou firmado na palavra, pode vir enviado do diabo dizendo assim, diz o Senhor, mas eu sei o que é de Deus, o que não é. Quem entendeu, bate palma e dá glória.
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3: Grande Deus e poderoso Pai, Deus que nunca perdeu uma batalha, eu entro em oração por todos que acompanham este programa. Meu Pai, eu coloco no teu altar todo o peso que essa pessoa carrega, toda a dor, toda a frustração, todo o medo. Eu quero declarar encerramento de ciclos que não vêm do Senhor e que ela possa receber fé um renovo para viver um novo tempo. Purifica cada coração, alinha cada pensamento e guia os passos para que essa pessoa viva na tua presença. Eu profetizo que onde essa pessoa for, a tua presença vai com ela, a tua voz vai com ela, ela viverá a tua vontade, e que haja paz onde havia guerra, que haja provisão onde havia falta, e que haja vida onde havia cansaço. Eu profetizo que a tua bênção e a tua mão estará estendida sobre este ouvinte, em nome do Pai, do Filho e do Espírito Santo. Amém, Jesus.
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0: Será que Deus se esqueceu de mim? Cadê Deus? Eu não aguento mais viver, meu irmão. Agradeça a Deus, porque Deus já fez tanta coisa, tantos milagres, tantas portas, tantas bênçãos, tantas restaurações. Então recebe essa palavra. Agradeça a Deus, porque Ele nunca se esqueceu de ti, e a sua gratidão vai liberar milagres. Quem recebe, aplauda Jesus.
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1: Alô, alô, alô, alô, meu querido Brasilzão. 7h32, hora certa brasileira. Bom dia, boa segunda-feira. Estamos chegando, 18 de maio de 2026, estação outono.
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1: Muito bom dia, governador Valadares, alô, minha gente querida, alô, Brasilzão, estamos chegando, graças a Deus, pelo radinho, pela internet, para os quatro cantos da terra. Eu sou Tony de Oliveira, 7 horas 32 minutos, 18 de maio de 2026, chegando para ficar no seu rádio pela 104.9, a Rádio do Povo de Deus. Até logo mais, meio-dia, 7h33. Bom dia, dona de casa, bom dia, motorista, bom dia, caminhoneiro, bom dia para você que acordou para mais um dia, trabalhou à noite, vai descansar agora, descansou à noite, vai trabalhar, é isso aí, minha gente. 7h33, chegando até as 9 para o Café com Louvor, de 9 a meio-dia, bom dia, alegria, 18 de maio, início de semana, hoje, segunda-feira. Trabalhando comigo nos transmissores, o nosso querido Carlinhos, lá no Pico da Imituruna. Bom dia, amigo. Trabalhando conosco na OPEC, Operações Comerciais, Tayane, e também a nossa colega Cristiane, produzindo o programa João Vitor Rolando. Parabéns, parabéns, feliz aniversário! Hoje é dia do seu aniversário, é 18 de maio, que alegria, Tony, tô soprando velhinhas hoje. Então hoje nós vamos comemorar mais um ano de vida com a paz do Senhor Jesus. Graças a Deus, feliz, feliz aniversário!
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1: Eu espero que você tenha tido um final de semana maravilhoso, um domingo abençoado. E agora preparado para mais uma semana, então vamos lá, Brasil! Minha amiga dona de casa, minha companheira de todas as manhãs, o nosso abraço para quem tá chegando, para quem tá saindo da capital mundial do voo livre. Como é que tá você? Tudo bem? Domingo foi bom, tranquilo, beleza? Viajou, descansou, trabalhou? É, uai, rapaz, domingo ontem, 7h35. Vamos acordar, alô, povo do mercado municipal, bom dia! Começando pela 104.9, a Rádio do Povo de Deus. Mais um Café com Louvor até as 9. E depois de 9 a meio-dia, bom dia, alegria. Amanhã, graças a Deus, com muita informação. Você falando com a gente pelo 33-3279-0104 e também pelo 33-999-61-0104. 22 graus agora. Previsão de chuvas não há, umidade relativa do ar 86%, ventos a 3 km por hora, predominantemente ensolarado. Muitas informações e notícias para você neste finalzão de semana. Democrata não conseguiu passar, né? Perdeu o jogo aí, foi 3-1, meu amigo João Vitor Rolando. Lá em Tombos pro Tombense. Eita, tava frio lá, hein? 7h36, pois é, a Pantera não conseguiu vencer o Tombense, perdeu por 3-1. Jogo lá em Tombos. Mourão assume prefeitura após queda de Coronel Sandro em Valadares e já começa a planejar o seu governo. Governo de Minas retoma programa Santos Dumont com 10 milhões para projetos universitários. Eu quero mandar um abraço agora para o Gelson Lima. Ô Gelson, um abraço, Deus te abençoe, povo de Caratinga. já está mandando mensagem. FPM, segunda parcela de maio, injeta 2 bilhões nos municípios. Valor vai ser transferido na quarta-feira, agora dia 20. Voto distrital em 7h36. Câmara deve votar a proposta ainda no primeiro semestre, diz o relator. E a gente vai falar do 27º Marcha. É um evento municipalista que deve receber mais de 15 mil gestores municipais em Brasília, no Distrito Federal. 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Precisa de cálcio, Pois é, e os ossos estão ficando velhos. 7h37. Eita, Bolsa Família, pagamentos começando hoje, dia 18. Ministério do Turismo destina mais de 45 milhões para festas juninas na Paraíba. 7h37. Semana começando, muita notícia triste, caminhoneiro não vê pedestre ao fazer curva e mulher morre atropelada em Valadares. Jovem morre afogada ao tentar salvar irmã em Cachoeira de Catungi. Mulher é esfaqueada no pescoço e morre após discussão em bar em Engenheiro Caldas. 7h38, final violento, né? Final de semana violento. Datafolha, para 70%, Lula tem mais confronto do que auxílio com o Congresso. Agora são 7h38. Apuração sobre filme de Bolsonaro dependerá dos Estados Unidos. Trump mostra setas apontadas para o Irã em nova ameaça. 7h38. E hoje, hein? É hoje à tarde. Quem será que vai ser convocado para a Seleção Brasileira, para a Copa do Mundo, hein? É hoje, né? 7h38, Cruzeiro supera barreiras, mostra Real prateleira com atuação diante do Palmeiras, time sofre pouco, encontra espaços e só não fere mais o líder por noite de baixa inspiração no passe final. 7h39, meu Atlético, hein, João, venceu, hein? Galo volta a ser protagonista em casa e reabilita no Brasileiro. Alvinegro joga bem contra o Mirassol, supera problema da bola aérea e fica mais próximo do G5. Minha amiga Tayane, 7h39, qual é a nossa enquete de hoje, nesse 18 de maio de 2026? O que nós vamos falar? Por que algumas igrejas proíbem o uso de barbas? Uai, tem igreja que proíbe o uso de barba? Não sabia. 7h39, a enquete de hoje é essa aí, ó. Deixa eu dar uma olhadinha aqui. Durante a 47ª Assembleia Geral Ordinária da Convenção Geral das Assembleias de Deus no Brasil, realizada em São Paulo, pastor José Wellington Bezerra da Costa criticou publicamente o uso de barba entre pastores da denominação. A reunião, que contou com a presença de diversas lideranças ministeriais, serviu como palco para uma repreensão direta a práticas que, segundo o pastor, não condizem com o padrão histórico e doutrinário da igreja. Por que algumas igrejas proíbem o uso de barba? Nós vamos falar desse assunto hoje e eu pergunto para você, qual é a sua opinião? Você concorda ou não, hein? A enquete está no ar. Tem igrejas que proíbem, então, o uso de barba? Qual é a sua opinião? Você concorda ou não? Eu sou Tony de Oliveira, 7h40. Alô, Brasil! Tá no ar mais uma manhã cheia de informações. Obrigado, Senhor Jesus Cristo, querido Deus amado, por mais um dia de vida. Senhor, muito obrigado pelo ar que respiramos, porque estamos contemplando mais esse dia, porque pela Tua misericórdia nós acordamos para mais um dia. Meu Deus, visita clínicas, abrigos, creches, presídios, orfanatos, hospitais, esta pessoa que hoje está enlutada, esta pessoa que está acamada, enferma, esta pessoa em uma UTI, em uma CTI. Esse amigo, irmão ouvinte, essa amiga, irmão ouvinte que nos ouve pelo Brasil e pelo mundo afora. Querido Deus, te louvamos, te adoramos, te damos graças por tudo. O O Senhor é o nosso Senhor e Salvador, é aquele que morreu na cruz do Calvário na sexta-feira, mas no terceiro dia, no domingo, ressuscitou, nos dando vida, glória e provando que o Senhor venceu a morte e vence tudo e todas as coisas. Senhor, eu me dirijo humildemente a Ti para clamar pela Tua misericórdia e pelo perdão para os meus pecados. Estamos começando mais uma semana, 18 de maio. Que este dia seja consagrado ao Senhor. Que vidas e que pessoas sejam alcançadas pelo Teu amor e pela Tua misericórdia. Que corações sejam restaurados e vidas transformadas para Te louvar e Te agradecer e para ser uma luz nesse gigantesco mundo. Senhor, alcança pessoas que estão tão angustiadas nesta manhã, pessoas que estão trabalhando, mas que estão tristes, pessoas que estão desempregadas, mas que estão aflitas, patrões, empregados, pessoas que lutam pela vida no campo, na cidade, pessoas que estão passando por lutas materiais, espirituais, problemas em casa, com a família, no casamento, com os filhos, no trabalho. A convivência muitas das vezes é difícil, às vezes encontramos tantos problemas e dificuldades ao longo da vida e nos perguntamos, mas por que casa, com a família, no casamento, com os filhos, no trabalho? A convivência muitas das vezes é difícil, às vezes encontramos tantos problemas e dificuldades.

Esta manhã de segunda-feira seja uma manhã de cura, transformação, libertação, mudanças. Que pessoas venham até a Ti para encontrar a água e a vida eterna jorrada dos céus pelo Senhor. Que esta pessoa que se encontra enferma, triste, deprimida, angustiada, às vezes trancada em um quarto, ou às vezes em um hospital, ou às vezes em um abrigo, talvez no asilo, lá naquele quarto, de repente esta pessoa em uma prisão, às vezes olha para um lado e para o outro e diz: é, agora tudo está acabado. Mas quando nós damos um passo à frente em direção ao Senhor, então o impossível torna-se possível. Quando cessa o possível para o homem, entra o impossível de Deus. Então nós clamamos para que o milagre, Senhor, o impossível venha a acontecer. Existem pessoas que estão numa luta muito grande. É para uma cura, é para uma libertação. Pessoas que estão vivendo noites e dias terríveis interiormente, sofrendo, tristes, magoadas, angustiadas, se sentindo desprezadas pela família, pelos amigos, pessoas que necessitam muito do Senhor. Pai querido, o Senhor é o Deus que move tudo e todas as coisas. Abrir o mar vermelho era impossível, mas o Senhor fez isso. Ressuscitar Lázaro morto há 3 ou 4 dias era impossível, mas o Senhor fez isso. Então, meu Deus, restaura agora esta vida. Restaura essa pessoa, transforma, cuida, liberta e faz com que essa pessoa se levante. Em nome do Senhor Jesus Cristo. Amém.

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0: Bom dia, bom dia. Começando mais uma semana, né, Jota Neto, Pensando Bem. E aí, tá tudo beleza? Tá tudo certinho? Tá tudo joia? Pois é, a enquete nossa hoje é essa aí. Por que algumas igrejas proíbem o uso de barbas? Você concorda com essa proibição? Vamos lá, vamos lá. Deixa eu ver isso aqui de novo. Pastor mostra texto bíblico que proíbe barba na Igreja Assembleia. Durante a 47ª Assembleia Geral Ordinária da Convenção Geral das Assembleias de Deus no Brasil, foi realizada em São Paulo, o pastor José Wellington Bezerra da Costa criticou publicamente o uso de barba entre pastores da denominação. A reunião, que contou com a presença de diversas lideranças ministeriais, serviu como palco para uma repreensão direta à prática que, segundo o pastor, não condizem com o padrão histórico e doutrinário da igreja. Muito bem. Durante sua fala, o pastor pediu que fosse lidas duas passagens do Antigo Testamento para fundamentar o seu posicionamento. Isaías 7:20 está escrito: naquele mesmo dia rapará o Senhor com uma navalha alugada, até a barba totalmente tirará. E Ezequiel 5:1: toma uma faca afiada como navalha de barbeiro e a farás passar pela tua cabeça e pela tua barba. Então, com base nesses textos, ele argumentou que a ausência de barba era um sinal de separação e obediência, embora o nazireado, a prática do Antigo Testamento, não se aplique ao contexto atual da igreja. Muito bem, por que algumas igrejas proíbem o uso de barba? Você concorda a proibição, sim ou não? 7h53, você participa com a gente nesta manhã. Alô, alô, caminhoneiros que estão ouvindo a gente, você que está chegando agora aqui em Governador Valadares, olha, Deus te guarde aí, viu? Deus te proteja. Deus te dê uma semana abençoada. Tá começando a semana agora. Muito bem. FPM, segunda parcela de maio, injeta 2 milhões nos municípios. Valor será transferido na quarta-feira, dia 20. Vamos lá para Brasília. O nosso colega Marquesan Araújo traz informações importantes sobre este assunto direto de Brasília.
3: Os repasses do Fundo de Participação dos Municípios serão creditados nesta quarta-feira, dia 20, aos cofres das cidades brasileiras. A segunda parcela do mês soma mais de 2 bilhões de reais, com alta de cerca de 9% em relação ao mesmo período do ano passado. Neste decêndio, o estado de São Paulo fica com o maior volume de recursos, cerca de 353 milhões de reais. Entre os municípios paulistas contemplados estão Salto e São João da Boa Vista. Na outra ponta, Roraima tem o menor repasse entre os estados, com aproximadamente 1 milhão e meio de reais. Estão entre os que recebem os maiores valores, por volta de R$ 124 mil reais cada. O especialista em orçamento público, César Lima, avalia que os repasses têm oscilado nos últimos meses, mas que este resultado foi positivo e acende um sinal de recuperação.
4: Um decêndio que vem aí quebrando uma série de decêndios de meio de mês, né, com resultado geralmente abaixo do resultado do ano passado. Esse aí vem com um resultado maior do que o mesmo período no ano passado. E vamos esperar aí que essa tendência se confirme, né, para os próximos decêndios e que realmente esse ano seja aí um bom ano para os municípios em relação ao FPM.
3: Apesar de o FPM ser destinado a todos os municípios brasileiros, parte das cidades está impedida de receber os recursos devido a bloqueios registrados no Sistema Integrado de Administração Financeira do Governo Federal, ou SIAF. A lista atualizada até 15 de maio inclui São Gabriel da Palha, no Espírito Santo, São Francisco do Maranhão, no Maranhão, Porto Real e Rio das Flores, no Rio de Janeiro, Guamaré, no Rio Grande do Norte, Caçapava do Sul, no Rio Grande do Sul e Aquidaban, em Sergipe. O FPM é uma transferência constitucional formada por parte da arrecadação da União com o Imposto de Renda e o Imposto sobre Produtos Industrializados. A distribuição leva em conta o número de habitantes com dados atualizados anualmente pelo IBGE. Reportagem Marquesan Araújo.
0: 7h56. Expoleste 2026, de 20 a 24 de maio, no Centro de Feiras e Eventos da Univale. Eu tenho hoje pela manhã 10 ingressos, não é sorteio. As 5 primeiras pessoas que me mandarem mensagem aqui, Tony, eu quero ganhar ingresso. Cada uma vai ganhar 2 ingressos. Então não é sorteio não, tá, Cristiane? Anota aí. Então de 20 a 24 de maio, começa agora esta semana então, a Expoleste 2026. 7h57, as 5 primeiras pessoas que disserem quero ganhar ingresso, basta você mandar a mensagem digitada para mim, cada uma já ganha 2 ingressos, não é sorteio. 7h57, vamos pro preço do café, vamos conferir o preço do café, aquele cafezinho gostoso, né? A nossa colega Juline, no Mercado Agropecuário, e o preço do café para hoje.
5: O mercado de café, açúcar e milho começa esta segunda-feira, dia 18, com queda nos preços do café e do milho, segundo dados do CPEA. O café arábica registra baixa de 0,55%, com a saca de 60 quilos negociada a R$ 1.637,88 na cidade de São Paulo. Já o café robusta apresenta a queda mais acentuada, de 1,72%, sendo comercializado a R$ 952,98. No mercado do açúcar cristal, os preços também recuam nas principais praças paulistas. Na capital, a saca de 50 quilos é cotada a R$ 95,23, após queda de 1,34%. Em Santos, no litoral paulista, a mercadoria registra baixa de 2,40%, com uma média de R$ 183,68 sem impostos. O milho também apresenta leve recuo. A saca de 60 quilos é vendida a R$ 65,36, após queda de 0,09%. Os valores são do CPEA. Reportagem Juline Pogorzelski.
0: Obrigado, Juline. Um minuto faltando para as 8 horas da manhã. No mês de julho, agora, se Deus quiser, dia 6, numa segunda-feira, é a noite gospel. Aniversário da 104, muita coisa, né? Uma noite de louvor e adoração. Segunda-feira, dia 6 de julho, noite gospel. Presença da cantora Cassiane, do cantor Matos Nascimento. Um minuto para as 8 horas da manhã, um minuto para as 8. Uai, nunca ouvi falar isso. Quem mandou essa mensagem aqui foi a nossa amiga Paula. Pois é, Paula, algumas igrejas proíbem o uso de barbas aqui no Brasil, certo? Nós vamos falar desse assunto hoje, já estamos falando aqui no programa, né? Bom dia, paz do Senhor, eu quero ganhar um ingresso. Quem mandou aqui? Jonathan Henrique. Ô Jonathan, qual o seu bairro aí? Fala para mim, completa aí. Você acaba de ganhar já 2 ingressos. Mas digita para mim o seu bairro aí para a gente fazer o cadastro. 3279-0104-99961-0104. Alô?
6: Bom dia, Tony. Quero ingresso para Expo Agro.
0: Expo Agro não tem, não. Expo Agro você vai ter que pagar. Tem da Expo Leste. A Expo Agro você prepara aí o cartão, você vai lá de baixo do colchão, puxa aquele pacotão de 50, 100... Hã? Não é não, João Vitor? Aí você vai ter que movimentar os bolsos aí, olhar debaixo do colchão. Agora, dá espoleste se você quiser, eu tenho de graça pra você. Beleza? Aí manda seu nome completinho, o endereço pra mim, da espoleste, eu tenho 2 pra você, hein? Eita! Quem mandou um abraço aqui? Nelson Lima, lá de Sorocaba. Ô Nelson, um abraço, querido. Deus te guarde, te abençoe, te proteja. Beleza? Um abraço, então, muito grande. Quem ele já mandou aqui é o Emerson Perini Souza. Ô Emerson, qual que é seu bairro aí, meu querido? Cadastra pra mim, então. Vamos dar 2 da Espoleste pra ele. Emerson, muito bem. Onde é que o Emerson tá falando? Bairro Universitário. Ô, amigo, um abraço, viu? Todo o povo aí do bairro Universitário. Deus guarde, abençoa, proteja vocês. Cadê? Eu quero ingresso, eu pedi pra completar. Quem é que... O Jonathan Henrique, você tá me ouvindo aí, garoto? Bota o nome do seu bairro pra mim aí, tá faltando. Bom dia, Tony, a paz do Senhor, quero ingresso. Qual é o nome do seu bairro? Só pra gente cadastrar aqui, você já ganhou 2 ingressos. Santos Dumont 2, a loja já falou. Santos Dumont 2, beleza. Deus te abençoe aí, querido, 2 ingressos pra você. tá bom? É, vamos voltar para Brasília e tá valendo ainda. Então nós já demos 4 ingressos, tem mais 6 ainda. Expo Leste 2026, 20 a 24 de maio. Basta você dizer, quero ganhar ingresso da Expo Leste. Meu nome é tal, meu bairro é tal. É, eu tenho mais 6 aqui, então mais 3 participações que eu tô dando 2 para cada um, né? 2 para cada um, beleza. E aí o Emerson Perini Souza do Universidades, eu tô ligado 24 horas na 104. Ô amigo, um abraço. Senhor Jesus te guarda aí, te proteja, te ampare, você, toda a sua família. Muito obrigado pela sintonia. Bianca Mingotti, tudo bem em Brasília aí, né, Bianca? Voto distrital. Câmara deve votar a proposta ainda no primeiro semestre. Vamos lá para Brasília com a Bianca Mingotti.
7: O projeto que institui o voto distrital misto no Brasil pode ser votado pela Câmara dos Deputados ainda no primeiro semestre deste ano. A previsão é do relator da proposta, o deputado federal Domingos Neto, do PSD do Ceará. Segundo ele, a expectativa é construir, até o fim de maio, uma agenda para a votação do texto em plenário. O PL número 9212 de 2017 propõe mudanças no sistema eleitoral brasileiro para a adoção do voto distrital misto, em que os deputados passam a representar distritos específicos. A ideia central é aproximar parlamentares das bases eleitorais. Para Domingos Neto, o sistema pode fortalecer a cobrança sobre os mandatos e corrigir distorções do atual modelo proporcional.
8: Vai valorizar é o parlamentar que está no chão da fábrica. É o que anda, é o que está lá na calçada, é o que vai de casa em casa, é o que vai estar mais próximo, portanto, sendo mais cobrado. Para o parlamentar, será, sem dúvida, um mandato mais cobrado. Mas é isso que a gente quer.
7: Na avaliação do relator, o atual sistema proporcional favorece candidaturas impulsionadas pela popularidade nas redes sociais e dificulta a identificação dos eleitores com os parlamentares eleitos. A proposta do voto distrital misto é defendida pela Confederação das Associações Comerciais e Empresariais do Brasil, a CACB. Para a entidade, a mudança pode renovar a política brasileira, ampliar a representatividade e aproximar os eleitores dos representantes. O presidente da CACB, da Federação das Associações Comerciais do Estado de São Paulo e da Associação Comercial de São Paulo, Alfredo Cotaite Neto, avalia que o voto distrital pode tornar a representação política mais equilibrada entre as regiões do país.
9: O voto distrital tem algumas vantagens. Aproxima o eleitor do seu representante e os distritos todos vão ter algum representante. O problema do voto proporcional é que faz com que muitas regiões do país fiquem sem representantes, em algumas regiões com muitos representantes. Além disso, no voto proporcional, você acaba elegendo inúmeros deputados que não têm perfil nenhum.
7: Caso seja aprovado pelo Congresso Nacional, o novo modelo eleitoral deve valer a partir das eleições de 2030. Reportagem Bianca Mingotti.

0: 8:06, bom dia.
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2: 104 FM, bom dia, 8 horas e 13 minutos. Daqui a pouquinho tem entrevista ao vivo nesta manhã de 18 de maio. Estamos recebendo aqui o Dr. Marcos de Alencar, delegado de trânsito. Vamos falar sobre vários assuntos ligados ao Maio Amarelo. 8 horas e 13 minutos, a gente volta a Brasília com a Bianca Mingotti, 27ª ou a 27ª marcha. É um evento municipalista que deve receber mais de 15 mil gestores municipais em Brasília. Bianca Mingotti.
3: Brasília recebe, a partir desta segunda-feira, a 27ª Marcha a Brasília em defesa dos municípios, considerada o maior evento municipalista da América Latina. O encontro é promovido pela Confederação Nacional de Municípios e deve reunir mais de 15 mil gestores públicos, entre prefeitos, vice-prefeitos, vereadores e secretários municipais. A programação segue até o dia 21 de maio, no Centro Internacional de Convenções do Brasil, o CICB. O foco desta edição é o fortalecimento do diálogo entre União, Estados e municípios. Ao longo dos 4 dias, os participantes vão debater temas como reforma tributária, distribuição dos royalties do petróleo, educação, emergência climática, consórcios públicos e saneamento básico. A programação também prevê uma sabatina com pré-candidatos à presidência da República, conduzida pelo presidente da CNM, Paulo Zilkowski. Os gestores também terão acesso a atendimento técnico e espaços voltados à troca de experiências e soluções para a administração municipal. A programação completa pode ser acessada em marcha.cnm.org.br. Com informações da Confederação Nacional de Municípios, Bianca Mingotti.
2: Obrigado, Bianca. Daqui a pouco a gente volta com mais informações de Brasília, falando sobre vários assuntos. Gente, agora são 8 horas e mais 15 minutos. Durante esse mês de maio está acontecendo a campanha chamada Maio Amarelo. E sempre nós estamos recebendo autoridades para falarmos desse assunto. Hoje, 18 de maio de 2026, segunda-feira, início de semana, nós estamos recebendo aqui o Dr. Marcos de Alencar. Ele é delegado de trânsito e nós vamos falar sobre o Maio Amarelo. Doutor, bom dia, muito obrigado pela presença do senhor.
4: Bom dia, em nome da Polícia Civil eu agradeço o convite, porque é um das vertentes do nosso trabalho enquanto policiais civis, é a questão do trânsito. Uhum. Né? No caso da nossa delegacia, trabalhamos crimes praticados no trânsito. E o Maio Amarelo, ele é uma data em que foi estabelecida pela ONU, pela Organização das Nações Unidas, para que em todo o mundo fossem desenvolvidas ações em prol da vida no trânsito, em prol de um trânsito melhor, em prol de um trânsito com mais educação, enfim, em prol de um trânsito que levará a pessoa ao seu destino. Ela chegará.
2: Perfeitamente. Ô, doutor, quem é que está acompanhando o senhor aqui nessa manhã, hein? Quem
4: está acompanhando? A minha assessora, Ana Maria Bretas, que está comigo há 9 anos, também uma expert em trânsito, em legislação, enfim, sabe tudo o que se passa em matérias legislativas, tanto no CONTRAN quanto no trânsito a nível do estado de Minas Gerais.
2: O senhor, como um delegado de trânsito, a gente tem visto, infelizmente, uma grande imprudência por a parte de motoristas no trânsito. Então, a gente pode dizer que, infelizmente, muitos acidentes no trânsito têm acontecido por uma falta de paciência, uma imprudência, né, doutor?
4: Eu digo que tudo se resume numa palavra: educação. Respeitar o outro, praticar gentileza urbana. Todos, indistintamente, que estão usando o trânsito, eles querem chegar. Mas chegar não é simplesmente chegar. É chegar com vida, é chegar bem, sabendo que alguém espera por aquela pessoa na casa, no trabalho, enfim, para onde ela estiver dirigindo. O Código de Trânsito, no seu artigo 1º, ele diz que trânsito é a utilização de vias por pessoas e animais, isolados e em grupo, não é? Nós sabemos que uma cidade do porte de Valadares, onde existem 3 rodovias federais, não é? Uma cidade que não vai se alargar, o trânsito ele tem que ser praticado, vivenciado com educação, com respeito, com o coração voltado naquele outro e não como se fosse uma disputa desenfreada para ganhar algum prêmio, não é? O prêmio que nós sempre buscamos, não só no trânsito, mas em todas as áreas da atuação humana, é a vida e uma vida digna, uma vida saudável, uma vida produtiva.
2: Eu tenho sempre falado aqui no programa, doutor, nós temos hoje, com certeza, se compararmos aí a 30, 40 anos atrás, um aumento muito grande de fluxo de veículos, tanto de moto como de carro, e isso, consequentemente também, acontece o aumento aí de infrações e de acidentes. Se a gente comparar a 30, 40, 50 anos atrás, o movimento hoje no trânsito cresceu muito, tanto no perímetro urbano quanto nas estradas, né?
4: Correto. Vou falar de perímetro urbano para depois falar de estradas, porque a Polícia Judiciária é a única que cuida de ambos, cuida em termos de processo. O trânsito urbano, lamentavelmente, prevalece a deseducação, a falta de respeito de uns para com os outros. Quando eu não sou respeitado, eu acabo não respeitando também o outro. É um reflexo infeliz, porque se alguém não me respeitou, eu não vou responder com a mesma moeda. Eu tenho que, pelo contrário, mostrar com ações educativas, com a gentileza urbana, com a prudência e com a segurança que eu sou diferente, que eu sou melhor do que aquele que desrespeitou regras de trânsito. No Brasil, o Código de Trânsito, que é a Lei 9.503 de 97, ele estabelece uma regra de proteção, né? Eu trouxe aqui um folder que você, qualquer pessoa, encontra na internet. É lei: o maior cuida do menor. Então segue essa sequência: os veículos de maior porte são responsáveis pelos menores, os motorizados são responsáveis pelos não motorizados, e aí entra o automóvel e a motocicleta, ciclomotores, enfim, todos são responsáveis pelos pedestres. Então nós seguimos isso. E a gente está com uma frota em Valadares entre veículos registrados e agora atualmente a novidade, que são as bicicletas elétricas e os ciclomotores, com uma frota que beira 200 mil veículos. Puxa. Então é muito difícil administrar, porque não é só o trânsito urbano, mas nós temos 3 rodovias federais. A BR-116, que é responsabilidade nossa, de Dom Cavati a Frei Inocêncio, a BR-259, a 116, e o que nós constatamos, eu sou delegado geral de polícia e delegado de trânsito há 9 anos, o que nós constatamos é: quanto mais pavimentada, melhores condições de tráfego na via, as pessoas confundem isso e acreditam que é um tapete e que podem até voar. Então, mesmo privatizadas a BR-116 e a BR-381, o número de acidentes aumentou consideravelmente. Não há nenhuma semana aqui em Valadares em que não ocorra na nossa região de atuação pelo menos 3 mortes no trânsito. E morte no trânsito é morte violenta. A morte de um motociclista, de um condutor de ciclomotor, ela ainda é mais cruel, porque o carro tem as laterais como proteção. Na motocicleta, ciclomotores, bicicletas elétricas, o seu corpo é a proteção. E o corpo não tem essa resistência do aço, a resistência do ferro, enfim, é algo que nós temos que refletir, tá? Em tempos também onde todos, pós-pandêmico, passaram a usar com maior frequência os serviços de delivery. E o serviço de delivery, ele está intimamente ligado ao ganho econômico daquele que conduz o veículo, porque quanto mais entregas, maior será a renda dele. Mas isso tem trazido dores, tem trazido desespero e tem trazido menos renda, porque quando aquele motociclista, ele perde a vida, a família fica sem o provedor.
2: Você que nos ouve, nós estamos conversando sobre o Maio Amarelo. Estou recebendo hoje o Dr. Marcos de Alencar, ele é delegado de trânsito. O senhor falou num assunto aí que é a questão das bicicletas elétricas. Às vezes a pessoa diz, mas a bicicleta ela não é um veículo. Mesmo se ela não tiver motorizada, a bicicleta é um veículo e ela tem que respeitar as leis de trânsito, né, doutor?
4: Eu disse no artigo 1º que trânsito é o uso da via por todos. Veículos, animais em grupo, animais sozinhos, enfim. Bicicleta, carroça, que é propulsão animal, carrinho de mão, que é um veículo de propulsão humana, todos são veículos, todos merecem respeito, todos têm que obedecer regras de como trafegar nas vias terrestres destinadas ao uso de veículos. Eu fiz esse adendo porque em estradas férreas, vias lacustres, vias fluviais e vias aéreas, elas são regidas pelo Código Penal. Mas em vias terrestres abertas ao público, é o Código de Trânsito que dita as regras.
2: E nós temos uma grande parte desses veículos que já vem de fábrica aí, marcando às vezes 200, 220, 240. E nós temos aí as nossas rodovias que... Não existe uma velocidade que ultrapasse a permitida, acredito que não, aí dos 110, 120 quilômetros, né, doutor?
4: O que está na sinalização é aquilo que deve ser seguido. Quando, por exemplo, nós temos uma via coletora, é aquela que recebe as vias maiores, as vias em que trafegam ônibus. Eu vou dar um exemplo próximo à delegacia. Nós temos a José Luiz Nogueira, logo após a delegacia. Ela é uma via coletora, ela coleta veículos que são distribuídos pela Afonso Pena, pela Israel Pinheiro e pela Avenida Brasil. Vias coletoras, sinalizadas ou não, a velocidade máxima é 40 km. O ano passado, para nosso desgosto, desprazer e trabalho, nós tivemos um veículo que trafegou a quase 150 por uma via que é permitido 40 quilômetros. Em decorrência, uma senhora que atravessava a faixa de pedestre foi colhida e ela foi arremessada, salvo engano, a Ana pode me corrigir aqui, a quase 50 metros do local do impacto. A pessoa olhou, viu, não parou e continuou a sua rota de fuga. Então eu digo que o veículo é um meio muito bom, mas também ele pode se tornar uma arma na mão do imprudente, na mão do irresponsável, do embriagado, do narcotizado, daquele que não tem respeito pelo outro. Porque antes de respeitar o outro, eu me respeito porque eu sei que eu posso estar também naquela condição. Então, quando você falou sobre veículos, as bicicletas elétricas e ciclomotores, elas são fabricadas via de regra na China e exportada para o Brasil. A legislação da China, que eu não conheço com profundidade, mas eu tenho convicção e segurança em dizer que há uma permissão, o tamanho dos veículos são maiores, a velocidade pode ser desenvolvida diferentemente do Brasil. Lá não existe, e se existe é uma outra metodologia, porque todos os veículos precisam de ter o código Renavan, que é o Registro Nacional de Veículos Automotores. Ainda que seja, por exemplo, uma delegação de embaixadores da Arábia Saudita, eles costumam trazer os veículos deles nas embarcações. Mas quando ele entra em território nacional, ele obrigatoriamente receberá o código Renavan, porque é o Registro Nacional de Veículos Automotores. Nós precisamos de saber o que aquele veículo, como foi o período de permanência no país, se ele praticou danos, se ele praticou danos à integridade física e, principalmente, se ele levou alguém ao óbito.
2: Muito bem, recebemos no Maio Amarelo, querido Dr. Marcos de Alencar, delegado de trânsito, falando sobre um assunto importante que é o nosso trânsito. Doutor, o senhor gostaria de acrescentar alguma coisa mais? O senhor gostaria de deixar algum esclarecimento mais para a população sobre o Maio Amarelo?
4: Eu gostaria de fazer um chamamento a todos que utilizam bicicletas elétricas, ciclomotores, que há uma diferença. O ciclomotor... Desculpa. O ciclomotor, ele é aquele que desenvolve velocidade acima de 35 km e tem uma potência de mais de 1000 watts. Para esses veículos, o guidão tem que ter 70 centímetros de diâmetro entre um punho e outro. Eles precisam se ajustarem, serem licenciados, emplacados e seguirem as regras de direção. Só finalizando, eu digo que temos visto muitos adolescentes que estão eles transportando os pais, o que é uma inversão da ordem natural. Veículos que não tanto faz ter uma sinalização eletrônica, uma sinalização vertical, uma sinalização horizontal. Esquerda, direita, contramão, mão direcional, nada, calçadas. Calçadas não são destinadas a veículos, são destinadas ao pedestre, tá? Então, aquele que trafega na calçada, ele está infringindo uma regra de trânsito e colocando em risco as pessoas. Só para finalizar, nossa população tem envelhecido. Hoje eu atendo idosos na delegacia que diz: ah, na época da bicicleta, do tá, a gente pelo menos ouvia e saía. Hoje as bicicletas são elétricas, elas não produzem ruídos. Então a pessoa é colhida de surpresa. Ela não tem a mínima chance de autodefesa. Então eu peço a todos encarecidamente, não faça com aquela pessoa aquilo que você não gostaria ou não gostaria que um querido seu, um amigo seu, um parente sofra, não é? Aumentando o custo da saúde pública em Governador Valadares, principalmente aqueles que trabalham com traumas. Respeite, porque com muita propriedade o Maio Amarelo trouxe esse ano o slogan: no trânsito, enxergar o outro é salvar vida. Porque aquele outro pode até não te ouvir, mas você está enxergando ele sim, porque se você conduz o veículo, você enxerga.
2: Muito bem, quero agradecer ao senhor pela presença e dizer que a gente está à disposição. Sempre que o senhor puder nos atender para nos trazer informações importantes, especialmente ligadas ao trânsito, ao Maio Amarelo. Muito obrigado, viu, doutor?
4: Nós é que agradecemos, em nome da Polícia Civil de Minas Gerais, em nome da Delegacia de Trânsito e Acidentes de Governador Valadares, e agradeço em nome da própria comunidade, porque aqueles que não apenas ouvem, mas ouvem e colocam em prática, esses são os verdadeiros cidadãos e garantidores e que podem trafegar com segurança e promover segurança e enxergar o outro como pessoa, como ele também é. Muito obrigado.
2: 8h33, conversamos com o Dr. Marcos de Alencar, delegado de trânsito, e o assunto nesta manhã, Maio Amarelo.
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2: 8h33.
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0: 104 FM. 4 para as 9, a gente ouviu o que aí? Fop batendo a porta, Thales Roberto e Júnior Soares, Canto Vazio, Leandro Marques, Não Basta Ser Crente, Jéssica Augusto, Aviva! Eita, que coisa maravilhosa, hein? Tá valendo ingressos para a Expoleste 2026, cada participação ganha 2 ingressos. Tem 6 ainda, né, João Vitor? Nós tivemos agora entrevista. Será que é o Lorival? Ô, Lorival!
1: Bom dia, Tony. Quer ganhar um ingresso para mim voltar para o Brasil.
0: Voltar para o Brasil?
1: Até a semana que vem.
0: Opa!
1: Bom dia para todos aí, para todos os ouvintes da 104 FM. Um abraço, meu amigo. Com Deus.
0: Um abraço. Deus te guarde, Deus te abençoe, Deus te proteja. Bom dia, Paula Ferreira. Meu amigo Conrado, um abraço. Ô, pastor Conrado, bom dia.
2: Não apenas um.
3: Bom dia, Tony. Passando aqui para te parabenizar, meu amigo, pela enquete de hoje, Maio Amarelo, pela entrevista aí com o nosso amado doutor, né, delegado de trânsito, a assessora dele. Nossos ouvintes, é muito importante essa enquete aí, viu? Trazendo mais segurança, paz no trânsito. Deus abençoe, fique na paz, meu amigo.
0: Deus abençoe, tamo junto, pastor Conrado. Alô, Edmilson Cardoso, bom dia, Nem, Vera, Cláudia, Rafael, Hanna, Matheus, Éder, bairro São Paulo, Washington, no bairro Santa Terezinha, Wilson Santos, meu amigo cantor e compositor, bom dia. Mariana Alves, você mora em Uberaba, bom dia. Jonathan Henrique dos Santos Dumont, Emerson, aí do bairro Universitário, um abraço. Pois é, hoje eu conversei com o Dr. Marcos de Alencar, delegado de trânsito. A enquete está no ar aí porque algumas igrejas proíbem o uso da barba, hein? Por quê, hein? Por que que algumas igrejas proíbem o uso da barba? Bom, o costume de não ter barba nos templos, nos tempos bíblicos, era um sinal de paganismo. Na tradição judaica, havia o hábito de tirar a barba por motivo de luto ou voto, mas não era permanente. Quando olhamos aí os retratos mais antigos dos pais da igreja, eles tinham barba. E aí, qual é a sua opinião, hein? Por que algumas igrejas proíbem o uso de barbas? Não cortareis o cabelo, arredondando os cantos da vossa cabeça, nem danificarás a ponta da tua barba. Pois é, tá onde, hein? Tá em Levítico 19, 27. Muito bem, agora são 8 horas e mais 58 minutos. Para você que tá longe, para você que tá perto, para você que tá no sítio, na chácara, na fazenda, um abraço muito grande. Então, durante a 47ª Assembleia Geral Ordinária, ano passado, da Convenção Geral das Assembleias de Deus do Brasil, foi realizada em São Paulo, o pastor José Wellington Bezerra da Costa criticou publicamente o uso de barba entre pastores da denominação. Essa reunião, que contou com a presença de diversas lideranças ministeriais, serviu como palco para uma repreensão direta à prática que, segundo o pastor, não condizem com o padrão histórico e doutrinário da igreja. Você concorda que igrejas proíbam ou digam para não usar barba dos homens? Por que algumas igrejas proíbem o uso de barbas? Agora 9h59... Querido amigo que está me ouvindo, um abraço Wesley aí de São Paulo, um abraço Wesley. O frio está chegando, né? 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O que nós vamos fazer? Vamos fechar o nosso café com louvor? que daqui a pouquinho tá chegando aí o Bom Dia Alegria. É, com muita informação também, né?
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1: Alô, alô, minha gente querida, 9 horas e 11 minutos. Vamos lá, Brasil, até meio-dia, mais uma edição do nosso Bom Dia Alegria. Eu sou o Tony de Oliveira, 18 de maio de 2026. Vamos juntos, minha gente, com muitas informações até o meio-dia.
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1: Bom dia, dona de casa, bom dia, motorista, bom dia, caminhoneiro, no radinho, na internet, nas redes sociais, nas plataformas digitais. Tá no ar mais um Bom Dia Alegria. 9 horas e 12 minutos.
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1: Muitas informações, daqui a pouco a previsão do tempo, daqui a pouco a gente volta para Brasília com informações. Vamos falar do Democrata pela Série D do Campeonato Brasileiro. O Tombense venceu a Pantera nesse final de semana por 3-1 e assumiu a liderança. Vamos falar de Cruzeiro, Atlético, muitas informações e vamos para o giro de repórteres. Daqui a pouquinho trazendo as informações, 9 e 12 agora. Muito bem, nós temos falado esses dias na programação sobre a Expoleste 2026, o grande evento que reúne dezenas e centenas de empresários. Começa dia 20, vai até 24 de maio no Centro de Feiras e Eventos da Univale, Expoleste 2026. Nós estamos tendo a honra nesta manhã de segunda-feira de receber aqui o querido Stefano Couri, que ele é o presidente da Associação Comercial de Governador Valadares, que é parceira e que realmente é uma das instituições que está realmente nesse evento e que desenvolve um trabalho bacana. E eu, há uns 10 ou 15 anos, acho que eu cheguei para aqui em 2011, 2012 eu fui Papai Noel, rapaz. Eu fui Papai Noel.
4: Coisa boa.
1: Agora me veio na mente as grandes festas. Eu estava mais gordinho naquela época. O pessoal dizia, você tem jeito para ser o Papai Noel. Bom, presidente da Associação Comercial, Stefano Couri, está aqui conosco. Vamos falar da Expoleste 913. Bom dia, meu amigo.
4: Bom dia a todos os ouvintes da 104. É um prazer estar aqui para poder falar da Expoleste, a nossa feira.
1: Olha, a gente sabe da importância que é a Associação Comercial para Governador Valadares. Você consegue me contar, assim, em poucas palavras, um pouquinho da história da associação?
4: Bom, em pouquinhas palavras fica meio difícil de falar, Tano, porque ela tem mais de 80 anos, né? A Associação Comercial hoje, ela está com 86 anos. Foi um ano depois da cidade, né, ter sido governador Valadares. Então, a Associação Comercial, ela é importante para a cidade, para o desenvolvimento da nossa cidade, de apoiar os comerciantes, né, e também trazendo coisas novas. A última nossa agora foi a Sudene, que foi um evento muito importante para todos nós, trazendo benefícios para nossas cidades, assim, novas divisas, empresas novas, empregos novos. Então, é uma coisa que a Associação Comercial trabalhou bastante nisso e conseguiu trazer a Sudene para nós.
1: Eu, Stefano, acho interessante te perguntar, porque às vezes a gente encontra alguém que diz, ô Tony, eu queria me aprofundar um pouco mais, saber um pouquinho mais a respeito para que serve a Associação Comercial. Ela existe para quê e por quê?
4: Então, a Associação Comercial, ela está mudando o seu foco, né, através das últimas gestões agora. A última foi do Jackson, a minha agora também, estou no meu segundo mandato. E nós estamos focando mais, tirando a institucional, né? Antes era mais institucional e agora está sendo mais comercial também, podendo promover cursos para capacitação de funcionários, né? E a gente está tendo também vários tipos de produtos que possam beneficiar as empresas. Nós temos um valor diferenciado com planos de saúde, nós temos planos odontológicos, nós temos cartão de benefício, que é um espetáculo que nós trouxemos lá de Santa Catarina, uma novidade. Olha. Então, e a gente tem dado sucesso, né? Dado resultado com esse tipo de produto. Então, a Associação Comercial, ela parou de ser somente institucional mas também trazendo benefícios assim, para os associados e o comerciante em geral em Valadares.
1: Você, como presidente, o mandato é o quê? Dois anos? Três anos?
4: São três anos.
1: Três anos.
4: Três, possível mais três, né? Eu já estou no meu segundo mandato agora.
1: Ah, isso prova e da sua competência e o bom trabalho que você fez no primeiro mandato, né?
4: É, graças a Deus a gente tem feito um bom trabalho, uma boa dinâmica, boa conversação, principalmente com o governo. Então, a gente tem tido vários trâmites, né, bons para governador Valadares. A Espoleste é um deles.
1: Tá certo. E agora vamos falar aí da Espoleste. O que você me fala desse grande evento e desse mega evento que é de 20 a 24 de maio, começando essa semana agora?
4: É, o Espoleste é um xodó que a Associação Comercial tem, que é a 22ª edição, né, que a gente tem feito um bom trabalho aí. A gente traz os benefícios que as empresas querem mostrar de melhor que tem na sua empresa, né, mostrar o seu benefício, aquilo que ele tem de produtos ou serviços que queira mostrar, a Espoleste está ali para beneficiar isso daí. Então, quem quer mostrar, quer vender, quer aparecer, é na Espoleste que é o lugar.
1: É, esse ano são 150 empresas?
4: Nós ultrapassamos já os 150 expositores, sim. Tá bem aí, 100% de estandes vendidos, nós estamos com sucesso total, graças a Deus.
1: Qual é a sua expectativa e para esse ano, existe algo que a Espoleste vai oferecer esse ano, que no ano de 2025 não aconteceu?
4: Então, Tony, esse ano nós vamos ter a volta do mercado. O mercado vai estar lá com um maior número de pessoas, né, maior empresas lá. Nós vamos ter o Expo Varejo, nós vamos ter o Expo Turismo, que é muito legal para o governador Valadares, vai ter lá a simulação do voo livre, né, esportes radicais. Então, é coisa interessante que o pessoal vai poder ver lá. Então, a nossa expectativa é essa, de mostrar o que tem de melhor sempre em governador Valadares e ultrapassar sempre os números anteriores, né? O ano passado nós fizemos R$57 milhões em negócios. Esse ano a gente não coloca meta, a gente quer ultrapassar o limite que foi anterior.
1: Pela quantidade de coisas que tem e acontece no local da Espoleste, a pessoa que vai num evento desse, ela faz um verdadeiro tour por ali afora, né? Tem muita coisa, né?
4: É interessante, é um lugar familiar, né? É um lugar não só de negócios também, mas que você pode levar a família, vai ter a praça de alimentação, com o som ambiente, com pessoas que daqui da região mesmo que vão tocar, que vai tocar. Então é gostoso de ver, é gostoso de levar a família, lá vai ter é bonita a feira, e a feira está muito bonita, eu sou suspeito para falar agora. Mas a feira está linda, ela tá, vou estar lá daqui a pouquinho para poder verificar mesmo como é que está a situação, mas ela está cada dia mais bonita.
1: É, na abertura oficial do evento, muitas autoridades participam, né?
4: Sim, principalmente agora esse ano o governador vai estar presente. O professor Matheus Simões confirmou a sua presença na 22ª Espoleste, então ela é muito prestigiada, né? Importante falar isso, vem deputados, né, outras autoridades aqui da região também vêm.
1: Olha, vocês desenvolvem um trabalho maravilhoso junto ao comércio. A Associação Comercial, ela está presente, ela participa no Dia das Mães, no Natal, no Ano Novo. O que está sendo preparado? Nossa, está um pouco longe do Natal ainda, mas a associação já está pensando nesse lado para o fim de ano?
4: Sim, claro, com certeza. Mas o foco nosso neste momento agora é trazer um Espoleste de sucesso. E a gente também tem sempre uns desafios. Sempre que a Espoleste é boa, o ano seguinte tem que ser melhor do que o ano anterior. Coisa acontece com o Natal também. Então, o Natal de Luz que teve o ano passado, que foi lindo, e esse ano aí a gente tem um desafio também, manter ou ultrapassar a expectativa da população, que é o interesse da associação. Isso daí a gente vai deixar logo depois da Espoleste, nós vamos estudar o caso.
1: Maravilha. Voltando no assunto, então, da Espoleste, 9 horas e 20 minutos, estamos conversando com Stefano Cori, é o presidente da Associação Comercial. Existem quantos associados hoje, mais ou menos assim,
4: hoje
1: você tem uma noção?
4: Nós estamos com 460 e poucos associados, né? É um número expressivo porque a gente tem crescido justamente por causa dos produtos oferecidos pela associação. Às vezes a associação, ela sendo somente institucional, não atraía as pessoas. Então nós estamos trazendo aí através dos produtos que estamos oferecendo, que é um produto diferenciado com valores que cabem dentro do bolso do próprio, não do associado, mas da empresa junto com os seus funcionários. Então, às vezes, a empresa paga o produto para um plano de saúde ou um plano odontológico, que o valor fica acessível, tanto para ele quanto para o colaborador. Ou a empresa cobra, ou cobra do colaborador, ou ela paga para o colaborador. Então, os nossos produtos têm sido diferenciados. Então, a gente tem aumentando gradativamente o número de associados com esse sucesso que a gente tem tido.
1: A Espoleste, eu estava recentemente agora, dei uma passadinha lá na minha cidade, lá em Manhumirim, 200 e poucos quilômetros daqui, aí alguém comentou comigo, diz, ô Tony, e esse ano vai ter Espoleste de vocês lá? Ó, eu gosto de participar dessa feira de negócios. Quer dizer, a gente vê que é um evento que traz pessoas de vários locais e vários estados do Brasil para aqui, né?
4: É isso mesmo. Ela já é uma data marcante dentro do calendário do estado, não só da cidade. Então, toda vez que a gente já sai, lança, já está no portfólio do estado aí como um evento de que repercute mesmo na nossa região. E a nossa região, Valadares, é uma cidade polo. Né, uhum. Que atrai várias pessoas. Então nós temos aqui um montante para poder atrair esse tipo de pessoa. E a Espoleste atrai assim também como o Natal de Luz. Também atrai as pessoas de fora. A Espoleste também atrai bastante pessoas. Então a gente quer movimentar muito e ir traz divisas, traz negócios, traz benefícios para todo mundo. E todo mundo fica feliz, né, Tony?
1: Todo mundo fica feliz. Pessoal do hotel, do restaurante. Enfim, movimenta em geral a cidade.
4: Com certeza movimenta bastante a cidade. A cidade já é uma cidade acolhedora, cidade que trata o seu turista muito bem. Né? A gente tem que passar isso para toda a população, porque Valadares acolhe bem. Ela sabe receber, né, aquela pessoa de fora. E a gente está aqui para isso mesmo. Então a gente aproveita esse momento para poder fazer com que a Espoleste seja pungente, seja atraente, seja bonita, seja... bons negócios, que é o mais importante. O importante é fazer negócios dentro da Espoleste.
1: Muito bem. Você quer deixar uma mensagem especial? Você quer aprofundar um pouco mais no assunto da Espoleste? Falar um pouco mais sobre a Espoleste?
4: Tony, a Espoleste ela é um produto da Associação Comercial que trouxe o benefício para a nossa cidade, assim como a nossa região também. Então, é importante que a própria população da nossa região beneficie esse produto que é da cidade, não é só da Associação Comercial. A Associação Comercial promove para que a cidade cresça, para que a cidade possa ver o que tem de melhor dentro dela. Então, a Espoleste ela é importante para todos nós daqui da nossa cidade, para poder ver isso, o que tem de melhor. Governador Valadares hoje é mais de 80% do PIB em comércio e serviço. Tudo está dentro da Espoleste.
1: É o produto interno bruto.
4: Justamente. Então, o que a gente tem aqui dentro do Governador Valadares, o melhor vai estar dentro da Espoleste. Então, se a pessoa quer fazer bons negócios, quer mostrar o seu produto, quer mostrar o seu serviço, é importante que esteja na Espoleste, porque lá é o evento que direcionado justamente para isso, para negócios e mostragem.
1: E tem de tudo e a gente encontra de tudo lá, né?
4: De tudo. A gente encontra lá. Vai ter automotivo, vai ter construção civil, vai ter varejo, nós vamos ter o mercado, nós vamos ter taxas diferenciadas de cooperativa de crédito. Então, assim, são coisas que tem dentro da cidade que você vai ver num lugar só. E dentro desse período de 20 a 24 de maio, vai ter um período diferenciado ali para você fazer negócio, para você fazer bons, trazer produtos legais, entendeu? Então todo mundo está preparado aí para poder fazer negócio dentro da Espoleste.
1: Maravilha. Se porventura alguma empresa que ainda não faz parte da Associação Comercial diz, Tony, eu gostaria muito de fazer parte. Como é que esse empresário faz para passar a fazer parte aí da Associação Comercial?
4: Tony, eu sou mais das antigas, sabe? Então nós temos telefone fixo ainda.
1: Sim.
4: É o 3271-6330. Pode entrar em contato conosco. Procure nossas redes sociais também. Veja quais são os benefícios que nós temos. A gente tem uma rede social bem atuante. Então procure saber o que a associação tem que possa encaixar dentro do seu estabelecimento, do seu serviço. Porque é muito barato. É R$ 58,50 para você ter benefícios dentro da
1: Mensal.
4: Associação. Mensal. Entendeu? Então, assim... São valores que não vai pesar no bolso e que vai trazer benefício também, caso aconteça, de acrescentar os produtos aí que ele vai adquirir na associação
1: comercial. Porque o empresário diz, olha, eu faço parte da associação comercial, para ele é muito bom.
4: Sim, é muito bom. E ali chegam as primeiras informações, né? Tudo que a gente vai fazer de negócios, a gente primeiro, as empresas procuram a associação comercial da cidade. Então, nós somos muito procurados para poder ver lugares, como é que é o status mesmo de poder fazer um investimento em Governador Valadares. Então, além dos produtos, nós temos essa importância institucional e a responsabilidade, que é uma responsabilidade gigantesca que a gente possa trazer o desenvolvimento da nossa cidade, entendeu?
1: Muito bem. Olha, minha gente, conversei com o Stefano Coure, presidente da Associação Comercial de Governador Valadares.
4: Doutor,
1: foi presidente e agora reeleito.
4: Eu tô vendo até um rapaz, vocês vão falar da Vitaplan?
1: É.
4: É um produto nosso também, ela.
1: Pois é, ó.
4: É um produto da Associação Comercial.
1: Vamos falar.
4: Então, pode falar aí que a Associação Comercial tem valor diferenciado também, viu, doutor? Tô sabendo aqui.
1: Tá certo. Obrigado pela sua presença, meu querido.
4: Eu que agradeço aí pelo apoio e também pelo que vocês têm feito aí conosco.
1: Tamo junto.
4: Um abraço, aguardo vocês lá.
1: Beleza, 9h27.

0: 9:30, minha gente. Nós ouvimos aí o Jonathan Rodrigues, Sou Teu Deus. 9:30. Vamos lá pro intervalo e vem aí entrevista ao vivo.
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0: Muito bom dia, 9h31.
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0: Isso tem sido motivo de muito orgulho para nós, enquanto plano de saúde, enquanto instituição também, representando aí mais um plano de saúde da instituição filantrópica Hospital Bom Samaritano aqui em Governador Valadares.
1: Que coisa boa, você está acompanhado, quem é que está aí da assessoria de imprensa?
0: A Sara está aqui acompanhando a gente.
1: Filmando, fotografando e não quer falar não, né?
0: Ela fica um pouco com vergonha, mas a gente fala aqui por ela também.
1: Então nós vamos falar nós dois, 9h37, bom, vamos começar contando um pouquinho então a história do Vitaplan, desse plano maravilhoso, para que o ouvinte conheça e entenda um pouco mais o que é o Vitaplan.
0: O Vitaplan

0: Que é ali perto do mercado.
1: Isso, próximo ao mercado. E já está em processo de mudanças para o plano com a gente. Vai ter direito a um kit exclusivo também, que nós vamos, já estamos preparando com muito carinho para ofertar ali para quem fechar o plano com a gente. E quem não fechar o plano pode ir lá participar com a gente de uma dinâmica, onde vai ter ali um jogo de perguntas e respostas.
0: Uhum.
1: Para quem acertar ali o maior número de respostas, vai ganhar também um brinde. E eu tenho certeza que todos que visitaram o nosso stand vão ficar muito felizes e vão poder conhecer também um pouco mais ali da nossa história, um pouco mais do que nós temos para oferecer. E eu tenho certeza que todos vão gostar muito.
0: É, quando a gente fala em plano de saúde, isso aí é uma coisa muito séria e muito importante. Vai muito mais além do que a pessoa dizer, ah, eu vou pagar um plano e tal, às vezes vou ter para... É muito sério a gente cuidar da saúde e também cuidar da saúde da família. Então a importância de se ter um plano de saúde e aliado a uma instituição seríssima dessa. Sim. Aí, que é o Hospital Samaritano. Sim. Né, amigo?
1: Hoje em dia, Tony, a gente tem muito costume de dar valor àquilo que é supérfluo.
0: Uhum.
1: Né? E aí a gente pode citar aí, todo dia come um hambúrguer.
0: Verdade.
1: Todo dia quer comer uma pizza.
0: Uhum.
1: Se você economizar ali pelo menos uma pizza por semana ou por dia que seja, você consegue fazer um plano de saúde para cuidar daquilo que a gente tem mais de precioso, que é a nossa uhum. saúde, obviamente, mas também da nossa família. Né? Eu falo que eu, lá em casa, né, eu tenho o plano... o meu plano é para consultas e exames, mas para minha esposa e para o meu filho é o plano mais completo. Né?
0: Sim.
1: Então eu tento sempre priorizar também a saúde deles, não esquecendo da minha, obviamente.
0: Certo.
1: Mas dar a eles o melhor. E eu tenho certeza que todos que estão nos escutando aqui são pais de família, mães de famílias, ou pretendem, né, se casar.
0: Sim.
1: E ter filhos. Já é um momento que eles podem procurar. Porque a gente faz planejamento, né, Tony? Hoje
0: uhum.
1: tudo precisa ter um planejamento.
0: Tem que ter.
1: E planejar o cuidado da nossa saúde, planejar o tratamento que a gente vai ter, porque às vezes a pessoa lembra de um plano de saúde só quando está lá no leito do hospital.
0: Sim.
1: Passando alguma dificuldade. Ah, eu quero fazer um plano de saúde. Então a gente precisa realmente prevenir para a gente não precisar ali, na hora do aperto, ficar lamentando ali, por que não fiz antes, né?
0: O brasileiro, popularmente, às vezes tem assim, a mania de deixar tudo para a última hora, mas esse caso aí é um caso específico que a gente nunca deve deixar para a última hora, né, amigo?
1: Exatamente. Então, assim, fica aí uma dica, né?
0: Então,
1: muito importante a gente priorizar a nossa saúde. Tony, eu falo por mim, antes mesmo, já tem 10 anos que eu estou nessa área, né, da saúde.
0: Uhum.
1: Eu tenho outra formação, mas trabalhando na gestão de plano de saúde.

0: Tanto na área de consultas, quanto exames, pediatria, obstetrícia, nós temos todo esse aparato, toda essa rede de médicos e clínicas credenciados para a gente poder entregar ali o nosso melhor para o nosso beneficiário. É, inclusive, eu gosto muito dessa proximidade com os nossos beneficiários, porque a gente passa a entender e conhecer o que, que eles precisam, né? Essa área da saúde, então, é uma área que proporciona a gente praticar aquilo que muitas pessoas não têm, que é a empatia.
1: Uhum.
0: A gente conhece a dor da pessoa, conhece o que realmente a pessoa precisa e a gente consegue se colocar no lugar do outro, porque é muito fácil, às vezes, a gente querer falar ou dar um conselho quando a gente não está passando pela a dor do outro. Então, é muito bom a gente participar e conhecer mais o nosso beneficiário, né? O nosso paciente ali, para a gente conseguir entregar sempre o melhor.
1: Eu não sei se você fala em valores, mas o Vitaplan tem um plano a partir de que valor?
0: Tony, hoje os nossos planos, eles são a partir de R$ 59,90,
1: uhum.
0: né?

0: mostrar, né, para toda a população de Valadares que o nosso plano de saúde, Tony, eu vou falar aqui, é o melhor. Eu tenho que sempre falar o que é o
1: Sim.
0: melhor. E eu estou falando que o Vitaplan é o melhor e a gente pode entregar muito à nossa população aqui, porque nós temos todo um aparato que é o Hospital Bom Samaritano, que dispensa comentários, né? Alguns dias atrás, a nossa equipe de marketing até postou nas redes sociais que nós somos referência aqui para mais de 1 milhão de pessoas, né?
1: É
0: Seja
1: muita
0: que
1: gente,
0: é
1: né?
0: na nossa região. Então você pensa, né, Tom? Não é qualquer
1: Não.
0: hospital que vai atender e atender bem aí 1 milhão de pessoas, né? E o Hospital Samaritano, qualquer hora que você for lá, você vai ver alguma obra, né? Sempre buscando aumentar, melhorar a estrutura para atender a toda a população. E isso é um motivo de muito orgulho para a gente. E então a gente veste essa camisa e a gente fala mesmo que o nosso hospital é o melhor. Não que os outros não sejam, mas o
1: Sim.
0: nosso, eu posso falar que é o melhor, o nosso plano de saúde é o melhor. E nós queremos entregar esse melhor para toda a população de Valadares também.
1: Muito bem. Vitaplan, seu plano. Valeu, Simon.
0: Obrigado, obrigado a todos que nos ouviram. Um
1: Tamo
0: bom
1: junto,
0: dia.
1: hein? Agora, 9h48, nós conversamos nesta manhã com Simon. Falamos sobre o Vitaplan, seu plano de saúde, que vai estar também na Espoleste.
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0: Certo.

0: Som e louvor, Deus dos deuses, 9h52. Bom dia. Hoje falando sobre Maio Amarelo, né? Muita gente passando por aqui falando com a gente. Opa, um abraço muito grande. Alô, Luiz Fernando, meu amigo, um abraço, né? Edson Tony, parabéns aí pela aula de trânsito, né? Tinha que ser toda semana. É, hoje nós tivemos aí a presença do delegado, falando com a gente aqui, né? O Luiz Fernando está dizendo aqui, dirijo de manhã até a tarde para a empresa e é tanta falta de respeito que a gente vê, mas muitas vezes estamos certos. Pedimos desculpas para que o motorista responsável torne assim melhor, sempre dá preferência, não acreditar na preferência muitas vezes. Tem motorista que acha que a preferência é só dele. É isso aí, manter distância. Bom demais da conta. Luiz Fernando, um abraço aí, viu? Tamo junto, meu querido. Pois é, nós estamos no Maio Amarelo, recebendo sempre autoridades para falar com a gente. E estamos falando da Expoleste 2026, de 20 a 24 de maio. Eu ainda tenho aqui 6 ingressos. Cada pessoa ganha 2. Eu tinha 10, já sorteei 4. Se você mandar uma mensagem só assim, quero participar da Expoleste, você já ganha 2. Tenho 6 aqui ainda. Alô, Triângulo Mineiro, bom dia.
1: Bom dia, meu amigo Tony de Oliveira, paz do Senhor Jesus, tudo bem?
0: Tudo bem.
1: Aqui quem fala é o Roberto do Triângulo Mineiro, rapaz. Como é que tá você? Tudo na vez, tudo na paz?
0: Tudo na paz.
1: Me diga uma coisa, o frio já chegou aí?
0: Hã?
1: Aqui já chegou, até choveu ontem, rapaz, choveu com frio.
0: Tá chegando.
1: Nossa, noite, madrugada, 17 graus. Durante o dia, hoje tá marcando 26 graus. E fala comigo, como é que tá a nossa GV aí, rapaz? Tudo bem?
0: Tudo
1: bem.
0: Como
1: é que tá o sol aí?
0: O solzinho tá firme e forte, hein? Eita, beleza? Beleza. Triângulo Mineiro, um abraço. Olá, Tony de Oliveira, quem é que mandou essa mensagem? Toda a equipe da rádio, é um prazer conhecer vocês, um abraço. Sou o Matheus Narvaz. Opa, Matheus, um abraço, hein? Ele é de Paracatu. Um abraço pra você aí. Deus te guarde, Deus te ampare, Deus te proteja. Um abração aí pra você, viu, amigo? 9h55. Muito bem, a Noite Gospel tá chegando, né, João Vitor? Noite Gospel vem aí, 6 de julho. Cassiane, Matos Nascimento, muitas atrações. Alô, alô, Elizabeth Robadel, pro filho Marcos Vinícius, um abraço. Pois é, e a enquete está no ar aí, hein, para você participar. Por que algumas igrejas proíbem o uso de barba? Ih, hein, rapaz? Eita, Tony, hoje você tocou num assunto, hein? Por que algumas igrejas proíbem o uso de barba? Eu tenho falado ano passado, durante a 47ª Assembleia Geral Ordinária, na Convenção Geral das Assembleias de Deus do Brasil, que é realizada em São Paulo, o pastor Zé Wellington Bezerra da Costa criticou publicamente o uso de barba entre pastores da denominação. Ele diz que a reunião, que contou com a presença de diversas lideranças ministeriais, serviu ali como palco para uma repreensão direta à prática que, segundo o pastor, não condizem com o padrão histórico e doutrinário da igreja. Durante a sua fala, o pastor pediu que fossem lidas duas passagens do Antigo Testamento para fundamentar o posicionamento. Isaías 7:20 diz: naquele mesmo dia, rapará o Senhor com uma navalha alugada, até a barba totalmente tirará. E em Ezequiel 5:1, toma uma faca afiada como navalha de barbeiro e a farás passar pela tua cabeça e pela tua barba. Por que algumas igrejas proíbem o uso de barbas, hein? Você concorda, não concorda? 956-3279-0104, 999-61-0104. 4 minutos faltando para as 10 da manhã. 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
2: Daniel e Samuel.

0: Meio-dia, 9h58.
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2: FM, 24 horas no ar, ligado em você. Valendo ingressos para Espoleste. Quem é que vai ganhar mais dois aqui? Quem é que tá? Eu quero participar da Espoleste. A Yara que diz. Dá mais dois ingressos para ela aí, o Tayane, cadastra ela aí para mim. Oi, Yara, de onde você? Qual é que é seu bairro aí, querida? Qual é seu bairro? Cadastra ela aí para mim. Yara que diz. Isto. Cadastra aí, Yara Kids. Kids, certo? Certo. Então tá certinho. Oi, Yara, fala pra mim qual é seu bairro, hein, querida? Você acaba de ganhar mais dois ingressos aí pra Espoleste. Já dei dois pro Jonathan Henrique dos Santos Dumont 2, dois pro Emerson do Universitário e agora mais dois pra Yara Kids. Qual é seu bairro aí, querida? Fala pra mim aí. São 10 horas e 5 minutos. Daqui a pouco tem mais entrevista, Tayane. Quem vem comigo aqui hoje? Tem? Então tá bom. E 3 é demais, tá chegando aí também, né? Alô, Bom Jesus do Prata. Ô, Sebastião, como é que você tá aí, meu querido? Pessoal do supermercado Bom Jesus, Deus abençoe você e todos aí. Um abraço muito grande para todos que estão ligados aí. Ô, Lúcia, bom dia, querida.
3: Bom dia, Tony. Aqui é a Lúcia Regina de Oliveira, ligadinha aqui desde cedo no programa, viu, Tony?
2: Tamo junto.
3: Um abraço aí pra você e pra toda a equipe. Eita. Eu sou mais 104 FM, a rádio do povo de Deus.
2: Sim, tem mais áudio dela aí?
3: Eu quero ganhar dois ingressos também, viu, Tony? Ah, pra então... mim e pro meu esposo, viu?
2: Você já ganhou.
3: Esquece de mim, não.
2: Não, vamos lá, então. Cadastra pra mim aí rapidinho aí, ó. Bota aí, Lúcia... Regina. Ô, Lúcia, é Altinópolis, né? Lúcia Regina, cadastra pra mim aí, João Vitor. Lúcia Regina, Altinópolis. Você ganhou, então. Beleza? Então agora pra hoje, Altinópolis. Altinópolis. Aí, fugiu da escola, rapaz? 10 e 6. Muito bem, então, ganhou mais dois. Então o Jonathan Henrique, Santos Dumont, dois ingressos. O Emerson do Universitário, 2. E Ara... É, Kids 2, Lúcia Regina do Altinópolis 2. Eu só tenho mais dois pra hoje, né? Pra hoje eu só tenho mais dois. Não é sorteio, mandou mensagem, ganha. Quem? Vamos ver aqui. Quem é que tá mandando mais mensagem? Chegando aqui. Por que que algumas igrejas proíbem o uso de barbas? Desde Aparecida de Colatina. Bom dia, Tony. Não deveria. Porque eu acho que é mais uma questão de estética e outra coisa. Isso aí não vai prejudicar, atrapalhar e nem mudar nada. Deus olha o coração, tendo ou não tendo barba. Não concordam, não acho que deva. 10 horas e 7 minutos. Obrigado aí ao povo de Colatina, lá no Espírito Santo. É, Marlene Nunes, tem o que dela? Deixa eu ouvir aqui. Alô?
4: Bom dia, Tony. A paz do Senhor.
2: Amém.
4: Gostaria de ganhar os dois ingressos. Sou mais 104 FM, a rádio do povo de Deus.
2: Muito bem, muito bem.
4: Eu sou a Marlene Nunes, eu moro no bairro Santa Rita. Gostaria de ganhar os ingressos. Sou mais 104, a rádio do povo de Deus.
2: Já ganhou os dois, então. Tá bom? Então já fechamos os 10 por hoje, né? Então a Marlene Nunes do Santa Rita ganhou 2, a Lúcia Regina do Altinópolis 2, a Yara Kids 2, Emerson do Universitário 2 e o Jonathan Henrique do Santos Dumont 2 ganhou 2. Então, bom, para hoje eu já dei os 10 ingressos, tá bom? Espoleste 2026, por que que algumas igrejas proíbem o uso de barbas? Por quê? Qual é a sua opinião? 3279-0104, 999-61-0104. Alô?
5: Bom dia, Tony.
2: Bom dia.
5: Quero participar do ingresso. Opa. Sou mais 104 FM, a rádio do povo de Deus.
2: Falou!
5: G. Silva Rodrigues Teixeira, Rua L, bairro Fraternidade.
2: Ô, querido, amanhã eu te dou, tá? Manda pra mim que amanhã eu te dou.
5: Bom dia, Tony. Deus abençoe você e todos aí da rádio. Deixa eu te falar, sobre a barba, tem nada a ver a barba, o negócio vai do coração da pessoa.
2: Certo.
5: Tem pessoa que não tem nem a barba, nem barba grande e não tem respeito pela palavra de Deus, entendeu? Sou Gessivo do Fraternidade, eu não sou contra a barba, não, cada um usa o que quer, o jeito que pode. Entendeu, Tony? Deixa eu te falar com você. É porque tem pessoa que não tem barba nem nada, mas não é fiel a Deus, não adianta nada. O negócio é o caráter que a pessoa tem que ter. É o caráter, entendeu? Mais amor ao ser humano, amar o próximo, tem que ser isso, não é nada de barba, não. Esse povo tá tudo doido.
2: O povo tá doido de ouvir 10 horas e 9 minutos. Por que é que algumas igrejas proíbem o uso de barbas, hein? É a enquete que nós estamos aí, hein? Pois é, rapaz. 3279-0104-999-61-0104. Tá, que coisa. Tem igreja que proíbe? Pois é. Tem sim, né? Nós estamos falando sobre isso aqui nesta manhã e você participa com a gente, né? Eu lembrei há instantes sobre a 47ª Assembleia Geral Ordinária, que da Convenção Geral aí das Assembleias de Deus do Brasil, que foi feita em São Paulo. O pastor Zé Wellington Bezerra da Costa criticou publicamente o uso de barba entre pastores da denominação. Bom, isso tem alguma coisa a ver? Tem? Não tem? Como é que é, hein? Deixa eu dar uma voltinha. O mercado agropecuário já completei? Não completei, não, né? Vamos lá para o preço do boi gordo? Ô, Juline, bom dia!
6: O mercado agropecuário inicia esta segunda-feira, dia 18, com queda no preço do boi gordo. Em São Paulo, a arroba é negociada a R$ 344,60, registrando o recuo de 0,40%, segundo os dados do CPEA. No setor avícola, os preços seguem estáveis. O frango congelado continua cotado a R$ 7,66 o quilo, enquanto o frango resfriado é vendido a R$ 7,68 na Grande São Paulo, em São José do Rio Preto, em Descalvado. Já a carcaça suína especial mantém estabilidade e segue negociada a R$ 8,71 por quilo nos atacados da Grande São Paulo. O suíno vivo, por outro lado, apresentou alta nos estados analisados. Em São Paulo, o animal é comercializado a R$ 5,52. Os dados completos do setor podem ser consultados diariamente nos indicadores divulgados pelo CPEA. Reportagem Juline Pogorzelski.
2: Obrigado, Juline! 10 e 11, a enquete está aí. Por que algumas igrejas proíbem o uso de barbas? Leandra Aparecida, que mora no Cardo. Minha querida Leandra, minha amiga, um abraço, bom dia. Tony, isso é costume humano. Ah, não tem nada a ver, não. Deus olha o coração da pessoa, com barba, sem barba, com bigode, sem bigode. Isso são regras humanas, Tony. Obrigado, querida, pela sua opinião. 10 horas e 12 minutos. Tayane, põe no ar para mim aí. O envelhecimento dos ossos. O doutor Ajuda vai nos ajudar. Vamos falar sobre esse assunto. Ih, você tá com osso velho aí, companheiro? Envelhecimento dos ossos, nossa, hein? O que será que causa? O doutor Ajuda nos ajuda.
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8: Nesta edição do Doutor Ajuda, vamos falar sobre o envelhecimento dos ossos. A médica endocrinologista doutora Manuela Rocha nos fala como manter os ossos saudáveis.
9: Olá, ouvintes. Manter os ossos saudáveis e fortes ao longo da vida é essencial para garantir a nossa independência, mobilidade e qualidade de vida. A prática regular de exercícios físicos, como caminhada, musculação e dança, é fundamental para manter a massa óssea e prevenir quedas. Uma alimentação rica em cálcio, presente em alimentos como leite, queijo e iogurte, vegetais verdes escuros como brócolis e couve, e a sardinha com espinha, além de uma exposição solar de 10 a 15 minutos, expondo braços e pernas sem protetor solar para produzir vitamina D, também é essencial para a saúde óssea. Lembre-se, cuidar dos ossos é investir em uma vida mais ativa, saudável, independente e feliz. Em caso de dúvida, pergunte ao seu médico.
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2: 10 e 14, bom dia para você! Meu amigo Wilson Santos, um abraço, bom dia, companheiro. Washington, aí no bairro Santa Terezinha. São Paulo perdeu mais uma, hein, meu amigo Washington? Hein, perdeu ou não perdeu, hein? Eita, que luta, hein? Um abraço aí, viu? Ney Vera, bairro São Paulo, Cláudia, Rafael, Hanna, Matheus e Edo, turma aí do bairro São Paulo. 10 e 14, Edmilson Cardoso, lá na JK. Tá fazendo frio aí hoje, Edmilson? Alô, Samuca. Samuca é sapateiro, né? Deus guarde, abençoa, Deus proteja aí. O Tombense venceu o Democrata na noite de sábado e assumiu a liderança do grupo A12 da Série D do Campeonato Brasileiro. O Alvirrubro dominou o adversário e fez 3-1 no Almeidão. Eita, lá no Almeidão, lá em Tombos, né? Mas é isso aí. O time da casa fez ali o dever de casa. O resultado leva o Tombense aos 12 pontos na liderança da chave. Democrata cai para o terceiro com 10 pontos, mesma marca que o segundo colocado, Vitória do Espírito Santo. O quarto é o Porto da Bahia e o quinto é o Rio Branco do Espírito Santo. Tombense volta a campo sábado, quando encara o Real Noroeste do Espírito Santo no Almeidão, 18 horas. Na segunda, dia 25, Democrata recebe o Porto da Bahia. A bola vai rolar segunda aqui, hein? Pois é, isso aí. Vamos lá. Terceiro lugar, então, na tabela da Série A12, na tabela de classificação. A Pantera agora caiu para a terceira posição. Certo? Tá certinho, então. 10 horas, 15 minutos.
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1: 3 é Demais, Sara Faria, só quem tem raiz, o rosto de Cristo e sobreviver. 10h28, bom dia. Você que está ganhando os ingressos para a Expoleste 2026, você pode pegar aqui na rádio sempre de 9 ao meio-dia e de 2h30 até as 5 horas da tarde com a Tayane. Sempre de 9 ao meio-dia e de 2h30 até as 5 da tarde. Jonathan Henrique do Santos Dumont 2 ganhou 2. Emerson do Universitário ganhou 2. Yara Kids mais 2. Lúcia Regina do Altinópolis mais 2. E Marlene Nunes do Santa Rita mais 2. Bom dia para quem tá aí com a gente ligada. Hoje já acabou a promoção, apesar que tem gente. Deixa eu só ouvir quem participou aqui também agora. Bom dia.
2: Olá, bom dia. Meu nome é Deilson, do bairro Penha. Eu gostaria de ganhar os 2 ingressos para estar indo na Expoleste. São mais 74, a Rádio Povo de Deus.
1: Bom, meu amigo, amanhã você participa comigo. Amanhã eu te dou 2, tá bem? 10h29. É, amanhã solta quente, né? Hein? Por que que algumas igrejas proíbem o uso de barbas? Abre a linha para mim aí, bom dia!
3: Bom dia, Stone, bom dia, cidade, bom dia a todo mundo aí que está ligado aí na 104 FM. Essa enquete aí é sobre uso de barba, é referente a um ministério, né? Então, eu acredito o seguinte, se você faz parte da membresia do ministério, você tem que obedecer. E se você não quer obedecer, tem vários ministérios aí. Lembrando que uso e costume não influi na salvação da pessoa. Isso é mais de ministério para ministério. Tem ministério, por exemplo, que proíbe o uso de calça jeans para mulher, proíbe o uso de bermuda. Então, cada ministério tem a sua doutrina, não é isso? Então, a gente respeita isso, né? Ah, mas como é que... Mas não pode, não. Não pode, não é questão de não pode ou pode, a questão é o sistema da igreja. Então um abraço a todos aí que estão ligados. Eu também, claro, né? Eu sou do ministério, né? Que não influi essas coisas também de barba, com barba, sem barba, enfim. Mas ótimo dia para vocês aí, um abraço aí, gente, olha. Quem sabe aí eu ainda ganho esses 2 ingressos aí, né? Tô ligado aí na 104 aqui no bairro de Lourdes. Um abraço aí.
1: Um abraço, Adriano Blanc. Tamo junto. 10h31 agora.
0: Tamaris. Não sou.

0: 10h31.
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18: Muito bem, minha gente, agora são 10 horas e 38 minutos, 10 e 38. Vamos até meio-dia com muitas informações aqui no Bom Dia Alegria. Nós estamos recebendo agora aqui nos nossos estúdios para a gente continuar falando do Maio Amarelo, um assunto que nós temos falado durante esse mês de maio, uma campanha muito importante. Já conversamos com várias autoridades e agora está conosco o Tenente Otávio Júnior, da Polícia Militar aqui de Minas Gerais, e ele traz informações. Nós vamos falar sobre a importância dessa campanha do Maio Amarelo. Tenente, bom dia, muito obrigado pela presença do senhor.
19: Bom dia, tudo bem? É um prazer estar aqui, né? Na 104,9, a rádio mais ouvida em Governador Valadares.
18: Aí sim, hein? O Tenente já chegou dando uma moral para nós. Vai chegar mais pertinho aqui, Tenente. O senhor está aqui em Valadares, atuando aqui.
19: Sim, eu sou o comandante do pelotão do trânsito de Valadares. Aí eu trabalho em apoio com os agentes de trânsito municipal e a delegacia de polícia do DETRAN, né? Fechando todo o ciclo, assim, policial... relacionado ao trânsito. E parceiro, temos o bombeiro, o SAMU, que já ainda na área de prevenção de saúde, né? A assistência de acidentes.
18: Bom, então o senhor trabalha diretamente com o trânsito. Como é que está o nosso trânsito valadarense hoje, hein?
19: Ele precisa de muitas melhorias, né? Estruturais na cidade, questão de educação do cidadão, né? Que transita a pé, questão de educação também dos motoristas, né, que não cometem imprudência, não respeitam, não dão preferência. A questão também dos veículos elétricos, né? Nós fizemos aí uma campanha no passado que a gente recolheu várias bicicletas motorizadas, né, que comprometiam muito aí a saúde das pessoas, aquele barulho, né? A pessoa estava ouvindo a 104,9, aí perdi aquela música bacana, perdi uma mensagem importante, né, espiritual, por causa do barulho das bicicletas motorizadas, né? Nós fizemos um recolhimento, hoje ainda existe algumas rodando, mas nós já estamos na captura para poder recolher. E agora nós vamos começar a recolher as bicicletas elétricas, né?
18: Rapaz!
19: Essas aí que o pessoal comprou no comércio, né? Eles foram enganados com aquela propaganda, não precisa de habilitação, não precisa de emplacamento, mas quando na verdade praticamente 90% delas tem que ser emplacadas, tem que ser registradas. E aí nós estamos fazendo um trabalho, né, de educação em loco aí para poder também não trazer um impacto social na cidade. Porque na hora que a gente começar a recolher todas mesmo, né, o pessoal vai entrar num prejuízo muito grande. Então a gente está cada dia aí tentando orientar as pessoas, aproveitando esses espaços que vocês cedem para nós, né, na comunicação, para poder levar uma mensagem de credibilidade às pessoas, né? Para que essas pessoas, né, tenham consciência do produto que elas adquiriram e façam o que é o certo, que é levar para emplacar, registrar, antes que a polícia tenha que recolher e elas ficarem no prejuízo.
18: Agora, o senhor falou, não, você que está nos ouvindo, e se você quiser mandar alguma mensagem de texto, fazer alguma pergunta aqui para o Tenente, você digita o texto, manda para mim aí no 999610104, que aí nós vamos repassar para o Tenente aqui. O senhor falou de um assunto aí que o Valadares aí, depois começou a sair o PID, nós estamos aí lotados com esses veículos aí, né, Tenente?
19: Sim.
18: Para todo lado que a gente olha, a gente vê, né?
19: Quem é mais antigo, né? É, lembra da época da Jog, da Chinerai, da Cinquentinha. É. Foi a mesma coisa, né?
18: Mesma
19: o comércio, pode, depois que eles venderam o estoque, veio, né, as autoridades e pegou aquilo tudo lá, um monte de gente entrou no prejuízo e nós estamos vendo a história se repetir, né? O comércio com propaganda muito forte e as pessoas embalando nisso aí,
18: mas,
19: comprando.
18: Mas na verdade o comércio então não pode vender as...
19: Não,
18: como é que é?
19: Ele pode vender. Uhum. Agora, o cliente tem que saber o que, que ele está comprando.
18: Ah, tá.
19: É, eles estão vendendo todas falando assim, não precisa de carteira se você não passar de 32 km por hora. Mas a lei não fala isso. A lei fala que se o veículo...
18: O comerciante está falando isso.
19: Eu não sei o que, que o comerciante está falando, porque eu não comprei, né?
18: Uhum.
19: É porque quando você aborda e vai tomar, recolher esse veículo cidadão, ele me falou que podia, falou assim, pois é, mas a polícia, né, ela orienta você a ler a lei. E não lê a propaganda. Porque é óbvio, né? O empreendedor, ele quer vender aquele produto. E ele vai tentar conversar uma linguagem que a pessoa compra o produto sem perguntar muito. Porque você começar a perguntar demais, você acaba descobrindo as desvantagens daquele negócio, né? E por isso que a gente tem muito problema de golpe aí, né? As pessoas, elas perdem dinheiro muito fácil. Aqui ela fala assim, eu vou ter lucro com isso, eu vou ter vantagem. Aí ela fica cega. Né? Por isso que hoje, né, vários golpes de Pix, falso advogado, é golpe em cima de golpe, mas tudo dentro da ambição da pessoa. A pessoa quer uma vantagem, ela esquece que ela está na sociedade, que tudo tem um custo. Não existe almoço grátis, tudo tem um custo.
18: É verdade.
19: Então tudo que vem muito fácil, pode ter certeza que tem uma pegadinha por trás. Né? E a gente, tipo assim, nós não temos a capacidade de estar na vida das pessoas o tempo inteiro para poder estar orientando, ó, cuidado com isso, cuidado com aquilo. E aí a gente acaba, né, percebendo a situação acontecendo e a gente aproveita, né, dos meios de comunicação disponíveis para estar tentando alertar as pessoas disso.
18: Agora, o tenente, quando essa bicicleta motorizada, por exemplo, ela é prendida ou agora a bicicleta elétrica, como é que é o procedimento? A polícia leva, a pessoa tem condições de pegar de novo esse veículo?
19: Olha, eu desconheço alguma que foi recuperada, né? Todas que nós prendemos, a pessoa não conseguiu tirar. Por quê? Qual que é o problema? Se a polícia pegar, nós vamos mandar submeter a uma perícia para provar a má índole daquela pessoa que comprou. Por quê? Porque se você tem que emplacar e você não emplaca, você está tentando driblar o Estado. Aí a polícia entende. Por que você não emplacou? Ah, não. Porque essa não precisa de emplacamento. Por que, que ela não precisa de emplacamento? Ah, porque ela não passa de 32 km por hora, ela não marca 32 km por hora, aí eu vou ter que mandar fazer uma perícia para provar que ela passa e para provar que você está mentindo. E aí você vai ter fraudado e vai incorrer um crime. Então é muito mais fácil a pessoa pegar e emplacar do que deixar eu ter que forçar ela a situação. E aí quando a gente apreende que tem que fazer uma perícia, ela vai entrar numa fila de perícia. E lá na fila de perícia, a prioridade é o quê? Os crimes contra a vida.

0: Agora, a pessoa adquirindo essa bicicleta, seja a bicicleta elétrica ou a motorizada, e ela emplacando e fazendo o que tem que fazer, aí ela passa a estar corretamente.
1: Sim, lembrando que as bicicletas motorizadas são proibidas, porque ela é um veículo artesanal que foi colocado o motor.
0: Isso, é isso que eu queria perguntar ao senhor. Porque às vezes as pessoas compram uma bicicleta e às vezes existe determinado local que a pessoa leva lá a bicicleta e coloca ali aquele motor. Aquilo ali é proibido, então.
1: É proibido porque é um veículo artesanal. É possível uma bicicleta motorizada, sim, mas ela tem que vir original de fábrica, né? Devidamente homologada no Inmetro. Vai ficar muito caro, a pessoa não vai comprar. Por quê? Teria que projetar um quadro que conseguisse dar sustentabilidade para aquele motor. Aí é inviável, economicamente, você ter uma bicicleta motorizada original. Então a maioria das que tem são adaptadas. E aí não pode, porque é um veículo artesanal. Uhum. As bicicletas elétricas, ou esses veículos elétricos que estão circulando, eles são originais. Só que eles são construídos para um sistema asiático, europeu. Eles não foram feitos para o Brasil.
0: Vem da China.
1: Vem da China. Então ele foi configurado e construído para uma realidade europeia ou asiática. E aí quando chega no Brasil, que nós temos vários problemas, aquele veículo ele acaba não sendo da categoria que o consumidor esperava. Porque ele não foi preparado para o Brasil, para as regras do Brasil. Ele foi preparado para regras europeias. Uhum. E aí vem um conflito, porque quando ele é fabricado para poder atingir velocidade de 60, 70, 50... e não para 32. Aí chega aqui, que é que o dono da loja fala? Se você não acelerar até 32, você não vai ter problema. Mas não é isso. A lei fala, se ele for produzido com capacidade de atingir velocidade superior a 32, ele tem que ser emplacado. Até uma bicicleta, se você jogar ela de ladeira abaixo, ela vai passar 32 km.
0: Sim.
1: Então, fica nessa interpretação que o consumidor acaba comprando o produto e depois, quando a polícia para, como nós já temos todos os manuais, nós já estudamos tudo isso, a gente simplesmente apreende e leva para a perícia. E aí a perícia vai mostrar para aquela pessoa e a pessoa sabe. É, a gente para as pessoas, eu tenho parentes que compraram, eles falam, não, a minha é da 50, a minha é da 60. Eles já sabem. Eles já sabem que eles compraram o produto errado. E a internet mostra também. Mas aí ele fica assim, vai dar certo. E na verdade não dá. Né? Isso é até para quem é espirituoso sabe, né? É, você viver na mentira é um pecado. É. E o preço do pecado você sabe qual é, o prejuízo. Então não adianta você tentar dar um desperto. É melhor você ser honesto e ter aquilo que você pode ter.
0: Aí a gente não vai ter problema. Eu estou conversando com o Tenente Otávio Júnior, que comanda o Pelotão de Polícia de Trânsito aqui de Valadares. Já estão chegando perguntas para o senhor aqui. Tem uma aqui, a Paula diz o seguinte. Ô Tenente, bom dia. Esse problema que o senhor está falando, e principalmente no centro e na JK, a gente precisa estar atento a essas bicicletas, porque a gente quase é atropelado. Outra coisa, a Marlinha aqui. Bom dia, Tony. Bom dia, Tenente. Sobre as bicicletas elétricas, ela está dizendo o seguinte, ó. A própria Polícia Militar fez um vídeo explicando que os autopropelidos não precisariam emplacar 32 km. Aí ela está pedindo, é possível do Tenente explicar sobre isso?
1: Sim, vamos lá. São três categorias: bicicleta elétrica, autopropelidos e ciclomotor elétrico. Qual que é o diferencial? Porque é por critério de exclusão. O ciclomotor elétrico, ele não pode ter entre os eixos, entre a roda traseira e a roda dianteira, o espaçamento de acima de 1,30m, ou seja, 1,31m já tem que emplacar. E a largura dele, do guidão ou de qualquer estrutura, não pode ultrapassar 70 centímetros. 71 centímetros tem que emplacar. O problema está sendo na potência do motor. Porque todo mundo pega e põe uma bateria de 1000 watts lá. No motor fala assim, ah não, ele tem 1000 watts. Mas não é só pôr a bateria. Se aquele motor que está instalado nele tiver a capacidade de gerar uma velocidade maior que 32, independente da bateria que você colocar, seja de 1000, 1400... ele tem que ser emplacado. E a maioria desses veículos elétricos, seja bicicleta, autopropelidos, ciclomotores, eles passam de 32. Então, passando de 32, tem que emplacar. Então, até aquelas pequenininhas lá,
0: a gente ratinho, vê umas pequenininhas, parece até um velocípede.
1: Acelera para você ver. Põe seu carro do lado de uma moto para você ver a velocidade que ela atinge. Ela vai passar de 32. Então, ela vai ter que ser emplacada. Ah, não, mas o meu, eu troquei o capacitor, eu bloqueei o velocímetro. Você adulterou um produto original. Aí você já está caindo um crime. Porque o produto não foi feito para você adulterar. Ele foi feito para você...

0: você usar ele dentro das características originais dele. Então é a mesma coisa de você falar assim: ah, eu tenho um carro 2.0 e se eu e o carro até mil cilindrados não paga imposto. Eu vou desligar parte do motor para ele fazer só 1.000 cilindradas. O que que você fez? Você adulterou a originalidade do veículo. Você cometeu, fez uma adulteração para ter um benefício fiscal. E é a mesma coisa que acontece com esses veículos. A pessoa vai lá, põe um capacitor menor e fala assim: ah, não, agora o meu só tem 1.000 watts. Mas na verdade, não, ele foi construído para atingir. E só dele ser construído para poder atingir determinada velocidade, ele tem que ser emplacado. Porque alguém pode ir lá e tirar o capacitor, alguém pode ir lá e desbloquear o velocímetro, e aí ele vai ficar gerando um risco de dano na via pública. Então, por isso que eu vejo que as pessoas estão sendo enganadas, mas é porque elas não lêem a lei. Se elas lêem a lei lá, acredito que é a linha C do inciso primeiro da resolução 9966 de 2023. Lá está escrito. E aí a pessoa vai deixar de ser enganada, né?
1: Muito bem. Bom dia, Tony. Fala, meu amigo. Muito bem esclarecido. Gostei muito. Aqui é da loja de bicicleta pai e filhos. Aqui só tem bicicleta de acordo com as normas de trânsito. Tem gente mandando mensagem de áudio. Eu preciso que você mande a mensagem de texto. Você digita aí no 99961-0104. Nós estamos recebendo aqui o Tenente Otávio Júnior, comandante do pelotão de trânsito da Polícia Militar, falando. Nós temos aí os desentendimentos, as brigas, as confusões, a falta de paciência, que é um outro problema do trânsito, né, Tenente?
0: Sim, e aí, somado a isso, vem a imprudência dos veículos elétricos. Que a pessoa fala assim: ah, no centro o pessoal anda contramão, anda em cima da calçada. Tudo isso gera um risco de dano. E aí acaba trazendo acidente, piorando o trânsito da cidade. Por isso que eu estou falando com você que a gente tem que trabalhar essa questão de esclarecendo as pessoas, porque elas não sabem nem usar o veículo que ela comprou. E acaba colocando todo mundo em situação difícil. E o veículo elétrico, ele tem um agravante que ele não faz barulho. Ele é sem ruído. Então você não percebe
1: É,
0: que o
1: quando você
0: perigo está
1: vê, já
0: chegando.
1: chegou.
0: Igual ali na Avenida, igual JK, que tem muito barulho de carro, outras coisas, você não consegue ter a percepção daquele veículo chegando até você. Então, muito possivelmente, nós teremos acidente, atropelamento, e é isso que a gente quer evitar, né? A gente sempre quer o melhor para a comunidade, para que você saia de casa, né, com segurança, com fone de ouvido, ouvindo a 104,9, e chegue no seu destino tranquilo, para depois você fazer o processo inverso voltando para sua casa.
1: É, a gente tem observado e visto, infelizmente, eu não sei se eu poderia dizer isso, mas eu observo, às vezes, no trânsito, uma grande imprudência, às vezes até maior, por parte de quem está de moto. Eu não sei, às vezes a gente vê determinadas situações, às vezes o pessoal que trabalha com entrega, esse pessoal de iFood, às vezes não é uma coisa de criticar, mas é uma coisa que a gente vê. Às vezes a gente vê que há uma imprudência muito grande, porque a moto parece que determinado motoqueiro parece que não tem paciência, ele quer te cortar de qualquer jeito, ele vem no sinal, ele quer sair na frente. Isso é um problema muito grave no trânsito, né?
0: Isso, além de ser um problema de falta de educação, é um problema também estrutural relacionado a essa atividade. Por quê? Quem trabalha no iFood ou trabalha na entrega, ele ganha por entrega. Quanto mais rápido ele for, maior performance, mais dinheiro. Então, isso indiretamente no subconsciente da pessoa vai forçar ele a ser imprudente para poder obter uma vantagem financeira. Financeira, entendeu? Então acaba
1: Aí vai,
0: que
1: escorre,
0: vai
1: corre.
0: correr. Aí o que acontece? Nós temos um problema no iFood, é o seguinte: para você andar no iFood, trabalhar no iFood, você tem que ter no mínimo 21 anos, ser habilitado na categoria A e ter o EAR na sua carteira, que é exerce atividade remunerada. E para você fazer isso, você tem que fazer um curso de motofrete. Então tem muita gente aí que pega o iFood e vai fazer de forma particular, sem passar por essas etapas. E aí, quando a polícia aborda, a gente pode fazer a apreensão desse veículo, além de gerar uma multa gravíssima. Então, o nosso filtro social para disciplinar quem está mexendo com o iFood é fazer essas cobranças administrativas. Entendeu? Então, tipo assim, todo mundo que a gente monitora, pega correndo, fazendo essas imprudências no trânsito, nós estamos parando, abordando e apreendendo o veículo, para ver se a pessoa, com esse prejuízo, com esse prejuízo financeiro, ela passa a desacelerar e começar a respeitar as pessoas e transitar, né, prestando esse serviço de uma maneira regular, para poder tentar diminuir assim os acidentes. Porque a parte que mais dói é o bolso.
1: É, quando mexe aí, né?
0: Isso. E se, infelizmente, essa for a pedagogia que nós tivemos que utilizar, nós vamos utilizar até que as pessoas passem a respeitar as regras e a gente possa conviver, né, em harmonia na nossa cidade com quem está trabalhando e quem está circulando, indo e vindo para casa.
1: A Osana do bairro Santos Dumont 2. Bom dia, Tony. Bom dia, Tenente. Sobre o trânsito de Valadares, está perto do trânsito da Índia. Mas ele exagerou um pouco, né, Tenente?
0: É uma percepção, né? É aquela liberdade de expressão.
1: Sim.
0: Nós temos, né, um departamento de trânsito municipal em Valadares que trabalha com a mobilidade urbana. E a Polícia Militar ainda é capaz de segurança. Eu acredito e sei que lá tem pessoas competentes, mas pode estar tendo algum probleminha? Pode. Então você, né, que é morador de Valadares, eleitor de Valadares, procure o vereador, né, no, o qual você votou, que te representa, passe para eles as suas demandas que você acha que está certo, que está errado no trânsito, que ele vai fazer gestão, né, junto à Secretaria do Departamento de Trânsito Municipal, poder estar fazendo algum estudo de viabilidade naquela via, se põe mão única, se corta estacionamento, se põe uma placa de velocidade, se põe um quebra-mola, porque se a comunidade não alertar o poder público daquilo que ela está vendo que está errado, a cidade é muito grande, eles não vão conseguir dar um retorno, né, esperado. Então a gente tem que participar desse processo, saber que existe um departamento e que ele trabalha na limitação dele. Mas você, como consumidor, como morador, você tem ferramentas para poder estar ajudando o poder público a melhorar a sua segurança.
1: Estamos conversando com o Tenente Otávio Júnior, que comanda o pelotão de trânsito aqui em Valadares. Se você tem alguma pergunta, digita para mim aí, 99961-0104. 99961-0104. Nós estamos falando do Maio Amarelo, trânsito. Ô, Tenente, som em carro de som, por exemplo. Às vezes a gente ouve carro passando na avenida, ou às vezes muito tarde, ou às vezes muito cedo, às vezes a pessoa passa com som muito alto, é aquele barulho, até dentro do próprio trânsito ali mesmo. Isso é permitido? Como é que funciona esse sistema? Porque tem gente que parece que não tem o chamado desconfiômetro, aí é duro, hein?
0: Na verdade, as pessoas têm que separar, porque o que acontece? Existe a situação do meio ambiente devidamente equilibrado, uhum, e socialmente dividido, ou seja, você não pode produzir qualquer ruído,
1: uhum,
0: que incomode as pessoas, seja ele por música, por barulho, por um bebê chorando.
1: Aí, independente do horário.
0: Até uma igreja, né?
1: Sim.
0: Até uma igreja não pode, tem que observar isso da mesma forma que uma boate.
1: Certo.
0: Então, todo mundo tem direito a um meio ambiente saudável e ecologicamente protegido.
1: Independendo do horário.
0: Independendo do horário. O que que existe de mitologia? Ah, que até 10 horas pode. Não, não pode.
1: Isso sempre é falado.
0: Mas não existe. A partir do momento que incomodou alguém, a pessoa tem direito de buscar a tutela dela.
1: Agora, de onde as pessoas tiraram, então, essa ideia de que você às vezes vai falar com alguém? Não, mas até 22 horas é permitido.
0: Porque existe uma legislação ambiental que parte é fiscalizada pelo Estado, a parte criminal, e parte é fiscalizada pela prefeitura, na parte administrativa. Ou seja, eu quero montar um bar, eu quero montar um restaurante, eu quero montar uma boate. Aí eu quero realizar um evento. A prefeitura vai te dar um licenciamento para que você, em determinado horário, explore aquele meio ambiente sonoro, fazendo barulho.
1: Sim.
0: Né? Fala, não, ele vai fazer uma barraquinha na rua e vai cantar um bingo. Ou certo, até tantas horas você pode cantar o bingo nesse decibéis. Aí ela dá uma licença. Uhum. Então, por isso que geralmente ela coloca até esse horário de 10 horas, que é um, sim, horário razoável. Ela fala assim, você pode. Mas mesmo com o licenciamento da prefeitura, alguém pode se sentir prejudicado e falar, não, está ultrapassando a razoabilidade administrativa, eu estou sentindo perturbado. Nós vamos lá registrar, né, uma ocorrência de perturbação do sossego, fiscalizar quem está exercendo esse barulho, seja ele qualquer, para ver se ele está licenciado, uhum, pela prefeitura. Uhum. Se ele tiver, nós vamos fazer uma medição lá com o próprio aparelho celular, vamos juntar tudo no processo e você pode buscar um auxílio na justiça. Quando, uhum, eu estou trabalhando, que eu estou andando na rua...
1: O evento ele pode ser parado naquele momento por isso?
0: Não, depende da situação.
1: Ah, tá.
0: Porque a nossa competência criminal, ela anda em harmonia com a competência administrativa.
1: Uhum.
0: Porque também não pode proibir as pessoas de ser feliz, de manifestar.
1: Chegar,
0: né,
1: lá e dizer, ó, você vai ter que desligar o...
0: É claro que se eu tiver, por exemplo, aqui na Caio Martins, e eu estou escutando um barulho que está lá na Minas Gerais, isso não é um evento.
1: Ah, não,
0: isso é uma poluição sonora. Agora, se eu estou ali próximo ao evento, é razoável e natural que o barulho vai ocorrer. O que eu posso fazer é falar assim, ô organizador, olha, eu estou a tantos metros do seu evento e estou escutando barulho. Então, não está razoável o volume que você está fazendo. Porque o seu público está a 100, 200 metros, mas eu estou escutando a 500. você pode adequar, senão eu vou ter que tomar providência aqui, porque eu tô vendo, eu tô flagrando que tá ultrapassando a razoabilidade. E é assim que funciona. Então, muitas vezes a gente tem problema de festa das pessoas. Ah, tô tendo uma festa na minha casa, é meu direito. Fala assim, olha, a festa na sua casa, ela não é na casa do vizinho, nem do outro lado da rua. E a pessoa que tá lá, ela não percebe que tá alto. Por quê? Porque o seu organismo, ele vai se adaptar àquele barulho. Uhum. Então, você não vai perceber. Agora, quem tá lá do, quem não tá participando, consegue perceber. Aí você tem que chegar, explicar pra pessoa, tirar ela da casa e falar assim, vamos do outro lado da rua. Olha lá. Você tá do outro lado, a X meia da sua casa, você tá escutando barulho.
1: Sim.
0: Aí a pessoa, oh, é mesmo, eu achei que não tava. Aí ela costuma abaixar e aí resolve, sem precisar aprender,
1: Vai ali na conversa, no bom senso.
0: É, às vezes tem pessoas que quando elas não estão alteradas pro consumo de álcool ou droga, elas conseguem receber essa orientação e resolver. Alguns nós temos que prender, levar o material apreendido, gera um transtorno e depois que sara aqueles efeitos, aí a pessoa vai e arrepende, porque o trauma e o prejuízo financeiro é muito grande. Da mesma maneira, os veículos. Se eu estou trabalhando na rua e o cara passa, a pessoa passa com som automotivo muito alto, eu faço a multa. Né?
1: Sim.
0: Eu faço a multa porque existe uma multa que fala que se você produzir ruído para o lado externo do veículo, você já está sujeito a uma autuação administrativa. E se insistir, eu paro o veículo e reboco o veículo pro pátio, pra pessoa desligar aquele som. Aí gera um prejuízo financeiro. Aí é melhor a pessoa, né, colocar um som audível. Ah, eu quero escutar música alta. Põe o fone de ouvido, sintoniza na 104,9 e põe o volume que você quiser. Ah,
1: faz todo
0: só
1: mundo
0: pra você.
1: Fizesse assim, lá não ia ter barulho, né?
0: É, aí mas uma outra questão também que é cultural, a pessoa precisa mostrar que ela tá escutando a música. Ela não consegue sentir aquele prazer ali. Ela tem que mostrar pros outros, né? Mesmo os terceiros não querem ouvir.
1: Gente, nós estamos conversando com o Tenente Otávio Júnior. Eu preciso estender um pouco mais o assunto, porque o ouvinte está participando. 11 horas, 1 minuto. Ele é comandante do Pelotão de Trânsito da Polícia Militar aqui de Valadares. Ô Tenente, eu tenho duas perguntas pro senhor aqui. Primeiro é o seguinte. Bom dia, é o Amarildo. Ele diz o seguinte, eu tenho um triciclo elétrico, ele tem um comprimento maior de 1,30 m, a velocidade é de aproximadamente 20 km, é necessário implicar? Ele diz, o motor é de 800, será que 800 watts, é isso? 800W, então, aí o Amarildo está dizendo, esse triciclo elétrico dele é 1,30 m, a velocidade é aproximadamente 20 km por hora.
0: Não, se ele tem a distância entre eixos superior a 1,30 m, é considerado ciclomotor. Aí eu tenho que ver o veículo, por quê? Porque os triciclos que são apresentados na resolução, eles são entendidos como cadeira de rodas, né? Que é aquele equipamento para poder a pessoa que tem dificuldade de mobilidade, ela tem uma norma só para ela. Porque existe a cadeira de roda elétrica, que é o mesmo motor de alguns desses veículos elétricos. Aí eu teria que ver o equipamento dele para saber em qual... Se ele tem essa categoria, se é um triciclo mesmo, elétrico, para qualquer pessoa, ou se é um equipamento para poder ajudar a pessoa que tem dificuldade de mobilidade, porque são regras diferentes. Aí eu teria que ver a nota fiscal dele.
1: Ah, entendi. Outra coisa aqui, ó. Deixa eu ver quem é que tá mandando aqui uma mensagem para a gente aqui, fazendo pergunta. Pessoal da Prado, bom dia. É o Jonathan. Tony, olha, gostaria de perguntar pro Tenente. Se a lei vale para todos no trânsito, o que que justifica uma moto elétrica andar no meio da rua junto com os carros, sem capacete e até mesmo com 3 ou 4 crianças na moto elétrica? O que o órgão público está fazendo para resolver esse problema? Outra situação, não deveria ter blitz educativa a esse tipo de veículo? É o Jonah que está perguntando, o senhor, aqui do centro.
0: Primeiro, agradecer a pergunta do Johnny e pedir desculpa, né? Pela nossa incapacidade de estar em todos os locais ao mesmo tempo, flagrando essas coisas que o Johnny tá vendo.
1: Não é que é certo, é que a polícia não dá conta.
0: Não, a gente não dá conta, né? Porque o nosso bem maior é a vida. Então, tipo assim, se eu atendi um acidente, eu só posso sair de lá para poder fiscalizar quem tá aprontando depois que eu resguardar a segurança de todos ali. Nós, Johnny, temos tentado, dentro da nossa capacidade, flagrar as situações e retirar das ruas essas pessoas. Né? Mas é muito importante que vocês, comunidade, façam a captação audiovisual dessas infrações e comecem a divulgar
1: filmar.
0: Porque a própria pessoa, quando ela vê aquela imprudência sendo exposta, ela vai fazer uma auto-reflexão: meu Deus, olha o tanto que eu tô atrapalhando o trânsito. E também vai possibilitar a gente identificar ela, né? Que a gente tem ferramentas tecnológicas para poder descobrir quem é aquela pessoa. E mais cedo ou mais tarde, ela vai cair. E isso não adianta, você não sobrevive fazendo mal. Mais cedo ou mais tarde, o juízo cai sobre você. Então, mais cedo ou mais tarde, nós vamos abordar elas. Agora, respondendo a segunda parte da pergunta. Uhum. As campanhas orientativas, por que não pode fazer? Qual que é o problema? Se eu tentar fazer uma campanha educativa com eu presente, eu vou flagrar a pessoa na situação irregular. E eu, como autoridade, eu não posso flagrar a pessoa e não tomar providência. Então eu evito fazer as campanhas para não flagrar as pessoas e ter que apreender elas. Nossa, tenente, que campanha preventiva é essa que você prendeu o meu veículo? Mas na verdade não fui eu que prendi, foi a lei que falou que toda vez que eu flagrar alguém, eu tenho que tomar medidas, porque senão eu caio no crime de prevaricação. Então eu prefiro vir aqui na rádio e falar, ó, gente, não anda, porque se eu te encontrar, eu vou apreender. Porque se eu estiver na rua, eu não vou poder te explicar. Eu até te explico, mas eu vou ter que apreender e te gerar um prejuízo financeiro. Então, por isso que a gente tenta usar todos esses espaços aqui para poder estar orientando as pessoas. Né? Aquele negócio, eu esqueci até o ditado, né? Quem ouve conselho, não ouve coitado. O conselho está dado. Se você tem um veículo elétrico aí, olhe na internet, procure saber, leia o manual verdadeiro. Porque o manual que eles mostram, tenente, é o manual que eu falei, esse manual não é do veículo, é o manual que o comerciante adulterou para te vender. O manual desse veículo aqui é o manual asiático, é o manual europeu, do fabricante. Lembrando
1: que quando ele compra, ele tem que ter esse manual.
0: É porque, o que o comerciante empresário quer? Ele compra 1 milhão de bicicleta elétrica. O que ele faz? Eu vou ter problema com a legislação brasileira, vou criar meu manual. Aqui nós não fabricamos isso, vem tudo da China. Então você tem que conseguir o manual de lá. O manual do fabricante verdadeiro. É porque, igual outro dia, né? Colocando um caso particular meu que aconteceu. Minha mulher comprou um tênis. Aí eu falei, bem, onde você comprou esse tênis? Loja tal. Olha esse aqui na internet. É o mesmo. Pela metade do preço. Aí eu falei, não vou comprar. Aí comprou. É o mesmo. Só que o fabricante só colou a marca dele. Entendeu? Então, entendi. O que acontece? A pessoa compra milhões desses veículos elétricos. Chega aqui, ela cria uma marca. Marca X elétrico. Mas na verdade, quem fabricou aquele veículo foi outra pessoa. Aí ela vai criar o manual dela obedecendo aquilo que o cliente quer ver. Até 32, tanana, tanana, mas o cliente sabe que o veículo passa de 32 km por hora. Ele sabe disso. E aí ele fala assim, não, ninguém vai descobrir. Não, vai descobrir. Mais cedo ou mais tarde, você vai ser pego nessa mentira.
1: O tenente Otávio está conosco, comando o pelotão da Polícia de Trânsito. O Cassiano está perguntando ao senhor, tenente, existe uma legislação específica para esses trenzinhos infantis? Muitas das vezes é um barulho ensurdecedor, muitas das vezes em qualquer hora do dia. A situação dos trenzinhos, nós temos vários aqui em Valadares que circulam, né?
0: Ah, ele deve estar falando dos trenzinhos da alegria,
1: isso,
0: né?
1: Isso.
0: Na verdade existe, né? Eles estão cometendo a infração, a mesma que eu falei, você de estar produzindo um som além do ruído, que é a mesma coisa também, daqui uns dias, né, campanha eleitoral aí, nós teremos a mesma situação.
1: É o que um outro ouvinte perguntou, e os carros de propaganda, como é que fica?
0: É porque eles têm um licenciamento ambiental pela prefeitura, de estar explorando comercialmente o meio ambiente, né, o meio ambiente de poluição auditiva. Então, o que é que acontece? O certo era a gente pegar o equipamento e medir aquela amperagem daquele volume. E falar, ó, você mesmo licenciado está ultrapassando os decibéis. Só que a nossa capacidade, ela é um pouco limitada. Entendeu? E também tem uma questão cultural relacionada aos trenzinhos, porque ele passou a ser algo que a cidade acolheu. Né? Vários pais concordam em levar. Eu não levo. Mas é por uma coisa pessoal minha. Não levo meus filhos. Mas é por outro problema, não é pelo barulho. É por outras coisas que eu vi lá que não dá certo com a minha opinião como pessoa. Mas eles exercem um trabalho cultural na cidade. Né? Ele é um atrativo turístico. E a gente tem que fazer a cidade andar. O que pode ser feito é uma campanha do Poder Público Municipal falando assim, ó, vocês estão ultrapassando o barulho. Quando passar perto de igreja, hospital ou escola, diminui o volume do som. Porque está entrando em locais que não precisa entrar.
1: E a Roseli está dizendo, Cassiano, parabéns. E outra coisa, fala com o tenente aí, o Tony, a Roseli Rodrigues, ela diz o seguinte, o que acontece é o seguinte, tem um problema também de, às vezes, essas músicas são terríveis, né?
0: É aquilo que eu falei com você, cada pessoa tem uma sensibilidade cultural ou espiritual que coloca ela em conflito com aquele produto, aquela prestação de serviço não é adequada. Por isso que eu não levo meus filhos, porque tem alguma coisa lá, além do barulho, que me incomoda no meu juízo de valor pessoal. Entendeu? Então, pra mim, eu vejo outras coisas além do barulho. Mas eu entendo e concordo que esse equipamento, que essa prestação de serviço, ela tem sim um retorno cultural e econômico pra cidade.
1: Agora,
0: e se tá licenciado, a gente tem que respeitar.
1: Pelo que o senhor tá falando aí, a demanda é muito grande. Agora, principalmente numa época de eleição, igual nós temos esse ano agora, não tem como dizer que nós não vamos ter muita. Fica até difícil uma fiscalização 100%, né? Quanto aos carros de propaganda, aquela montoeira de carro para baixo, para cima, de propaganda de campanha política e tal.
0: O que eu trabalho? Eu falo
1: na questão do volume de som.
0: Sempre é possível fazer 100% das fiscalizações. Mas aí cabe ao gestor de cada órgão direcionar ou não os esforços para isso. Eu não posso ficar procurando fiscalizar quem está produzindo barulho se eu não estou dando conta de resolver os problemas de acidente.
1: Ah,
0: tá. Porque, tipo assim, eu tenho que priorizar
1: a
0: demanda. Então, aí eu volto naquilo que eu falei com vocês. Nós temos uma cidade onde o trânsito urbano ele é municipalizado e a questão da fiscalização ambiental de ruído, ela também é municipalizada. Você tem por obrigação de estar acionando o seu vereador para poder passar para ele: olha, eu não estou concordando com a maneira que está sendo fiscalizada aqui. Eu preciso que, para minha qualidade de vida, essa fiscalização seja melhorada pelo município.
1: Na questão desses carros de som, de trenzinho, tem hora para começar, tem hora para acabar?
0: Depende do alvará que a prefeitura der para eles.
1: Ah, então
0: pela é polícia. Não é a polícia militar.
1: Uhum,
0: se fosse certo. Pela polícia militar, todos estariam no pátio.
1: Ah,
0: porque a polícia militar ela é rigorosa nessa questão da poluição ambiental e sonora, mas a prefeitura ela precisa regulamentar, porque aquilo que eu te falei, a polícia militar ela quer uma segurança jurídica e razoabilidade para todos. Mas o poder público ele tem que flexibilizar isso para poder promover a cultura e o desenvolvimento econômico. Então, por isso que fica por conta da prefeitura, porque ela tem que falar assim: não, o meu município tem indústria? Não, Valadares não tem indústria. Valadares é uma cidade de prestação de serviço. Então, Ipatinga é diferente. Lá, algumas coisas são focadas no polo industrial. Aqui é no polo de prestação de serviço. Entendeu? Igual outro dia a pessoa parou: tenente, eu não consigo estacionar na cidade para fazer uma compra, não sei o quê. Falou assim: olha, estacionamento não é competência da Polícia Militar. Se fosse, nós teríamos aqui a questão da Zona Azul, para poder democratizar que todo mundo conseguisse vir ao centro, parar o veículo, fazer suas compras e ir embora. Mas aqui não tem. Então, quem chegou primeiro pega a vaga o dia inteiro. Então, então o comércio deveria acionar o poder público e falar: gente, não é melhor cada um ficar uma ou duas horas na vaga, que eu teria muito mais clientes. Eles ficam ligando para mim, mandando ofício. Eu falo: gente, isso aí é uma questão de política urbana. Não é da polícia. Não é crime você ficar na vaga o dia inteiro. Eu entendo, eu deixo de ir no comércio porque eu não tenho lugar para meu carro.
1: Uhum.
0: Principalmente eu que ando fardado.
1: Sim.
0: Se eu... né, parar ali, alguém me ajuda aqui, ô polícia.
1: Verdade.
0: Entendeu? Então, se eu tivesse lugar que eu pudesse parar e ir lá fazer minha compra e ir embora, eu faria. Mas aí eu acabo não indo porque, né, eu não consigo lugar pra parar. E me incomoda. Eu, como pessoa, me sinto incomodado. Mas eu não posso misturar a minha impressão pessoal com o profissional. Então, quando me procura, eu falo: gente, procura suas lideranças pra poder levar pra prefeitura esse posicionamento seu, pra quem sabe a cidade avançar nessa questão das vagas. E aí você chega ali, tem um carro parado, uma moto trancando o carro, e aí a pessoa liga aqui: ó, não tem como eu sair. Eu falo: meu amigo, infelizmente nós vamos ter que descobrir quem é que estacionou aí, que te atrapalhou, e aí gera uma série, porque não tá muito bem ajustado. E aí, infelizmente, nós da polícia não conseguimos resolver. A gente ensina o caminho, né? Mas aí quem tem que percorrer é o cidadão.
1: Ô, tenente, qual é o principal problema que a polícia tem na questão, o senhor que trabalha no comando do pelotão de trânsito? O que mais acontece com frequência? O maior problema que vocês têm que resolver?
0: O nosso maior problema está ligado aos acidentes, né?
1: Uhum.
0: Que é o bem da vida. E qual que é a razão maior dos acidentes hoje em dia? A pressa e a distração, ou seja, celular. A pessoa fica manuseando o celular e dirigindo. Aí ela perde a percepção do que está ao redor, à frente ou atrás, e acaba envolvendo um acidente.
1: O incrível que a gente tem visto até pessoas de moto, às vezes, fazendo.
0: Sim.
1: É uma coisa incrível que a gente não imagina.
0: Em tese, é proibido acoplar o celular nos veículos e nas motos.
1: Uhum.
0: Existe apenas uma salvaguarda que o CTB prevê, que é para você colocar um GPS. Então, se a gente precisar em algum momento apertar a fiscalização, nós vamos fazer muitas autuações e fazer muitas apreensões, porque em tese é proibido. Porque toda vez que você vê um veículo, eu falo assim porque eu ando na cidade, né? Sim. É hipocrisia minha falar que eu não vejo. Eu vejo que a pessoa tá no aplicativo do iFood, vendo alguma coisa que não é o GPS. Então, se a gente for pegar na risca, a gente vai fazer muitas apreensões, mas a gente, é aquilo que eu falo com você. A gente não quer ter que gerar prejuízo pro cidadão. A gente quer educar. E educação vem aqui, dessa mensagem. Olha, não manuseie o celular e dirige. Não coloque o celular na moto para você distrair. Use ele como GPS, que é o que a lei permite. Aí as pessoas ficam tentando driblar a fiscalização, mas a fiscalização ela tá vendo. Só que a gente não quer trazer um problema para a cidade. Mas se necessário for, nós vamos trazer pelo bem de todos.
1: Só tem mais alguma coisa a acrescentar sobre o Maio Amarelo, sobre o trabalho da polícia aí no trânsito?
0: É só agradecer à população e pedir apoio às forças policiais, ao Departamento de Trânsito, SAMU, porque as pessoas só entendem o nosso trabalho em momentos de crise. Uhum. Elas só entendem que o trânsito não é seguro quando alguém da família dela sofre acidente, quando ela mesma sofre. E aí, observe as dicas que nós estamos, né, passando aqui no Maio Amarelo, né, de você enxergar o outro, né? É isso aí. Verdade. Abandonar o celular. Antes de sair de casa, manda mensagem para todo mundo que você tem que mandar, para no seu percurso você não precisar pegar no celular. Ah, eu tenho que sair 7 horas, acorda 6. Toma um banho, toma um café, se prepara e saia com espaço de tempo suficiente para você ir e vir tranquilo, você não precisa correr, não tem nada disso. Porque, tipo assim, como nós, né, das Forças de Segurança, repetidamente atendemos a ocorrência, a gente vê o tanto que a população sofre com isso. Um ou outro, você não tem essa percepção, porque hoje ou amanhã pode ter um acidente com você, mas o meu dia a dia é o tempo inteiro acontecendo. Então, por isso que eu falo com vocês, é melhor você ter mais tranquilidade, prever seu tempo, fazer um planejamento, porque depois do acidente, não tem volta.
1: Ô, Tenente, tem um ouvinte aqui dizendo, eu tenho uma moto elétrica da marca Wheel Hacker, só faz apenas 32 km por hora, não consigo acelerar de toda forma, não passa disso. Eu preciso de emplacar, então, essa moto?
0: Olha, você vai ter que procurar o fabricante original dessa moto. Por quê? Porque, às vezes, a pessoa, assim, ela não faz mais 32, ela faz. Só que o velocímetro, ele é codificado para marcar até 32. Porque ele é uma ferramenta tecnológica, ele pode ser calibrado para isso. Ela pode fazer 60, mas ele vai marcar até 32, porque fala assim, não, se a polícia chegar, vai marcar só isso. Só que nós já temos...
1: Aí é um problema, hein?
0: Não, é porque nós já temos todos os manuais.
1: Inclusive, porque se for olhar assim, então...
0: Ó, vou convidar você a fazer um teste. Vai no... Eles falam aí, faz um Google aí ou vai no YouTube. Como desbloquear... Aí você põe as carteiras do seu veículo. Você vai achar um vídeo lá de alguém te ensinando a desbloquear ele pra ele passar 32. Aí vai ter dois vídeos. Um que ele vai passar e o velocímetro vai marcar até 32. E um que ele vai passar e o velocímetro vai marcar mais. Aí qual que você vai escolher? Não, eu vou escolher o que ele faz 60, mas no velocímetro marca só 32, me enganar a polícia. Meu amigo, eu trabalho com isso. Mais cedo ou mais tarde nós vamos nos conhecer e você vai ficar a pé. Então seja honesto com você mesmo. Pesquise. A ferramenta tá aí de graça. Pesquisa que você vai descobrir se o seu é. Sendo honesto com vocês, até as patinetezinhas, elas passam de 32 km por hora. Então, para você ter ideia da dimensão. E isso é um problema mundial e nacional, né? Que vários órgãos, vários estados estão cada vez mais restringindo a circulação desses veículos em capitais, em todo lugar, justamente por isso. É aquilo, a pessoa tem que... É uma ferramenta excelente, mas você tem que saber usar. E vai ser o comportamento do proprietário que vai ditar a providência da polícia. Se eu começar a ter muito acidente no trânsito, no centro, eu vou começar a dar paulada no centro. Vou lá prender. Se eu começar a ter no bairro, eu vou no bairro. Prender. Porque se todo mundo circulasse tranquilo, a gente não teria problema. A gente faria vista grossa disso aí. Mas você vê que não é. O cara tá andando com bicicleta, esse veículo elétrico na calçada, no meio da rua, sem capacete, com 3 pessoas. Então a própria população tá assim, ó. Olha eu aqui, me pega. Mais cedo ou mais tarde,
1: tá que nem esse pessoal aí postando lá o que não deve, aí rapidinho é descoberto.
0: É a necessidade de aparecer.
1: Que
0: a
1: coisa.
0: Pessoa hoje ela não consegue mais ter aquela reserva, né? Ela não consegue só se amar. Ela tem que ficar mostrando tudo. A gente não pode condenar porque existe uma liberdade individual para isso. Só que a gente tem que alertar que determinadas posturas geram, né, os efeitos secundários. A pessoa tem que estar preparada para isso.
1: Às vezes a pessoa está forjando ali uma prova contra ela mesma.
0: Sim,
1: então...
0: com certeza. Ela está chamando a atenção. Ela está assim, vem cá, me acha aqui. E talvez, igual nós temos muito problema com o pessoal do rolezinho, que é esse pessoal de moto. Eles fazem isso. Eles saem de 2 em 3, põe alguém todo alterado e fala assim, ó, você vai chamar a atenção da viatura.
1: Do rolezinho é o que empina ali a moto.
0: É, o empinador. Aquela... Você vai chamar a atenção da viatura, aí a viatura vai correr atrás de você.
1: Rapaz.
0: Nós vamos estar aqui filmando e depois nós vamos lançar esse vídeo aqui pra gente conseguir engajamento na internet pra poder ganhar dinheiro. Nós sabemos disso. E nós vamos correr, vamos. Porque se eu pegar um, dois, três, eu tô pegando um a cada dia. Ah, tenente, mas ele fez o vídeo e lucrou, não tem problema. Mais cedo ou mais tarde, isso vai tornar em prejuízo. E qual que é o pior? Existe cidadão que consome coisa errada. Então não tem jeito, né? Como que eu vou salvar uma população se ela mesma não quer se salvar? Ela mesma alimenta a coisa errada. É difícil, mas a gente é profissional, a gente é espirituoso e a gente tenta dar o nosso melhor para a comunidade. Se eu conseguir salvar um, eu já ganhei meu dia. Independente da quantidade que eu não consegui, né, salvar naquele dia.
1: 11h20, eu vou fechar a nossa entrevista com a última pergunta que está aqui. Ó. Bom dia, paz. Sou Silvana. Gostaria de saber do tenente qual órgão devo procurar. Meu bairro sempre impede o trânsito de carro e até ônibus de subir colocando o veículo de forma inadequada. Pelo que eu entendo aqui, é carro em cima de calçada, de qualquer jeito. É a Silvânia. Ela está perguntando como é que eu faço, eu entro em contato com quem?
0: O estacionamento e parado é competência do Poder Público Municipal.
1: Uhum.
0: Aí você vai... Vou te passar o número aqui, que você pode estar ligando, é a central dos agentes de trânsito.
1: Ah, sim.
0: Anotem aí, meus ouvintes, por
1: então,
0: gentileza.
1: Vamos lá. Aí, Silvane, ó, anota esse telefone aí que o tenente vai passar.
0: Deixa eu ver aqui.
1: Uhum.
0: Qual que é o...
1: Ela está dizendo que o bairro sempre está ali impedindo o trânsito. É carro, é ônibus.
0: É 3221-7496.
1: 3221-7496.
0: Ele também é o WhatsApp. Você pode, né, tirar foto da irregularidade administrativa que você está vendo. Ó, esse veículo aqui está em cima da calçada, está na contramão, está obstruindo o trânsito. Você tira uma foto ali e manda com o endereço que eles vão selecionar dentro da demanda deles, né? Uma equipe de agente de trânsito para poder ir nesse local. Esse mesmo número você pode estar também denunciando a pessoa que está jogando lixo na rua, a pessoa que está com o veículo abandonado ali, que a pessoa compra aquele monte de carro velho e deixa lá gerando mosquito da dengue, atrapalhando, né? Quando chove, enche de material. É tudo nesse canal. E eles dentro, né? Dentro da capacidade deles de resolver, eles vão resolver. Ah, se eu ligar o 190, a polícia vai... Vai, mas eu acredito que você não vai conseguir. Por quê? Porque nós temos outras coisas que não deixam a gente dar essa atenção primária para você. Uhum. Eu tenho, né, a Valadares tem alguns outros problemas que a polícia fica mais direcionada. Uhum. Então você tem esse número que eu passei, que é administrativo dos agentes de trânsito, que faz um trabalho excelente aqui em Valadares. Uhum. E por fim, o 190, que é o da polícia. Mas se você fazer o registro fotográfico ali, a gente posteriormente consegue identificar e levar, né, uma culpabilidade a essa pessoa que está atrapalhando e comprometendo o trânsito no seu bairro e na sua rua.
1: Agora, eu não posso ficar sem perguntar ao senhor, que muita gente pergunta para a gente fechar a questão de animais soltos aqui dentro da rua. Às vezes é um cavalo, é um outro solto numa praça, ou solto no perímetro urbano. O que, é que a pessoa deve fazer? Porque existem alguns bairros ainda que a gente tem visto.
0: Nós vamos chegar naquela mesma situação do trenzinho.
1: Mesma coisa.
0: O animal na rua não pode. Uhum. Ele tem que ficar guardado, receber ele toda uma segurança estrutural, né, para ele não ficar em situação de vulnerabilidade. O proprietário solta porque fala assim, para que eu vou ficar gastando dinheiro com ração se eu posso soltar esse animal para ele comer aí e tal, tal, tal.
1: Entendi.
0: Geralmente esses animais são das pessoas que prestam bom serviço ali dos carroceiros, né?
1: Uhum.
0: Que fazem esse trabalho aí de fazer manejo de resíduos. E aí isso é uma cultura de Valadares, de existir essas carroças. Então, geralmente, é esse pessoal que deixa esses animais soltos. Porque a pessoa que tem um animal para poder expor em exposição, participar da cavalgada, jamais ele vai deixar um animal desse solto na rua.
1: Uhum.
0: E aí vem um problema. Como que o poder público vai fiscalizar esse comportamento dos carroceiros se eles também exercem um papel cultural de anos e anos em Valadares? Então, aí você tem que procurar, né, o vereador com o qual você votou para poder orientar e assessorar o município em ajudar, arrumar um local apropriado para que esses carroceiros deixem esses animais para eles não ficarem soltos. Sim, você pode ter seu animal puxando a carroça e prestando o seu serviço, que é digno, tá? É muito necessário, mas você vai ter que ter um cuidado maior com ele. Ele não vai poder ficar na via pública. Porque se
1: com
0: ficar,
1: certeza,
0: eu vou apreender e você não vai poder falar que eu estou atrapalhando você trabalhar. É você que está indo na contramão dos anseios da cidade, que não é uma competência da polícia. Entendeu? Esse que é o problema, que algumas coisas não é competência da polícia. Agora, se ele tá maltratando esse animal, aí eu posso prender tanto o animal quanto ele. Mas só dele tá soltando, ele tá numa desordem administrativa de competência do município.
1: Mas a pessoa leva, ele diz, ah, vou amarrar aqui um pouquinho pra pastar ali numa praça, num canto.
0: Às vezes solta mesmo. Solta ali pra ele sair comendo lixo, pra ele ter uma economia,
1: não
0: né?
1: Não pode, né?
0: Não pode. Aí ele é igual cachorro.
1: Mas aí já seria, então, um maltrato.
0: Não é maltrato. Porque você tá... Ali é uma falta de... cautela, mas não é maltrato.
1: Não é um maltrato.
0: O maltrato então. É você deixar ele sem comer. Aí o que, que ele faz? Ele solta para ele poder comer e ele economizar com ração.
1: Entendi.
0: E economizar tempo. Ah, não, vou soltar ele aqui, ninguém vai roubar, eu vou fazer outra coisa, daqui a pouco eu acho ele. Aí ele fez uma bagunça, comeu planta ali do jardim de uma pessoa que cuidou com muito carinho, espalhou lixo da porta da calçada de outra pessoa e ele não tá nem aí. Ele quer que esse animal coma e volte de barriga cheia para poder... prestar o serviço dele depois. Então, nós precisamos melhorar a fiscalização disso, mas infelizmente é uma coisa de demanda do município e não da polícia. Por isso que eu não posso passar para esse ouvinte que a polícia militar vai resolver. Eu tô dando para ele o direcionamento, né? Para que ele provoque o poder municipal para poder ver uma campanha e uma maneira de melhorar a gestão desses animais junto ao pessoal que são proprietários.
1: Tá certo. Ô, gente, eu conversei com o Tenente Otávio Júnior, que comanda o pelotão de trânsito da Polícia Militar aqui em Valadares. Obrigado pela presença do senhor, viu, Tenente?
0: Estamos à disposição. Caso ficar alguma pergunta, você entender necessária o nosso retorno aqui, nós temos, né, disponibilidade. Basta marcar, fazer o conjunto de perguntas, que a gente vem cá em outro momento, em outro horário. A gente está à disposição da comunidade. Nossa ideia é levar informação de credibilidade para que as pessoas possam ter ciência de como que eu faço para poder ter uma vida melhor, para ter mais qualidade de vida? Se depender da polícia, pode chamar quantas vezes for necessário, nós vamos vir cá responder.
1: Ok, muito obrigado. 11 horas 26 minutos.
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0: 11:26.
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104 FM, 11h45. Paulo César Baruque, Marcena, Clamo Jesus, Raquel Oliver e Kelly Bianca. Vou marcar a tua história, preto no branco, com Israel Salazar. Eu te agradeço. 11h45, bom dia para quem tá com a gente, ligando, participando. É, você que tá longe, que tá perto, né? E aí, como é que você tá? Por que algumas igrejas proíbem o uso de barbas, hein? Tony de Oliveira, sou a Gisélia de Ibatiba, 15. Bom dia para quem tá com a gente, ligando, participando. É, você que tá longe, que tá perto, né? E aí, como é que você tá? Por que algumas igrejas proíbem o uso de barbas?

0: ter ou não ter barba, usar ou não usar bigode. Bom, e o coração, hein? Nós precisamos de estar de coração limpo para entrar no reino do céu. Valeu, Maricelma. 11 horas e 46 minutos agora nesta manhã de segunda, 18 de maio. Alô, bom dia.
1: Bom dia, pai. Estamos aqui ouvindo 104,9.
0: Deus abençoe.
1: Um ótimo dia aí. Aqui é Ginivaldo, publicidade da cidade de Itabuna.
0: Itabuna.
1: Estou ligando esse programa Super 10.
0: Ô, Genivaldo, Deus te abençoe. Itabuna é na Bahia. Um abraço aí, Deus te guarde, te ampare, te proteja. Muito obrigado pela sua sintonia e muito obrigado pela sua participação. Pastor Elias, bom dia.
2: Meu amigo, companheiro Tony de Oliveira, o melhor locutor do Brasil.
0: E?
2: I love you, essa voz maravilhosa do rádio. Meu amigo, Deus abençoe a tua vida. Deus abençoe a programação. Gostei muito aí das palavras do nosso grande e o nosso tenente que estava falando aí.
0: Tenente Otávio.
2: Maravilhoso. É, deu para tirar muita dúvida a respeito do trânsito. Falou muito bem pelo tamanho que tem. Como diz o Zé Batista. Eita. Gostei muito, Tony. Esse programa da manhã, Tony, é nota mil ou é nota um milhão. Abraço a você, meu amigo. Abraço ao Geraldo, a Dalva, ao Zé Batista de Pouso Alegre. Um abraço também a Paula do Elvamar. Um abraço também ao nosso amigo Roberto, a Sueli do Palmeiras. E assim vai, é tanta gente que tem vontade de mandar um abraço aqui. Meu amigo, eu sou mais 104 da Rádio do Povo de Deus, é somente isso aí. Deus abençoe, até mais.
0: Um abraço, meu amigo Pastor Elias. 11h47, jornalismo tá chamando, jornalismo chamando. Para quem está longe, para quem está perto, ouvindo a gente, o nosso abraço, o nosso carinho. Uma mulher morreu após ser atropelada por um caminhão na manhã desse domingo no bairro Jardim Pérola, em Valadares. Segundo a Polícia Militar, Alcideia Ribeiro dos Santos, de 61 anos, foi atingida pelo veículo na rua Tamoios. O SAMU esteve no local e constatou a morte da vítima. Ô, gente, que triste. A Polícia Militar informou que o motorista do caminhão de 60 anos seguia pela rua Antônio Gregório de Almeida e fazia uma curva para acessar a rua Tamoios quando ouviu ali um barulho na parte traseira do veículo. Ainda de acordo com os militares, o condutor foi alertado por um pedestre de que havia passado sobre uma pessoa. Ao descer do caminhão, encontrou a vítima caída no chão com ferimentos graves na região da cabeça. O policial também informou que testemunhas relataram que a mulher estaria usando o celular no momento do acidente, mas destacou que a informação ainda está sendo apurada. Que triste, né? 11 horas e 49 minutos. Tem mais notícias ainda? Tem. Vamos para Engenheiro Caldas. Uma mulher de 31 anos, ela morreu após ser esfaqueada no pescoço durante uma discussão em um bar na noite de sábado em Engenheiro Caldas. Segundo a Polícia Militar, Kerolene Gonçalves de Oliveira estava em um estabelecimento na rua Padre Francisco Dias da Fonseca, no bairro Rosária Maria Lopes. Estava tomando ali, tomando umas com outras pessoas, quando começou uma discussão com uma mulher de 32 anos. Pessoas que estavam no local relataram à polícia que durante a briga, a suspeita atingiu a vítima com uma arma branca na região do pescoço. De acordo com a Polícia Militar, imagens de câmeras de segurança registraram parte da movimentação antes do ataque. Um sistema de monitoramento da região mostrou as duas mulheres discutindo momentos antes do crime, mas não captou o instante exato da facada devido ao movimento automático da câmera. É, rapaz, é muito, mas é muito triste, né? 10 minutos faltando aí pro meio-dia. Para quem tá longe, para quem tá perto, nosso abraço, o nosso carinho. Cruzeiro empatou por 1-1 com Palmeiras, jogo na Arena Barueri. É, a bola rolou aí, né? Rolou. Pois é, foi na Arena Barueri, superando obstáculos para mostrar mais uma vez que tá em crescimento na temporada. A posição na tabela ainda não é ideal, mas atuação e resultado deixaram claro qual o real lugar do time nas prateleiras dos 20 participantes do Brasileirão. Um para o Cruzeiro, um para o Palmeiras. Meu amigo João Vitor Rolando e o Atlético Mineiro. O Galo voltou a ter postura de mandante na Arena MRV.

0: E ver, o jogo foi na noite de sábado, não só venceu o Mirassol por 3-1, mas mostrou ter atitude em sua casa e capacidade de líder, com momento de instabilidade durante a partida, sem perder o controle. 3 para o Atlético, 1 para o Mirassol. Esse jogo foi no sábado. Muito bem, muito bem, muito bem, muito bem. Para você que tá longe, para você que tá perto, para quem liga, para quem participa. Ô, meu querido amigo Cassiano, bom dia.
1: Bom dia, Alegria. Bom dia, Tony. Tava ouvindo aí essa reportagem, essa entrevista com o militar aí do trânsito. Coisa bacana, né? Mas vamos lá. Em relação ao que você nos propôs aí, a pergunta, por que algumas igrejas proíbem barba? Ô, Tony, eu sou de uma denominação, ela é centenária, Assembleia de Deus, e criada, fundada por homens de Deus, homens cheios do poder de Deus. Mas são humanos, né? E o ser humano, ele sempre tem ali as suas limitações, os seus deslizes. Nós estamos estudando agora sobre homens cuja terra não era digna de tê-los. Abraão, Isaac, Jacó, Davi, muitos outros grandes nomes. E todos esses homens cometeram falhas. Embora a Moisés, Noé, a terra não era digna de tê-los, mas eles falharam. E enquanto o ser humano estiver nessa terra, ele vai estar carregado de limitações. Olha, eu tenho comigo, por exemplo, essa é uma pergunta minha, respeito muito bem a intenção e a ideia deles, né? Inclusive, evito usar para não ser um servo rebelde, mas eu fico imaginando que se fosse coisa que não era para a gente ter, Deus não colocaria. E outra situação mais complexa ainda, porque não pode barba e pode bigode. Mas vamos ficar questionando isso não, é? O que vai nos levar para o céu vai muito além disso. Eu digo assim, no meu contexto aqui, é questão de estética mesmo. Eu acho também, eu vejo um homem de uma barba por fazer, aquela barba aparadinha, questão até de higiene também, né? Hoje, nos dias de hoje, naquela época, quanto mais barbudo a pessoa era, mais proteção ela tinha, andava na selva, no meio de pernilongos, então assim, existia um motivo de ser cabeludo e barbudo. Hoje a gente está no ar-condicionado, está nas altas sociedades, e está bem arrumadinho, não faz mal para ninguém, não. Tem gente que prefere questionar, viver de questionamentos, do que se posicionar. Eu sou da Assembleia de Deus há 20 anos, vai fazer agora. O dia que eu achar que isso não está certo, e que isso me incomoda mais do que o céu, eu mudo de denominação. Esse é um pensamento meu, tá? Agora é questão de estética mesmo, os líderes acham assim. Na época do que Jesus estava na Terra também, muitos questionamentos surgiam, muitos, inclusive sobre curar no sábado, fazer isso ou aquilo. Mas o correto mesmo, Tony, é ter um coração cheio de amor, amar o próximo como a nós mesmos e Deus acima de todas as coisas. Essas outras questões, elas são irrelevantes diante do que está por vir na presença do nosso Senhor Jesus Cristo, onde nós o veremos para sempre. Um abraço, meu amigo, que tema gostoso.
0: Um abraço, nós estamos juntos, companheiro Cassiano. 6 minutos faltando para o meio-dia. Eu tenho que encerrar a enquete, não dá mais tempo. Por que algumas igrejas proíbem o uso de barbas? Pois é, né? Usar ou não usar a barba não é o mais importante, sim estar na presença de Deus. 6 minutos para o meio-dia. Amanhã tem mais uma enquete. Ô, minha amiga Tayane, após a posse do prefeito José Bonifácio Mourão do PL, como novo prefeito de Valadares na última sexta, dia 15, a administração municipal deu início à mudança no primeiro escalão do governo. A edição do Diário Oficial Eletrônico, publicada sábado, oficializou a nomeação de novos secretários e a exoneração de diversos integrantes da gestão anterior. Entre nomeações, Amarildo Lourenço Costa assumiu a Procuradoria-Geral do município no lugar de Flávio Santos Rodrigues. Samuel Sabag passou a comandar a Secretaria Municipal de Desenvolvimento, Ciência, Tecnologia e Inovação, substituindo Wilson Gomes da Silva Júnior. Além disso, Lorival Antunes Miranda assumiu a Secretaria Municipal de Obras e Serviços Urbanos no lugar de Newton Fernandes Filho. Ao mesmo tempo, a nova gestão promoveu uma série de exonerações em diferentes setores da administração municipal. Deixaram os cargos Ana Paula Miranda Rodrigues, Secretaria Municipal de Administração, Walter de Albuquerque, da Secretaria Municipal de Cultura, Esporte, Lazer e Turismo, Welson Evans Duarte Melo, Secretaria Municipal de Planejamento, Tiago Henrique Ferreira, Secretaria Municipal de Fazenda, e Wilson Santos de Oliveira, da Secretaria Municipal de Governo. Também foram exonerados pelo atual prefeito agora, Esther Maria Matos, da Secretaria Municipal de Assistência Social, Felipe Acipreste Alves Perucci, Secretaria Municipal do Meio Ambiente, Agricultura e Abastecimento, Ezequiel Lucas Alves do Carmo, de Secretário Adjunto do Governo, Jaciara Ricardo, da Secretaria Municipal de Saúde, e Nair Maria da Cunha Freitas, da Secretaria Municipal de Educação. 11h56. Essa lista de desligamentos inclui Igor Murilo Queiroz Lopes, procurador da Fazenda Municipal, Raíssa de Souza Marques, da Secretaria Municipal de Comunicação e Mobilização Social, Karen Cristine Alves de Ramos, subprocuradora consultiva, Mariana Gonçalves Salomão, subprocuradora contenciosa, Nilton Porcaro, controlador-geral do município, Patiele Mendes, quadros de secretário adjunto de obras e serviços urbanos, Paulo Henrique Brunetti Cruz, diretor-geral do Serviço Autônomo de Água e Esgoto, e Alexandre de Oliveira, chefe de gabinete do prefeito. A Prefeitura de Valadares ainda não confirmou quem serão os outros secretários que vão substituir os que não mais ficarão, tá bem? Prefeitura de Valadares oficializando então mudanças no secretariado após a posse de Mourão. 2 minutos faltando agora para o meio-dia. Vambora, Brasil, vambora! Obrigado pelo carinho, obrigado pela atenção, obrigado pela sua audiência. Foi uma manhã maravilhosa. Carlinhos nos ajudou nos transmissores. Na OPEC, Operações Comerciais, Tayane e Cristiane. João Vitor Rolando produziu mais um programa. Tony de Oliveira apresentou. 1 minuto por meio-dia. Deus te guarde, te abençoe, te proteja. Que essa tarde de segunda-feira seja firme na presença do Senhor e que tudo de bom aconteça na sua vida. Está chegando Visita ao Seu Lar com o pastor Flamarion Rolando e o Show da Tarde com Alessandro Santos. Amanhã, 7:30 da manhã, tem mais Bom Dia, Alegria e Café com Louvor, se Deus quiser. Tchau, gente! 11:59.

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1: Glória a Deus, hoje é segunda-feira, esse dia gerado no céu para abençoar sua vida, para abençoar sua casa, para abençoar toda a sua família. Entenda algo muito importante para essa semana que está se iniciando. A Bíblia diz, Salmo 109, verso 105, lâmpada para os meus pés é a tua palavra. Entenda, lâmpada serve para iluminar, lâmpada serve para trazer luz, lâmpada serve para trazer direção. Querido, eu quero profetizar que nessa semana que está iniciando, haverá luz, haverá direção, haverá bênção de Deus sobre a tua vida. Toma posse em um nome de Jesus, nada vai te parar, porque você vai avançar sem parar. Acompanhe o testemunho de quem tem vindo à nossa igreja. Daqui a pouquinho eu volto com todos vocês. E tenha uma excelente semana em nome de Jesus.
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2: Nome, empresa e tem bênção conta.
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2: Bate palma e dá glória.
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2: Bate palma e dá glória.
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2: Bate palma e dá glória.
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2: Eita, vem.
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12: Lá, Newton.
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14: Raoni Souza, Refrigeração Iceberg. E tem um ano e meio, mais ou menos, que eu estou na igreja e tem um ano de empresa. Desde quando eu entrei aqui, minha vida mudou completamente.
15: Articor Tintas, Rustenberg, Tinta Automotivas.
2: Como é que tá indo?
15: Tá ótimo, graças a Deus.
2: Deus é bom.
16: Diego, direto.
17: Natália.
18: A empresa é a Direto Áudio, a gente recebe uma bênção por dia, graças a Deus.
2: Amém.
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6: É, estúdio Márcio Assis, foto e vídeo, né? É, eu não tinha falado antes, mas a primeira bênção que eu conquistei através dessa igreja foi a minha esposa aqui, ó.
2: O que é isso? Ganhou tudo aí, bate palma e dá glória.
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2: Meu Deus, é muito forte.
4: O PVC Reis.
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2: É, benção, Mundo do Vime.
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5: Escola de Canto Talismaninha.
2: Rebentando, dando. Você canta demais, rapaz.
15: Priscila, consultório odontológico.
13: Fazenda Betel, Laizinha.
2: E aí, como é que tá aí na fazenda?
13: Uma bênção, cada dia melhor.
2: Rebentando.
13: Em nome de Jesus.
2: Amém.
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2: Seu nome?
13: Dalva.
2: Mexe com o quê?
11: Construção Civil.
9: Eu mexo com reciclagem. O nome da minha empresa é Só Papel. Papel. Irmão, só para frisar, eu tenho 6 anos que eu estou aqui. Eu tenho alegria de dizer isto, não para a minha grandeza, mas para a glória do nome do Senhor. Cheguei aqui quebrado nessa igreja, devendo R$100 mil. O Senhor me honrou, paguei. Hoje a minha empresa está caminhando, graças a Deus. E eu sei que a cada dia o Senhor tem me honrado nos meus negócios. Pastor Cleo tem me acompanhado aqui também. E eu tenho 15 funcionários. Veja só, 15 funcionários não é fácil você conduzir neste momento. Mas o Senhor tem me honrado.
3: Meu nome é Paulo Sérgio, tenho uma papelaria. Papelaria Silva, a benção que eu tenho para contar, porque eu também trabalho de pedreiro, e na época dessa papelaria, aqui nessa igreja, o pastor orou, falou, Deus vai colocar algo na sua mão que você nunca espera. Aí eu passando em frente dessa papelaria, foi até minha esposa, falou assim, tá vendendo uma papelaria ali. Eu falei assim, ah, mas não é isso que Deus quer para mim, que eu mexo com obra, sou apaixonado por obra. Eu, não, vamos lá conversar. E fui lá, a menina falou, ó, a papelaria já está vendida. Na época foi até uns 40 mil. Eu falei, já está vendido. Eu falei, oh, meu Deus, então não é para mim mesmo. Aí voltei lá e a menina falou, já está vendida. Passou 2 semanas, a menina me ligou e falou assim, a mulher desistiu, você está interessada ainda? E por honra e glória do Senhor, hoje a papelaria é minha ali no Bairro de Lourdes.
2: Amém, glória a Deus.
20: Leandro, bom, desde o dia que eu coloquei o pé nesse templo, eu só venho recebendo bênçãos, né? Primeiro a libertação do mundo, a libertação das drogas. e a gente tem uma empresa de pintura, Grupo Alves Pintura Empreendimentos. Somos três irmãos, pegamos um serviço terceirizado e hoje a gente está pegando direto da prefeitura, Sucareira e várias outras escolas. O Senhor tem colocado no nosso caminho.
2: Amém, glória a Deus.
12: Fábio Silva Reis.
21: Qual que é a empresa?
12: Galchão do Leque, mexe com lanches, né? Há 2 meses atrás, Deus abençoou nós com mais uma empresa.
2: Tá com 2 agora.
12: Graças a Deus.
2: Amém.
22: O Emerson Silva Reis.
2: E tá chorando por quê, Emerson? É muita bênção?
22: Muito.
2: Fala algumas aí.
22: Ah, pastor, a bênção que eu sou abençoado todo dia. Todo dia chega a bênção.
2: Qual que é a sua empresa?
22: Gula Gula Lanches.
2: Tem quantas?
22: São 3.
2: Glória a Deus. Tá chorando, meu irmão? Diz como não chora, lei.
23: Rita, loja de calçados. Simone.
2: Loja de?
23: Loja, boutique em Sensatez. Hoje eu vendo multimarcas e fabrico também.
2: Glória a Deus. Parabéns, minha filha.
24: Pablo.
2: Mexe com o quê, Pablo?
24: É administração e corretagem de imóveis. Eu tenho um escritório, Rodrigues Escritório Imobiliário. Deus tem abençoado muito. Lá, principalmente, a atividade principal atualmente é administrar imóveis da minha família. E tem um projeto de administrar de terceiros e fazer corretagem de terceiros também. Mas graças a Deus, Deus tem dado muita vitória, bênção, resolvido problemas, enviado inquilinos, clientes, né? Graças a Deus.
2: Amém. Rebentando, né, querido? Glória a Deus.
25: Meu nome é José Carlos, sou representante comercial e recentemente assumi mais uma representação muito promissora, pastor.
2: Ô, Jesus bom, Deus abençoa.
26: Rinara, sou cabeleireira, atendo domicílio e quero contar uma bênção.
2: Sim.
26: O ano passado, nessa mesma época, eu fiz essa campanha. E eu precisava muito vender a minha casa, que ela estava penhorada no banco, estava quase perdendo. E eu vendi minha casa, já estou em outra casa, paguei todas as minhas dívidas.
2: Ei, Jesus bom, parabéns!
27: Linda Carten.
2: Mexe com
27: tudo. Eu faço vendas online, pela internet, vendo tudo. Animais, casa, carro, tudo que imaginar.
28: Rosemeire. Eu trabalho com salão de beleza na minha casa.
2: Como é que tá indo?
28: Graças a Deus. Bastante cliente.
29: Marco.
2: Mexe com o quê?
29: Salão e perfumaria do Marco.
2: Como é que tá indo a salão e perfumaria do Marco?
29: Arrebentando.
2: Amém. Glória a Deus.
30: Vinícius.
2: Mexe com o quê, Vinícius?
30: Eu compro e vendo carros e sou construtor de imóveis.
2: Tá indo bem?
30: Graças a Deus.
2: Vai melhorar mais ainda, viu? Em nome de Jesus. Vem cá. Seu nome?
30: Alex.
2: Mexe com o que, Alex?
30: Eu trabalho com mototáxi.
2: E como é que tá os mototáxis?
30: Semana passada eu tive uma perda muito grande, em um valor de quase R$1.000. E hoje de manhã eu recebi uma benção, a pessoa me dando dinheiro para pagar o prejuízo que eu tive.
2: Te deu dinheiro para pagar?
30: Me deu. Sem me cobrar nada, nada, nada.
2: Nessa época que nós estamos nela?
30: Me deu.
2: Você é só Deus mesmo, vai subir para contar mais bênçãos.
31: Romilda Dantas, eu tenho agora 2 salões e 2 sítios.
32: Elton Gomes, eu tenho uma sorveteria e trabalho com açaí milkshake também. Eu reformei a empresa na época, em agosto, eu estive aqui, nas manhãs, e minha venda praticamente dobrou. E eu já tinha 6 anos de empresa, hoje eu faço 7 anos. Nesse 1 ano, tudo que eu tive em 6 anos, Deus me deu. Parece que 1 ano rendeu como 6. E cada dia mais Deus tem nos abençoado. E eu sei que a vitória é nossa pelo sangue de Jesus.
2: Aplauda o Senhor.
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2: Dailê, você mexe com o quê?
35: Tem um escritório de engenharia civil. Mexe com obra pública.
2: E como é que está indo o escritório?
35: Tá indo bem, mas eu creio que vai melhorar mais ainda.
36: Edson, Depósito Rogai, Santa Rita.
2: Como é que tá indo?
36: Bem demais, graças a Deus.
2: Você chegou aqui em Valadares, você tava nos Estados Unidos, né?
36: Isto.
2: Como é que você chegou aqui? Conta pra igreja.
36: Endividado. Normalmente a gente vai pros Estados Unidos, né? Volta com dinheiro. Eu voltei sem dinheiro.
2: Como é que você abriu esse depósito?
36: Porque o meu cunhado, no caso, tava indo embora e queria vender. E ele falou que seria uma quantia, e quando a gente foi fazer o balanço, somar tudo, deu bem mais do que ele tinha falado. Então, quer dizer, a gente acabou ficando devendo ainda. E isto, graças a Deus, pagamos. Este ano Deus nos deu uma casa e 2 lotes, e assim tá indo.
2: Tá arrebentando.
36: Amém.
2: Bate palma da glória. Amém?
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2: O que está acontecendo com o senhor? Hã?
37: Na coluna e na perna.
2: Quanto tempo o senhor tem esse problema?
37: Há uns 5 anos.
2: Vem cá no altar.
1: Vem cá. Vem cá, por gentileza. Quanto tempo o senhor sofre?
4: Uns 5 anos.
1: 5 anos sofrendo. Problema grave na coluna.
4: Na coluna e nas pernas, na perna direita.
1: O que, que o senhor faz que dói?
4: Quando eu fico sentado muito tempo, minha coluna dói.
1: É? E quando o senhor...
4: Hã? Eu trabalho de ajudante, né? Eu não aguento também, minha coluna dói muito.
1: Por causa desse problema, o senhor não consegue trabalhar direito?
4: Não consigo, não.
1: Tá, tenta baixar assim. Quando faz assim, dói. Hã?
4: Dói.
1: Como?
4: Dói, dói as pernas também.
1: Você crê que esse moço vai ser curado agora? Quem crê comigo? Não, quem crê de fato e de verdade? Preste atenção. Eu consagrei esse lenço azul. Azul é da cor do céu. Pega esse lenço aqui, ó. Coloca no local que dói. Feche os olhos. Estenda as mãos e direcione esse moço. Jesus, os lenços de Paulo, quando eram colocados nos enfermos, os enfermos eram curados. Cura este homem agora para que o teu nome seja glorificado nesta noite. E que essa muralha da enfermidade caia por terra agora. A dor na coluna, que há 5 anos o acompanha. A dor na perna, eu dou uma ordem. Muralha, sai no nome de Jesus. Abra os olhos. Pode procurar as dores, o senhor vai ter uma surpresa da parte de Deus. Pode procurar agora. Pode procurar em nome de Jesus. Pode procurar em nome de Jesus.
4: Hã? Tá doendo, não?
1: Não tá doendo como?
4: Jesus curou. Em nome de Jesus.
1: Vem cá, esposa, sobe aqui. Vem cá. Meu Deus do céu, Jesus é lindo, Jesus é maravilhoso, Jesus é fantástico, Jesus é perfeito. Vem cá. Ele reclamava com a senhora?
5: Reclamava.
1: Muito?
5: Muito.
1: Quanto tempo? Mais de 5 anos?
5: 5 anos.
1: Isso aqui é milagre?
5: É, isso é milagre.
1: Grande ou pequeno?
5: Grande, muito grande.
1: Fala assim. Jesus.
4: Jesus.
1: Muito obrigado.
4: Muito obrigado.
1: Porque diante do teu nome.
4: Porque diante do teu nome.
1: Nenhuma muralha.
4: Nenhuma muralha.
1: Permanece de pé.
4: Permanece de pé.
1: Dá um abraço agora no seu marido curado. Sem reclamar dessas dores. Jesus é maravilhoso. Eu vou estar orando por vocês agora. Sim? O que que é?
5: Eu tenho um problema nos dois calcanhar e também no fígado.
1: Vem cá. Tira esse tamanco. Você tá com lenço? Me devolve que esse aqui é meu. Pisa em cima desse lenço aí. Com um calcanhar, agora com outro. Fecha os olhos. Meu Deus, o Senhor curou o marido. Agora cura a esposa. Faça a obra na vida desse casal por completo. Que esse problema nos rins, que esse problema nos dois calcanhar, sai agora! Eu profetizo a cura em nome de Jesus. Amém. Abre os olhos. Procura as dores no calcanhar e nos rins, a senhora vai ter uma surpresa. Pode procurar agora. Em nome de Jesus.
5: Tá doendo, não.
1: Antes estava?
5: Estava.
1: E agora?
5: Agora não.
1: Você pode dar glória a Deus? Você pode bater palma? Você pode levantar a mão e dizer assim, Ele é maravilhoso?
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8: Hoje eu vou estar mostrando para a igreja sobre um homem chamado Neemias, que ele queria provocar um milagre, que era o quê? Trazer de volta a paz, a segurança para a sua nação, para o seu povo. Havia uns muros que cercavam Jerusalém, mas aqueles muros foram derrubados. E Neemias decidiu provocar milagre, e ele decidiu reconstruir os muros. Mas para Neemias se tornar um provocador de milagres e reconstruir aqueles muros, ele teve que superar 5 coisas. O provocador de milagre tem que superar 5 coisas. Primeiro, Neemias capítulo 4, versículo 1 e versículo 3 diz assim: tendo Sambalá ouvido que edificávamos o muro, ardeu em ira e se indignou. Verso 3: estava com ele Tobias, o amonita, e disse: ainda que edifiquem, vindo uma raposa, derrubará o seu muro de pedra. Repara, a primeira coisa que um provocador de milagres tem que saber lidar, fala comigo, com a oposição. Neemias, ele decidiu reconstruir os muros de Jerusalém. De repente, quem surge? Sambalá e Tobias. A Bíblia até então não falava desses homens. Mas quando Neemias começa a reconstruir, quando Neemias decide provocar o milagre, parece que eles brotam da terra. Assim é contigo. Quando as coisas na sua vida não estão indo bem, ninguém se preocupa com você. Mas quando você decide reconstruir algo, quando você decide começar um projeto, quando você decide recomeçar um sonho, quando você decide ir em busca de um propósito, parece que brota gente da terra para se opor, que brota gente da terra para dizer: ainda que você consiga, vai vir uma raposa para derrubar esse muro. Não adianta você abrir empresa, não adianta você entregar currículo, não adianta você tentar ser feliz, você não vai conseguir. Tem pessoas assim, mas o provocador de milagre, ele fecha os ouvidos para o diabo e abre os ouvidos para ouvir a voz de Deus. Segundo, o que é que nós aprendemos com o provocador de milagre? Pode aplaudir a Jesus. Capítulo 4, versículo 10 diz assim: então disse Judá: desfalecem as forças dos carregadores, e há muitos escombros, não poderemos reconstruir o muro. Olha que coisa! Neemias, ele reúne alguns homens para ajudá-lo, porém, naquela caminhada, alguns se cansaram. Alguns desistiram, alguns pararam no meio do caminho. Quando você decide provocar milagre, você tem que entender algo. O que é, pastor? Não desista com quem desistiu. Não pare com quem parou. Não desvie com quem desviou. Não abra mão porque alguém abriu. Entenda isso. Algumas pessoas vão surgir na sua vida, mas elas vão desaparecer sem que você nem perceba. Tem pessoas que sumiram da sua vida, você nem percebeu. E quando você assustou, você se perguntou: ó, cadê aquela pessoa? Sumiu. Pediu para entrar na sua vida, mas nem disse que estava saindo. Desistiu de caminhar com você. Desistiu de continuar a sua caminhada. Desistiu de te ajudar. Mas o provocador de milagre, ele não desiste com quem desistiu, mas pelo contrário, ele mantém o foco, entendeu? Da glória. Terceira coisa que eu aprendo, capítulo 5, versículo de número 16. O provocador de milagres, ele entende isso aqui. Também eu prossegui na obra deste muro, e terra nenhuma compramos, e todos os meus moços se ajuntaram ali. para a obra. Verso 17. Também 150 homens dos judeus e dos magistrados e os que vinham a nós dentre agentes que estavam no nosso redor eram meus hóspedes. O provocador de milagres, ele entende que pode alguém desistir de te ajudar aqui, mas sempre Deus levantou outras pessoas para ser canal de bênção na sua vida. Alguém que se julga insubstituível no teu trabalho, no teu negócio, no teu projeto. Alguém que diz assim: sem mim você não pode fazer nada. Essa pessoa geralmente ela vai te abandonar. Mas você pode ficar tranquilo, porque Deus sempre vai levantar alguém no lugar. Terceira lição que o provocador de milagre entende: fica na dependência de Deus. Levanta a mão e diga assim: ó, eu estou na dependência de Deus. Olha agora para o capítulo 6, versículo de número 7. O provocador de milagres, ele precisa entender isso aqui. O que, pastor? Diz o texto: e que constituísse profetas para proclamarem a respeito de ti em Jerusalém, ó rei em Judá. Ora, estas coisas chegarão aos ouvidos do rei. Vem, pois, agora e consultemos juntamente. Verso de número 8. Mandei dizer de tudo o que dizes, coisa nenhuma sucedeu, mas tu mesmo é que inventa. Sambalá e Tobias não desistiram de tentar parar Neemias. Sabe o que eles fizeram? Levantaram profetas para inventar coisas sobre Neemias, para dizer para Neemias: assim diz o Senhor, mas o Senhor não estava dizendo nada. O provocador de milagres, ele é profundo na palavra, porque quem é raso é fácil de ser enganado pelo diabo. O provocador de milagres, ele não para um projeto porque alguém diz que ele precisa parar, dizendo em nome de Deus, porque às vezes o diabo, ele fala alguma coisa em nome de Deus. Repara o texto: então mandei dizer de tudo que dizes, coisa nenhuma sucedeu, mas tu mesmo inventa. Inventaram profecias para atrapalhar Neemias. Na sua caminhada, o diabo vai tentar te atrapalhar, provocador de milagre. Mas se ele não conseguir, ele vai tentar mandar alguém em nome de Deus para te atrapalhar, dizendo: assim diz o Senhor, mas o Senhor não está dizendo nada. Mas se você é provocador de milagre, você vai ser profundo na palavra de Deus e não vai dar ouvido para esse tipo de gente. Não levanta a mão. Mas quem aqui você já ouviu assim diz o Senhor é que não cumpriu? Porque Deus não falou nada. O Senhor está dizendo isso, está falando nada. O Senhor está me mostrando, mostrou nada. Eu sou profeta de Deus, eu creio em profecia, mas o provocador de milagre, ele não vai na onda de profecia, mas ele vai na onda da palavra da boca de Deus, que é a Bíblia Sagrada. De vez em quando alguém me liga e fala: pastor, o que, que Deus tem para mim? Teve um que eu falei assim: você liga todo dia para as pessoas perguntando isso? Ah, não, pastor, só quando eu sinto no coração. Eu falei: então vai sentindo. Você vai tomar tanto na cara. Mas eu tenho uma revelação para você. Ele falou: é, então fala. Eu falei: está de Gênesis a Apocalipse. Pega a Bíblia e leia. Tudo vai ser Deus falando contigo. Pessoa que está no raso com Deus, fica correndo atrás de revelação, tomando profetada, deixando os outros pôr a mão na cabeça sem saber nem quem é. Mas se eu estou firmado na palavra, pode vir enviado do diabo dizendo assim diz o Senhor, mas eu sei o que é de Deus, o que não é. Quem entendeu, bate palma e dá glória. Isso é um perigo. E para encerrar, quinta coisa que o provocador de milagres ele tem que aprender, e nós vemos isso aqui com Neemias, capítulo 6, versículo 15, diz assim: acabou-se, pois, o muro aos 25 dias do mês de Elul. Fala comigo, em 52 dias. Toda essa história que eu estou narrando da Bíblia para você, ela aconteceu em 52 dias. O que é que eu aprendo? O provocador de milagre, ele sabe que o dia, a hora, já está marcado na agenda de Deus. Na agenda de Deus dizia: aguenta firme, Neemias, porque em 52 dias eu já vou estar com tudo resolvido para você. Aguenta Sambalá e Tobias. Aguenta quem se levanta. Aguenta quem porventura saiu de te ajudar. Aguenta quem porventura veio como profeta falso. Suporta, porque se você suportar, dentro de 52 dias eu libero vitória. Eu quero profetizar, querido, você vai contar de hoje a 7 semanas, vai dar 49 dias, tem milagre para você contar, tem virada de Deus para a tua vida, tem testemunho para você dar. Se você recebe, aplauda e glorifica o Senhor. Neemias, ele levanta os muros, e depois que ele levanta os muros de Jerusalém, parece que veja ele se afastando, e olhando aquela construção, e quando ele olha para aquela construção, eu creio que ele disse as seguintes palavras: foi difícil, mas valeu a pena. Diga comigo: foi difícil, mas valeu a pena. Vai ser as palavras que você vai dizer quando o seu milagre, o testemunho chegar. Foi difícil suportar Sambalá e Tobias. Foi difícil receber revelação falsa. Foi difícil ver gente chegando na minha vida e desaparecendo sem nem falar que estava saindo. Foi tudo tão difícil. Mas eu quero dizer, foi difícil, mas valeu a pena. Quem vai querer viver essa fé?
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11: Grande Deus e poderoso Pai, Deus que nunca perdeu uma batalha, meu Deus, nós entramos na tua presença reconhecendo que tudo vem de ti e depende de ti. Consagramos os nossos dias, nossos passos, nossa casa, nossa família e os nossos projetos ao Senhor. Meu Pai, abençoa cada um agora, dando direção, provisão e portas abertas. Onde houver tristeza, libera a alegria. Onde houver incerteza, libera a convicção. Onde houver escassez, manifesta a provisão. Onde houver lutas, libera a vitória. Meu Deus, eu declaro que essas pessoas não andarão sozinhas, porque o Senhor vai à frente delas, vai guardá-las de todo mal. O Senhor vai te livrar de todo laço do inimigo e firmar os seus pés na vontade dele. Meu Deus, que a tua presença seja constante, que o teu Espírito Santo conduza a cada um e que tudo que eles fizerem glorifique o teu nome. Meu Deus, nós entregamos nas suas mãos cada ouvinte que ora comigo agora, e que a tua bênção os alcance
1: É a minha oração em nome do Pai, em nome do Filho e em nome do Espírito Santo de Deus. Amém, Jesus.
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14: Meio-dia e 30.
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0: linda. Vocês são incríveis, cara.
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1: Olá, povo de Deus, boa tarde para você que se liga na sua 104. A minha rádio, a sua rádio, a rádio que tá sempre no coração do povo de Deus. Eu sou Alessandro e estamos chegando. Vamos juntos, até logo mais às 5. Vem aí pra você, nosso show da tarde. Muito louvor, alegria e informação aqui, ó. 104.

0: Jonas Vilar, participação de André e Felipe com muito louvor. Ainda nessa sequência, Eli Soares, Tudo Que Eu Sou, Renascer Praise e Mil Graus. Abrindo assim pra você o nosso show da tarde. Essa sua segunda-feira, tarde maravilhosa, tarde super agradável, né? Vamos juntos até logo mais às 5, trazendo pra você então os melhores louvores, muito louvor, alegria e informação nas edições aí do nosso Informativo 104, a 1h40, 2h40, 3h40 e 4h40 da tarde. Você bem informado com as principais notícias da nossa região, do Brasil e do mundo. A partir das 2h10, tem o nosso Pediu Ouviu, você comandando a nossa programação. Para participar aqui é muito fácil, daqui a pouquinho vou estar passando aí todas as informações para você, tá bom? Tudo isso e muito mais, a partir de agora, no nosso show da tarde, que tá só começando.
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0: 104, 1h23.
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0: Cassiane, pra você aqui no nosso Show da Tarde, minha bênção. 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Bom, já tem mais louvores para você, agora tá na hora de informação.
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0: Previsão do tempo. Semana fria em São Paulo e Rio de Janeiro. O tempo muda no Espírito Santo e no leste de Minas Gerais. Quem traz os detalhes para nós é Maria Clara Sasaki.
2: Uma frente fria no oceano influencia o tempo em áreas do sudeste do Brasil neste início de semana, principalmente São Paulo, Rio de Janeiro e metade sul de Minas Gerais. Na segunda e na terça-feira teremos áreas de instabilidade, chuvas recorrentes, aquele céu mais carregado e temperaturas baixas. Na segunda, a máxima não passa de 19 graus em São Paulo e 28 graus no Rio de Janeiro. E a partir de terça-feira, a sensação de frio aumenta. Os termômetros à tarde na capital paulista não vão passar de 17 graus e na capital fluminense 24. Essas temperaturas baixas vão seguir até pelo menos o próximo final de semana. E é somente a partir de meados da semana que vem que as temperaturas voltam a subir entre São Paulo, Rio de Janeiro e metade sul de Minas Gerais. Conforme a frente fria vai avançando pelo oceano, as instabilidades aumentam também no Espírito Santo e no restante do estado de Minas, podendo atingir Belo Horizonte e até mesmo as áreas ali da faixa leste, zona da Mata Mineira, áreas também do Vale do Jequitinhonha, são regiões que podem ter chuva. A temperatura diminui também entre o Espírito Santo e Belo Horizonte, mas o frio não é tão intenso quanto o que acontece em São Paulo e no Rio de Janeiro. Tem essa mudança no tempo, mas a sensação de frio é menor.
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0: 104, 1h45.
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0: Paulo Neto, aqui no nosso Show da Tarde, não foi por acaso. Antes, Kellen Bianca, Estou Te Preparando. Jonathan Rodrigues, Sou Teu Deus. Grande abraço aqui pro Jonathan, né? O Jonathan, toda a família, o Zezinho, toda a família, sempre ligados aqui no nosso Show da Tarde, aqui na nossa 104. Bom, nós vamos dar uma pequena pausa no nosso Show da Tarde agora. Vem aí o Visita ao Seu Lar com o Pastor Flamarion rolando, mas eu volto já já, trazendo pra você mais louvores, continuando o nosso Show da Tarde. Aliás, daqui a pouquinho tem Pediu Ouviu e você comandando a nossa programação. Não sai daí!
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3: Glória a Deus, hoje é segunda-feira, esse dia gerado no céu para abençoar sua vida, para abençoar sua casa, para abençoar toda a sua família. Entenda algo muito importante para essa semana que está se iniciando. A Bíblia diz, Salmo 109, verso 105, lâmpada para os meus pés é a tua palavra. Entenda, lâmpada serve para iluminar, lâmpada serve para trazer luz, lâmpada serve para trazer direção. Querido, eu quero profetizar que nessa semana que está iniciando, haverá luz, haverá direção, haverá bênção de Deus sobre a tua vida. Toma posse em um nome de Jesus, nada vai te parar, porque você vai avançar sem parar. Acompanhe o testemunho de quem tem vindo à nossa igreja. Daqui a pouquinho eu volto com todos vocês. E tenha uma excelente semana em nome de Jesus.
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5: A senhora tem, minha avó. O que a senhora está sentindo? Sobe aqui no altar. Sobe aqui no altar. Sobe. Eu quero orar pela senhora. E depois orar por toda a igreja. Venha na fé. Venha com fé. Isso. Dor no calcanhar. Qual calcanhar? No esquerdo. Feche os olhos da senhora. Meu Deus e meu Pai, toca do alto da cabeça até a planta dos pés. E toca nesse calcanhar. Eu dou uma ordem a essa dor. Vá embora. Desaparece. Para nunca mais voltar em nome de Jesus. Amém. Olha para mim. Bate o pé. Agora só vai ter uma surpresa.
6: Tá doendo, não.
5: Cadê a dor?
6: Sumiu.
5: Ué, quanto tempo a senhora tinha essa dor no calcanhar esquerdo?
6: Começou, já vai fazer mais ou menos um mês.
5: Um mês. E quando a senhora anda, dói?
6: Dói.
5: Então anda agora pra ver.
7: Glória a Deus, aleluia!
5: E aí?
6: Tá doendo, não?
5: Mas cadê a dor?
6: Sumiu.
5: Como?
6: Jesus levou.
5: Jesus é maravilhoso. Levanta a mão e diga assim comigo. Jesus é maravilhoso.
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5: Pastor, como é que eu vou saber? Jesus, ele disse: estes sinais hão de acompanhar aqueles que creem. Em meu nome expulsarão demônios, falarão novas línguas, pegarão em serpentes, e se alguma coisa mortífera beberem, não lhes fará mal. Imporão as mãos sobre os enfermos, e eles ficarão curados. Jesus, ele disse que existem 5 sinais que acompanham uma pessoa salva. Se eu praticar esses sinais, eu sou salvo. Mas se eu não praticar esses sinais, eu sou um religioso que frequento a igreja.
10: Isso serve para pastor, isso serve para mim, isso serve para quem é diácono, para quem é membro, para quem está no altar. Jesus não disse isso para uma classe, ele disse para todos. Tem 5 sinais que acompanham uma pessoa salva. Qual que é o primeiro sinal? Em meu nome expulsarão demônios. Pessoas que vão expulsar espíritos que você percebe que ronda, que você percebe que se aproxima, no nome de Jesus você expulsa. Isso é sinal que é salvo. Segundo sinal que Jesus disse: falarão novas línguas, vão buscar o batismo com o Espírito Santo, vão buscar poder de Deus, unção de Deus, graça de Deus. O que foi, João? Vão buscar unção de Deus, vão mergulhar fundo, vão buscar poder de Deus. Porque se eu não sou batizado com o Espírito Santo e não busco, eu não sou salvo. Eu sou um religioso que frequenta a igreja. Mas se eu busco ser cheio do Espírito Santo, é Jesus que está dizendo, eu serei salvo. Mas eu sou pastor, tem muito pastor que não é salvo, porque não expulsa demônio. Jesus disse que os sinais vão acompanhar uma pessoa salva. Fala em outras línguas, busca poder de Deus. Uma pessoa cheia do Espírito Santo, onde ela chega, as pessoas sentem que alguém de Deus está chegando naquele ambiente. Terceiro, pegarão em serpente. Serpente tipifica Satanás. Lembra que Jesus disse que nós iríamos pisar na cabeça da serpente? E Jesus esmagou a cabeça da serpente. É não ter medo de situações, mas você saber que Deus é contigo. Quarto sinal que acompanha uma pessoa salva: e se alguma coisa mortífera beber, não lhes fará mal. Ou seja, ela crê no sobrenatural. Ela acredita que Deus é capaz de fazer o que o homem não pode fazer. Se eu não acreditar nisso, eu não sou salvo. Jesus que está dizendo. E o quinto sinal que Jesus disse: e se impuserem as mãos sobre os enfermos, eles ficarão curados. Ele vai orar por cura, vai abençoar as pessoas que precisam de cura. É um sinal que o acompanha, que pode ir no médico, é lógico, mas antes de ir no médico vai ter oração, vai ter a fé colocada em prática. Se eu não pratico esses sinais, eu posso ser pastor, mas eu não sou salvo. Quem entendeu diz amém. Eu sou um frequentador de igreja. Eu sou um religioso. E Deus não quer que eu seja um religioso. Ele quer que eu seja salvo. Quem entendeu diz amém. Nós vamos orar agora. E você vai fazer uma autoanálise. E aquilo que você precisa melhorar com Deus, você vai dizer: Deus, hoje é um dia tão especial. Eu quero ter atributos de alguém que é salvo.
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10: Grande Deus e poderoso Pai, Deus que nunca perdeu uma batalha,
11: Eu quero profetizar que haverá paz onde havia guerra, haverá provisão onde havia miséria e escassez, haverá vida no meio do cansaço, da dor, da tristeza e da angústia. Que você seja uma bênção, coberto pela graça de Deus, firmado na fé, e fique confiante nas promessas do Senhor. Aquilo que você coloca no altar diante de Deus, o peso, a dor, a frustração, o medo, a angústia, a tristeza, a decepção, não tem poder de te esmorecer, porque o teu Deus é mais forte, o teu Deus é maior, o teu Deus, ele pode todas as coisas. Eu oro por cada ouvinte desse programa agora, em nome do Pai, em nome do Filho e em nome do Espírito Santo de Deus. Amém, Jesus.
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0: De volta com você, aqui na sua 104, com o nosso show da tarde. Tivemos aí o Visita ao Seu Lar, né? Com o Pastor Flamarion rolando, sempre trazendo uma bela mensagem para edificar aí as nossas vidas, as nossas tardes. E voltamos com você. Continuamos até logo mais às 5, com os melhores louvores, informação e muito mais. E a partir de agora, você confere aqui no nosso show da tarde.
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0: A partir de agora, então, você comanda a nossa programação. É, tá a fim de ouvir aí aquele louvor especial que você tanto gosta, dedicar aí pra aquele irmão, pra aquela irmã que você sabe, né, estão ligados aqui na nossa programação. Faz o seguinte, ó, pega agora mesmo aí seu smartphone, manda uma mensagem de áudio pra nós, hein? DDD 33 99961 0104. Esse é o nosso número do WhatsApp 104, pra você tá enviando aí a sua mensagem de áudio, pra tá fazendo aí o seu pedido de louvor, né, no áudio. Você vai colocar assim, ó, seu nome, né, qual o seu nome, qual o bairro ou a cidade onde você mora, qual o nome do louvor que você gostaria de ouvir, pra quem você dedica, e encerra com a seguinte frase: eu sou

Espolete! Quarta-feira começa a Espolete, depois de amanhã começa a Espolete, vai até o próximo domingo, final de semana, e você pode faturar hoje um par de convites aí pra Espolete comigo. Então faz o seguinte, ó, manda agora o seu pedido de louvor aí, 33999610104. Não esquece, hein, de dizer aí seu nome, o bairro ou cidade onde você mora, qual louvor você gostaria de ouvir, pra quem você dedica esse louvor. Encerra assim, ó, eu sou mais 104. No finalzinho do nosso pedido, ouviu então? Tá valendo aqui pra você sorteio especial, um par de ingressos para Espolete. E começamos muito bem o nosso Pedi Ouviu hoje com Gui Rebuschini, nosso Deus. Boa tarde para você.

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1: Olá, boa tarde, meu nome é Daniel, sou do bairro Penha, gostaria de pedir um louvor, eu vou vencer, Gerson Rufino, oferecer para minha mãe Camilda, para minha esposa Jaqueline e toda a família, sou mais 104, a Rádio Povo de Deus é número 1 em todo o Brasil.

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2: Agora 2h24, de volta com você e o nosso Pediu Ouviu. Tem mais participações por aqui. Olá, boa tarde.
3: Boa tarde. Sou Eliane Pacheco, do bairro Atalaia.
2: Oi, Eliane.
3: Gostaria de ouvir o louvor com novo som de coração. Fereis para meu esposo Ezequiel, para meu filho Wes, para minha nora Verônica, para todos os ouvintes, para toda a equipe da 104 e para toda a família Pacheco e Silva. Sou mais 104. A Rádio do Povo de Deus.

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3: É você comandando a programação da 104 através do nosso Perdi Ouviu. Olha, boa tarde aqui para o Romildo, tá no bairro Santa Helena. Tá ligado aqui na nossa programação, né, Romildo? Boa tarde para você, Deus abençoe grandemente a sua vida. Muito obrigado pelo carinho sempre, tá bom? Também nós temos aqui a Paula, né? A Paula Ferreira, do bairro Altinópolis. Alô, Paula, boa tarde. Muito obrigado pelo carinho, pela audiência sempre, né? Deve estar lá. Aliás, acho que ela já terminou, né, produção? Acho que ela já terminou de dar aquela ajeitada na cozinha do almoço, né? Com certeza. Grande abraço para você, tá bom, Paula? Para você, para toda a família, todos aí no bairro Altinópolis. Muito obrigado também pelo carinho, pela sua audiência sempre, tá bom? Tem mais participação por aqui. Olá, boa tarde.
4: Oi, boa tarde. Meu nome é Sabrina, sou do Floresta.
3: Oi, Sabrina.
4: Gostaria de ouvir o louvor com Kellen Bianca, Dono da Promessa. Eu sou mais 104, a Rádio do Povo de Deus.
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2: Boa tarde, povo de Deus. Eu sou Michele, de Capitão Andrade. Queria ouvir Voz da Verdade, Deus e Eu. Ofereço para todos os ouvintes aí. Eu sou mais 104, a rádio do povo de Deus.

0: 104, a número 1 no coração do povo de Deus, voz da verdade, para matarmos a saudade aqui, né? Desse louvor maravilhoso, eu e Deus. Daqui a pouquinho tem mais louvores para você, continuando por aqui o nosso pediu, ouviu na sua 104. 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
0: Líderes empatam e Santos é goleado com Neymar em jogo. Quem traz os detalhes para nós do final de semana do Campeonato Brasileiro é Kessy Balog. Kessy.
2: Palmeiras e Flamengo empataram seus jogos na rodada deste final de semana, mas se mantiveram na ponta da tabela na disputa pela liderança do Brasileirão. No sábado à noite, na Arena Barueri, Palmeiras e Cruzeiro fizeram um jogo aberto com chances para os dois lados, mas o empate persistiu no placar até o fim da partida. O resultado de 1-1 irritou parte da torcida palmeirense, que vaiou o time após o apito final. Depois do jogo, o técnico Abel Ferreira comentou o desgaste físico do elenco e a sequência pesada da temporada.
3: Às vezes as lesões são por incompetência do treinador, pela metodologia de treino, incompetência dos departamentos médicos, e a outra que tem a ver com viagens, com noites não dormidas, com gramados péssimos, tem a ver com isso tudo, com tempos de recuperação. Eu tenho que vos dizer que muitas vezes a minha equipa vai a jogo e muitos dos jogadores têm toques, não estão a 100%. Isso não dá para fugir disso. E depois é a sorte ou azar dos jogadores que se lesionam ou não. O Piqueires se lesionou-se, o Fux se lesionou-se, o Benedetto lesionou-se. O Paulinho veio lesionado, o André estava lesionado.
2: Já o Flamengo entrou neste domingo pressionado, depois da eliminação no meio da semana para o Vitória, pela Copa do Brasil. O rubro-negro enfrentou o Atlético Paranaense buscando reação imediata no campeonato. Com o empate em 1-1, o Flamengo fica a 4 pontos da liderança, mas segue com um jogo a menos. Em Belo Horizonte, o Atlético Mineiro venceu o Mirassol por 3-1 e continua na luta para escapar da zona de rebaixamento. E a rodada ainda teve um jogo repleto de acontecimentos entre Santos e Coritiba, às vésperas da convocação que pode levar ou não Neymar para a Copa do Mundo. O Peixe acabou derrotado por 3-0 em uma partida marcada por confusão e preocupação. O técnico Cuca lamentou os desfalques e o desempenho da equipe.
4: Hoje não tem justificativa para nada, tudo que vier aqui vai ser justificativo. Nós temos perdido muitos jogadores, perdemos 2 no último jogo. Tanto o Barreal quanto o Oliva estavam com incômodos na panturrilha, campo pesado, molhado. Mas não, acho que não foi isso, foi a maneira atípica que nós jogamos o primeiro tempo e depois de tomar o primeiro e o segundo gol, fica tudo muito mais difícil. Eu confesso para você que dá uma dor muito grande em mim, de não poder dar uma alegria para o torcedor que se pôs presente hoje, da forma com que ficou incentivando o jogo inteiro sem vaiar, pedir desculpa a eles e prometer que as coisas vão mudar para melhor.
2: Um zagueiro santista precisou deixar o gramado de ambulância após sofrer uma pancada na cabeça. Depois, a arbitragem se confundiu em uma substituição. O pedido era para a saída do Escobar, camisa 31, para a entrada de Robinho Júnior. Mas a placa indicou a saída do camisa 10 do Santos, gerando reclamação dos jogadores e da comissão técnica. Completaram a rodada Bragantino 2, Vitória 0, Bahia 1, Grêmio também 1, Botafogo 3, Corinthians 1, Internacional 4, Vasco 1, Chapecoense 2, Remo 3 e Fluminense 2, São Paulo 1. Produção e reportagem, Kessy Balog.
0: Muito obrigado, Kessy, pela sua participação. Bom, e o prefeito de Governador Valadares, José Bonifácio Mourão, segue montando o primeiro escalão da administração municipal após assumir o comando da prefeitura na última sexta-feira. Entre os nomes já confirmados estão Amarildo Lourenço Costa, que assume como procurador-geral do município, Samuel Sabag, nomeado secretário de Desenvolvimento, Ciência, Tecnologia e Inovação, e Lorival Antunes Miranda, que ficará à frente da Secretaria Municipal de Obras e Serviços Urbanos. Também foram nomeados nesta segunda-feira Alain Henrique Rodrigues para a Secretaria Municipal de Administração e Valéria Alves, que assume a Secretaria Municipal de Comunicação. O restante das nomeações deve ser conhecido ainda na tarde desta segunda-feira. Daqui a pouquinho, às 16 horas, será realizada no quinto andar da Prefeitura a cerimônia de posse dos novos secretários. Após a solenidade, o prefeito José Bonifácio Mourão e os integrantes do novo secretariado devem conceder entrevista coletiva à imprensa. Informativo 104, de volta em uma hora.
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4: Eu preciso compreender que eu não ando por aquilo que eu vejo, pelo meu carro batido, mas eu ando por aquilo que eu creio, que Deus está no controle de todas as coisas. 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

0: mas precisamos lembrar.
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5: ouviu. 2h49, de volta aí com você, nosso pediu, ouviu? Olá, boa tarde.
6: Paz do Senhor, eu sou Elza do Vila Rica.
5: Oi, Elza.
6: Eu queria ganhar ingresso para mim nesse poleste.
5: Tá participando do sorteio.
6: Sou mais 104. Queria que você passasse a música de Daniel e Samuel, Você Especial. E oferecer para a Dilênia, que está fazendo aniversário hoje. Deus abençoe vocês na rádio.

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1: Agora 2h53. Olha, boa tarde aqui também pra Rilza. A Rilza tá lá no Santa Helena, né? Santa Rita, né? Alô, Rilza. Tá lá no Santa Rita, ligada aqui na nossa programação também. Deus abençoe grandemente sua vida aí. Muito obrigado pelo carinho, tá bom, Rilza? Tá valendo de montão o carinho sempre. Olá, boa tarde.
2: Ô, pastor, como é que tá o senhor? Boa tarde. A paz do senhor.
1: Paz.
2: É Marcílio Leal.
1: Oi, Marcílio.
2: O Fabrino mandou te ligar pro senhor.
1: Ah.
2: Deixa eu mandar um hino pra ele, que hoje é aniversário dele.
1: Que bênção.
2: 6 anos de idade. Beleza, meu irmão? Aquele hino é 1, 2, 3. Tá bom? Valeu, brigadão.

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2: Olá, Sandro, boa tarde, acho que vocês estão ligados aí na 104.
3: Boa tarde.
2: Gostaria de ouvir um novo aí, né, com a Lauriette, Visita ao Desviado. Ofereço para todos que estão ligados aí, principalmente para aqueles que estão afastados dos caminhos do Senhor Jesus, volte enquanto é tempo. E aproveitando aí, né, gostaria de ganhar, né, os ingressos aí, né, na Expo Agro aí, tá bom? Estou ligado aqui na 104, no bairro de Lourdes.
3: Tá certo, Adriano. Grande abraço pra você, pra todos aí no bairro de Lourdes. Muito obrigado pelo carinho, muito obrigado pela audiência. Daqui a pouquinho tem sorteio. Sorteio de um par de ingressos pra Expo Leste, tá bom? Começando aí, depois de amanhã, quarta-feira.

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104, a número 1 no coração do povo de Deus. Mais um louvor maravilhoso aqui no nosso show da tarde com Lauriette, Visita aos Desviados. Bom, e assim, vamos encerrando o nosso Pediu Ouviu de hoje. Muito obrigado a você que participou, você que enviou aqui a sua mensagem, nos ajudando a fazer cada vez melhor a programação da 104. E quem vai levando um par de ingressos aqui, ó, pra Expoleste. Expoleste que começa depois de amanhã, dia 20, né? Vai do dia 20 até o dia 24, ou seja, quarta, quinta, sexta, sábado e domingo. Você, convidado, convidada mais que especial, tá participando, né? Quem vai ganhando aqui hoje um par de convites para participar aí, ninguém mais, ninguém menos do que a Sabrina do bairro Floresta. Alô, Sabrina! Boa tarde, menina! Faturando aqui, então, um par de ingressos. Um pra você e mais um pra uma pessoa que você quiser levar aí junto com você. Tá bom, Sabrina? Sabrina, bairro Floresta, telefone 33987-25, final 72. Sabrina, nossa produção vai entrar em contato com você pra estar te passando aqui tudo, né? Todos os dados certinho aí, como você vai fazer pra poder pegar o seu ingresso, né? O seu par de ingressos aqui na recepção da Rádio 104. Vamos estar entrando em contato com você aí, tá bom? Amanhã tem mais Pediu Ouviu a partir das 2h10.

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0: Juliana Vitória, Bondade de Deus. Antes, Anderson Freire, Não Desista de Mim. Damares, O Maior Troféu. E Matos Nascimento, Rei da Glória. 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

0: Pastor Lucas, Marcas da Vida. Ainda nessa sequência tivemos Hip Hop Music com o Sublime e Dedé de Jesus Operando Deus. Esse é o nosso show da tarde, mais uma vez, boa tarde pra você. De repente tá aí trabalhando, né? Tá nos consultórios médicos, odontológicos, enfim, tá nas clínicas, mas tá ligado aqui na nossa programação. Deus abençoe grandemente a sua vida. Muito obrigado pelo carinho sempre, tá bom? Olha, de repente também, né, você que tá aí no seu carro, tá no trânsito, mas tá ligado aqui na nossa programação também. Deus abençoe grandemente a sua vida aí, muito obrigado pela carona. Vamos juntos em mais uma tarde super especial e desejando desde já, né, que a sua semana também seja uma semana assim de muitas bênçãos. Podem vir as lutas, mas com fé em Jesus Cristo, com certeza conseguimos vencer aí todas as batalhas, todas as lutas. Já já tem mais louvores, agora tá na hora de informação.
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0: FIES inicia convocação da lista de espera para vagas restantes. Mais informações com Joyce Santos.
2: O Ministério da Educação iniciou na última sexta-feira a convocação dos candidatos da lista de espera para vagas remanescentes do Fundo de Financiamento Estudantil, FIES, do primeiro semestre de 2026. Os estudantes convocados têm até o dia 29 de maio para acompanhar o resultado e validar as informações no Portal Único de Acesso ao Ensino Superior, utilizando o login do gov.br. Os estudantes pré-selecionados na lista de espera do FIES devem validar as informações fornecidas na inscrição junto à Comissão Permanente de Supervisão e Acompanhamento da instituição privada onde forem aprovados. A documentação pode ser entregue de forma física ou digital, conforme definição da faculdade. Após essa etapa, os dados passarão por validação do banco responsável pelo financiamento, em prazo de até 10 dias. Já os candidatos selecionados pelo FIES Social, com renda familiar de até meio salário mínimo por pessoa, não precisam comprovar renda junto à instituição de ensino. O FIES oferece financiamento para cursos presenciais em instituições privadas com avaliação positiva no MEC. A classificação segue a ordem das notas do Enem e prioriza candidatos que ainda não concluíram o ensino superior e nunca utilizaram o programa. Produção e reportagem, Joyce Santos.
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0: 104:15 para as 4.
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5: Princípio para eu avançar sem parar. Seja espiritual. Diga ser espiritual. Irmãos, quem é de Deus tem que ser espiritual. Olha o que diz Colossenses 3:2. Pensai nas coisas que são de cima, do céu, espiritual, e não nas coisas que são da terra, de baixo, natural e carnal. Um crente, ele não pode agir como se fosse um carnal natural, só olhando as coisas da terra. Senão, ele vai avançar e vai parar.
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1: Viniade para você ligado aqui na nossa programação Quebrantado. Antes, Mariana Valadão, Osana e André e Felipe, adore. Já já tem mais louvores para você.
2: Bruna Carla.

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0: 104, a número 1 no coração do povo de Deus, Davi Sasser correndo pros teus braços. Ainda nessa sequência, Soraya Moraes, Caminho no Deserto, Livres pra Adorar, Vai Valer a Pena, Ministério Tempero do Céu, Só pra Te Adorar. Já já tem mais louvores, agora tá na hora de informação.
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0: Empresas recebem força-tarefa de vacinação para trabalhadores. Mais informações com Valquíria Rios.
2: Ampliar a cobertura vacinal e fortalecer a prevenção no ambiente de trabalho. Esse foi o objetivo de uma mobilização nacional que levou imunização a trabalhadores da indústria em 25 estados e no Distrito Federal. A ação faz parte do chamado Dia D de Vacinação, realizado pelo Serviço Social da Indústria, em parceria com o Ministério da Saúde, Conselho Nacional do SESI e governos locais. O diretor superintendente do SESI, Paulo Moll, disse que cuidar da vacinação é cuidar do trabalhador.
3: O programa de vacinação, o programa de imunização dos trabalhadores é uma das tarefas mais importantes e uma das missões mais importantes do SESI, porque conecta a questão da saúde do trabalhador. O trabalhador imunizado é um trabalhador que previne doenças, é um trabalhador que vai se ausentar menos do trabalho, é um trabalhador que vai conseguir, de fato, estar mais produtivo e mais saudável.
2: Mais de 21 mil trabalhadores puderam atualizar a caderneta de vacinação com doses contra difteria e tétano, gripe, febre amarela e hepatite B. Também foram realizados atendimentos de aferição de pressão arterial e avaliação de bioimpedância. A mobilização nacional ajudou ainda a conscientizar os trabalhadores sobre a importância da prevenção de doenças transmissíveis nos ambientes produtivos. A praticidade da ação foi um dos pontos mais elogiados pelos profissionais, já que muitos conseguiram se vacinar sem precisar sair do expediente. Cabe ressaltar que em 2025, mais de 1 milhão de trabalhadores foram vacinados pelo SESI em todo o Brasil. Produção e reportagem, Valquíria Rios.
0: Informativo 104, de volta amanhã, a partir de 1h40 da tarde.
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0: 104, 4h42.
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0: A número 1 no coração do povo de Deus. Juliane Souza.
19: Escuta.

0: 104, a número 1 no coração do povo de Deus. Eliseu Alves, Sou Casa. Antes, Thiago Maqui, Tua Presença, Juliane Souza, Como na Primeira Vez. Bom, com essa sequência, vamos chegando ao final do nosso show da tarde hoje. Muito obrigado pelo carinho, muito obrigado pela audiência. Continue ligado aqui na nossa programação. Afinal de contas, estamos aqui na 104, 24 horas por dia, falando do amor de Deus por todos nós. Para você, um grande abraço. Fique com o nosso bom Deus. Uma semana abençoadíssima. Continue ligado. Já já ele está chegando por aqui para comandar o seu fim de tarde, início de noite, com Top Gospel, Game 104 e Flashback, aqueles louvores que nós estávamos quase esquecendo, JW trazendo pra você daqui a pouquinho, tá bom? Um grande abraço, a gente se encontra por aí, quem sabe? Tchau, tchau!
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14: Opa! Fala, povo de Deus, fala comigo. Bora lá começar mais uma aqui na sua rádio. Top Gospel, Game 104, as melhores de hoje. Eu sou o JW, telefone deliberado pra vocês cadastrar comigo no game e faturar pelas melhores do dia. Confira comigo os grandes hits, hein? E até às 7 tem muito mais pra você ligar comigo no som da sua 104.
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0: Gabriela Rocha e o som Correrei. No terceiro lugar, pelas melhores. No quarto lugar, o Gabriel Guedes com Minhas Guerras. E começando a sequência com Jéssica Augusto Betel. Em mais uma programação, começando por aqui na tarde abençoada de segunda-feira. Segunda-feira, dia 18 de maio de 2026. Ótima tarde pra você, obrigado pela companhia. Que bom demais ter você comigo aqui outra vez. Em mais uma programação, começando na Rádio do Povo de Deus. Começando mais uma semana, já na segunda quinzena de maio, né? E aí, como rolou por aí o fim de semana? Tranquilo, sossegado, na vida boa? Legal, começando bem aqui mais uma semana. Vamos juntinhos até às 7 da noite com o som do nosso Top Gospel. Eu feliz por aqui, com o carinho da sua companhia também. Perguntando se você já fez o cadastro comigo no game para responder as perguntas de conhecimentos gerais e levar os prêmios da programação. Se você ainda não fez, tô te esperando, hein? Aqui do game, participa maior de idade. Você faz o cadastro, a gente liga de volta. Você responde ao vivo e fatura. Você faz o cadastro pelo 3279-0104 ou no zap 999-610-104. 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Já faça no game, tem vaga por aqui, dá para você ganhar comigo demais, hein? Você pode levar comigo no game aqui ainda hoje. O que você pode ganhar? 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E se você ainda não mandou um alô para a galera, você pode mandar um alô até 6h20 com mensagem de texto e mensagem de voz. Diga-nos pelo zap qual é o seu nome e de onde você fala, para quem você manda um salve legal. Pelo 99961-0104, eu volto rapidinho.
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0: 5h18 agora.
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10: 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João capítulo 6, versículo 11. Jesus, antes de ver o pão e peixe multiplicado, olha o que Jesus faz. E Jesus tomou os pães e, havendo dado graças, repartiu pelos discípulos e os discípulos pelos que estavam assentados, igualmente também dos peixes.

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0: David Killen, o som, eu sou livre. Segundo lugar pelas melhores de hoje, segunda posição.
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0: Hora de você faturar comigo no game, hora de responder as perguntas de conhecimentos gerais e levar os prêmios da programação do game. 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Tem gente na linha pra faturar comigo ao vivo no game. Alô, boa tarde.
2: Boa tarde.
0: Estamos falando com o
2: Deilson.
0: Alô, alô, Deilson, que bom demais ter você comigo por aqui mais uma vez. Como estão as coisas por aí? Tá tudo beleza pura?
2: Tudo ótimo.
0: Você está falando do bairro
2: Penha.
0: Penha, alô, povo de Deus do Penha. Um abraço pra todo mundo aí, obrigado pela companhia. A família vai ajudar você a responder as perguntas hoje aí, não?
2: Na família minha, deu, graças a Deus.
0: E você tá com fé que dá pra fazer uns 10 mil?
2: Tô com fé.
0: Como é que tá o seu grau de fé hoje aí?
2: 100%.
0: Com 100% de fé que fará 10 mil pontos no game, vamos ver até que ponto você é capaz de chegar.
3: 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Prepare-se! 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Primeira pergunta, valendo 1000 pontos.
0: Como é chamado o utensílio que apoia uma câmera fotográfica ou de vídeo? É duplex, é tripé ou é pé de meia? Como é
2: duplex.
0: Como é que é?
2: Duplex.
0: Duplex? Tripé seria a resposta certa.
3: Segunda pergunta, valendo 2000 pontos.
0: Segundo a Bíblia Sagrada, o nome Moisés significa é nós que tá. É verdade ou mentira?
2: Mentira.
0: É mentira.
3: Terceira pergunta, valendo 3000 pontos.
0: Os nossos bisavôs são os filhos dos nossos pais. Esta informação é falsa ou é verdadeira? Os nossos bisavôs são os filhos dos nossos pais. A informação é falsa ou é verdadeira?
2: Verdadeira.
3: Quarta pergunta, valendo 4000 pontos.
0: Qual é o dispositivo que é instalado no carro para disparar diante de uma tentativa de roubo? Qual é o
2: alarme?
0: Certinha a resposta?
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0: Pois bem, meu amigo Deilson, você escorregou aqui na primeira questão e também escorregou aqui na terceira questão, né? Que os nossos bisavós, eles não podem ser os filhos dos nossos pais. Você acha que o game hoje estava mais difícil?
2: Tava não.
0: Agora me diga pra quem você vai desejar um bom fim de semana.
2: Mandar um bom fim de semana?
0: Oh, desculpa, pra quem você vai mandar uma boa semana aí? Você tá mais concentrado que eu, hein? Pra quem você vai desejar uma excelente semana?
2: Minha esposa Jaqueline, meu filho Isaac, Sete, Nico, Patrícia da Rádio, principalmente esse JW, esse locutor maravilhoso, hein? Da Rádio Maravilhosa, pra todos os ouvintes da Rádio.
0: Amém. Obrigado, meu amigo, para toda a sua família, o nosso grande abraço. Obrigado pelo seu carinho, pelas palavras carinhosas sempre, por manter aqui a companhia com a gente de montão. Um abração, Deilson. Espero você de novo na semana que vem, meu amigo. Até lá. Tchau, tchau.
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0: Fernanda Brum, Marcos Freire, Ludmila Ferber, Eu Sou Deus Me Chama.
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0: Fechando por aqui a seleção das 5 Mais de hoje. Número 1, então, esse belo som aqui, Eu Sou Deus Me Chama. E se você ainda não fez o cadastro para faturar comigo no game, para responder as perguntas de conhecimentos gerais e levar os prêmios da programação, tô te esperando aqui, hein? 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Você faz o cadastro pelo 3279-0104 ou no zap 99961-0104. 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E se você ainda não mandou um alô pra galera, você pode mandar o seu alô até 6h20 com mensagem de texto, mensagem de voz. Diga-nos pelo zap qual é o seu nome, de onde você fala, pra quem você manda um salve legal. E já já tem você faturando comigo no game. Fica ligado, já volto em seguida pra você mandar ver demais da conta aqui comigo, ó.
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0: 5h37 agora.
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0: Legal, o som da Júlia Vitória em teus braços. Jonas Vilar com Ilha Deserta com André Felipe. Fabiana Anastácio, Tempo de Cantar. E o Cícero Oliveira começando a sequência com Quem Tem Jesus Tem Tudo. Para de você faturar comigo do game. 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Alô, boa tarde.
1: Oi, boa tarde.
0: É o nosso amigo
1: Edmar.
0: Alô, alô, Edmar, que bom demais ter você comigo por aqui outra vez, tá tudo beleza por aí?
1: Beleza, pura.
0: Show de bola, você tá falando do qual bairro?
1: Santa Terezinha.
0: Alô, povo de Deus, do Santa Terezinha, um abraço pra todo mundo aí, obrigado pela companhia. Edmar, você está preparado pra faturar comigo aqui no game?
1: Preparado.
0: Vamos lá, conferir então mais uma vez aqui, até que ponto você é capaz de chegar?
2: Onde é que você se escondia durante as aulas de História, Física, Química, Biologia? Você tem coragem de testar seus conhecimentos? Prepare-se! Vai começar Game 104. Primeira pergunta, valendo 1.000 pontos.
0: De qual ciência a fitologia faz parte? A fitologia, ela faz parte da botânica? A fitologia, ela faz parte é da ciência do pó de arroz? Ou a fitologia faz parte é da ciência que estuda a coloração da zebra? De qual ciência a fitologia faz parte? A fitologia faz parte da botânica? A fitologia faz parte da ciência do pó de arroz? Ou a fitologia faz parte da ciência que estuda a coloração da zebra?
1: Botânica.
0: Botânica, certa resposta.
2: Segunda pergunta. Valendo 2.000 pontos.
0: Segundo as escrituras sagradas, a primeira praga sobre o Egito foi a praga do gelo no Kisuke. É verdade ou mentira? Segundo a Bíblia... Oi?
1: É mentira.
0: É mentira.
2: Terceira pergunta. Valendo 3.000 pontos.
0: Sócrates foi um grande filósofo brasileiro. Esta informação é falsa ou é verdadeira?
1: Verdadeira.
0: É falso, ele foi um filósofo grego.
2: Quarta pergunta, valendo 4.000 pontos.
0: Quanto são 7 mais 8? Quanto totaliza 7 mais 8?
1: Nossa, mas é um monte de conta, tá?
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0: 7 mais 8, meu amigo Edmar, essa questão aqui pegou eu e você, porque falou de matemática, meu amigo, eu sou que nem você, hein? Nossa, ainda mais assim, pouco tempo demais pra responder, não era uma pergunta, se fosse 3 mais 3, né, 5 mais 5, aí tranquilo, 4 mais 4, não é? Agora 7 mais 8, aí assim, você me apertou sem me abraçar agora, ué. 7.
1: É, 4 mais 4 é 8, né?
0: Isso, 4 mais 4 é 8. 3 mais 3
1: é 6.
0: 6, pronto. 2 mais 2
1: é 4.
0: Aí, essas aí até eu acertaria juntamente com você. Agora, 7 mais 8, puxa vida. Se fosse 7 mais 7, 7 mais 7 facilitaria mais? Não, se fosse 7 mais 7?
1: 7 mais 7. Nossa,
0: é
1: dando a mesma pra mim, tá?
0: Não, eu concordo. Apertou um pouco mais porque passou de 5 já é uma conta que complica um pouco mais.
1: É.
0: Né? Passou de 5 aí, misericórdia. Meu amigo Edmar, mas você veio bem aqui acertando as questões, mas nessa da matemática aqui apertou um pouco. Agora me diz aí, pra quem você vai desejar uma excelente semana?
1: Um boa segunda-feira para todos os ouvintes da rádio. E um grande abraço para você, Jota. E um grande abraço para o seu Robson lá do Vila Mariana.
0: É, Robson do Vila Mariana?
1: É.
0: Alô, senhor Robson do Vila Mariana, receba aí o abraço do Edmar aqui também, obrigado pela companhia aí. Edmar, que satisfação ter você comigo aqui novamente, ó, espera você se cadastrando comigo aqui na semana que vem outra vez, beleza?
1: Tá bom, beleza.
0: Show de bola, um grande abraço, até lá, tchau, tchau. Muito,
1: tchau.
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0: Agora vem chegando a cadeia da pressa aqui rapidinho, vou e já volto logo em seguida pra trazer os flashbacks as do fundo do baú pra gente matar a saudade. Se você ainda não mandou um alô pra galera, você pode mandar o seu alô aqui até 6h20 com mensagem de texto e mensagem de voz. Diga-nos pelo zap qual é o seu nome, de onde você fala e pra quem você manda um salve legal. Não tem pedido musical. Se você for mandar uma mensagem de voz, manda uma mensagem curtinha, com duração entre 15 até 20 segundos, pra gente conseguir colocar a sua mensagem no ar. Grave um ambiente silencioso pra que o áudio fique bem legal. Eu volto já enquanto você manda o seu alô até 6h20 pelo 999-610-104.
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3: Glória a Deus. Hoje é segunda-feira, esse dia gerado no céu para abençoar sua vida, para abençoar sua casa, para abençoar toda a sua família. Entenda algo muito importante para essa semana que está se iniciando. A Bíblia diz, Salmo 109, verso 105, lâmpada para os meus pés é a tua palavra. Entenda, lâmpada serve para iluminar, lâmpada serve para trazer luz, lâmpada serve para trazer direção. Querido, eu quero profetizar que nessa semana que está iniciando, haverá luz, haverá direção, haverá bênção de Deus sobre a tua vida. Toma posse em um nome de Jesus, nada vai te parar, porque você vai avançar sem parar. Acompanhe o testemunho de quem tem vindo à nossa igreja, daqui a pouquinho eu volto com todos vocês e tenha uma excelente semana em nome de Jesus.
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5: Conta aqui o que aconteceu na hora da oração.
6: Pastor, já tem 3 semanas que eu tô com uma dor muito forte no peito e não tava aguentando e sentindo falta de ar. Aí eu comecei a ir no cardiologista fazer o tratamento e ontem eu fiz exame. Semana que vem eu tenho que levar o resultado pro médico. Mas esses dias tudo eu não tô dormindo direito. Aí no momento do louvor, Deus começou a falar que ia me dar uma bênção muito grande. E na hora da oração, eu via quando a mão do Senhor, a mão branca, chegava e tirava meu coração e trocava todas as fiações e colocava um coração novo.
5: Ah, dá glória a Deus, igreja.
6: É muita bênção, viu, irmãos?
5: A senhora teve uma visão?
6: Tive uma visão, pai.
5: Como foi a visão?
6: É que o Senhor chegava perto de mim, assim, e eu sentia quando as mãos dele arrancavam meu coração com o maior cuidado, assim, ó. E meu coração estava tipo preto, todo estragado, a fiação toda arrebentada. Aí ele vinha, pegava uma caixa, assim, tirava um coração bem novo, pastor. E eu engatando aquelas fiações, assim, sabe, mudando meu coração.
5: Deus te deu um coração novo, dá glória a Deus à igreja. Tá chorando, emocionada, né? Fala assim, obrigado, Jesus.
6: Obrigado, Jesus. O Senhor é maravilhoso.
5: Pode descer ali, querida, no nome de Jesus.
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8: Pastor, como é que eu vou saber? Jesus, ele disse, Estes sinais hão de acompanhar aqueles que creem. Em meu nome expulsarão demônios, falarão novas línguas, pegarão em serpentes, e se alguma coisa mortífera beberem, não lhes fará mal. Imporão as mãos sobre os enfermos e eles ficarão curados. Jesus, ele disse que existem 5 sinais que acompanham uma pessoa salva. Se eu praticar esses sinais, eu sou salvo. Mas se eu não praticar esses sinais, eu sou um religioso que frequenta a igreja. Isso serve para pastor, isso serve para mim. Isso serve para quem é diácono, para quem é membro, para quem está no altar. Jesus não disse isso para uma classe, ele disse para todos. Tem 5 sinais que acompanham uma pessoa salva. Qual que é o primeiro sinal? Em meu nome expulsarão demônios. Pessoas que vão expulsar espíritos que você percebe que ronda, que você percebe que se aproxima, no nome de Jesus você expulsa. Isso é sinal que é salvo. Segundo sinal que Jesus disse: falarão novas línguas, vão buscar o batismo com o Espírito Santo, vão buscar poder de Deus, unção de Deus, graça de Deus. O que foi, João? Vão buscar unção de Deus, vão mergulhar fundo, vão buscar poder de Deus, porque se eu não sou batizado com o Espírito Santo e não busco, eu não sou salvo. Eu sou um religioso que frequenta a igreja, mas se eu busco ser cheio do Espírito Santo, é Jesus que está dizendo, eu serei salvo. Mas eu sou pastor, tem muito pastor que não é salvo, porque não expulsa demônio. Jesus disse que os sinais vão acompanhar uma pessoa salva. Fala em outras línguas, busca poder de Deus, uma pessoa cheia do Espírito Santo, onde ela chega, as pessoas sentem que alguém de Deus está chegando naquele ambiente. Terceiro, pegarão em serpente. Serpente tipifica Satanás. Lembra que Jesus disse que nós iríamos pisar na cabeça da serpente? E Jesus esmagou a cabeça da serpente. É não ter medo de situações, mas você saber que Deus é contigo. Quarto sinal que acompanha uma pessoa salva: e se alguma coisa mortífera beber, não lhes fará mal. Ou seja, ela crê no sobrenatural. Ela acredita que Deus é capaz de fazer o que o homem não pode fazer. Se eu não acreditar nisso, eu não sou salvo. Jesus que está dizendo. E o quinto sinal que Jesus disse: e se impuserem as mãos sobre os enfermos, eles ficarão curados. Ele vai orar por cura, vai abençoar as pessoas que precisam de cura. É um sinal que o acompanha, que pode ir no médico, é lógico, mas antes de ir no médico vai ter oração, vai ter a fé colocada em prática. Se eu não pratico esses sinais, eu posso ser pastor, mas eu não sou salvo. Quem entendeu diz amém. Eu sou um frequentador de igreja. Eu sou um religioso. E Deus não quer que eu seja um religioso. Ele quer que eu seja salvo. Quem entendeu diz amém. Nós vamos orar agora. E você vai fazer uma autoanálise. E aquilo que você precisa melhorar com Deus, você vai dizer: Deus, hoje é um dia tão especial. Eu quero ter atributos de alguém que é salvo.
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11: Grande Deus e poderoso Pai, Deus que nunca perdeu uma batalha, Deus que tudo pode, assim como Davi venceu Golias, eu profetizo que todo gigante que este que ora comigo agora está enfrentando vai cair. Vai cair o gigante do medo, vai cair o gigante da escassez, vai cair o gigante da enfermidade, vai cair o gigante da oposição, vai cair o gigante de toda a afronta de Satanás. Meu Pai, entra invadindo o impossível agora, fazendo a vida dessa pessoa que homem nenhum tem poder de fazer. Entra com a providência total, entra virando quadro, mudando cenário, transformando histórias. É a minha oração, sabendo que aí do céu só está ouvindo, porque o que é ligado na terra, em nome de Jesus, é ligado no céu. Eu profetizo a sua vitória, a sua bênção, a sua conquista, em nome de Jesus. Amém. Que Deus te abençoe, um forte abraço e fica na paz.
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0: 6 e 12.
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0: Recordando nos flashbacks com o belo som do Rodolfo Abrantes, o dia que será para sempre. Megafone, porque eu sou crente, e o Marquinhos Gomes, confiança em ser feliz, esse pulpo ribacaneira, hein? Legal, né? 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Por isso que ele é chamado de Sábio Salomão, tão rico quanto Salomão. 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E é hora de passar o pano no zap. Conferir quem nos mandou a mensagem aqui pelo 99961-0104. Na abençoada tarde de segunda-feira, 18 de maio. Já se passaram 138 dias de 2026. E da estação 60 dias do outono já é a 21ª semana do ano. A lua hoje é nova. E o que se comemora no dia de hoje? Hoje é o dia do combate ao abuso e exploração sexual de crianças e adolescentes. É uma data de conscientização, proteção e responsabilidade coletiva, né? É um tema sério, mas que também pode ser abordado de forma leve e educativa para ajudar mais as pessoas a entenderem a importância da prevenção e da denúncia. Bora entender mais sobre isso? Primeiro, o silêncio é um dos maiores desafios nesses casos. Muitas situações de abuso demoram para ser descobertas porque a criança sente medo, vergonha ou nem entende exatamente o que está acontecendo. Por isso, especialistas destacam a importância do diálogo dentro de casa e da confiança entre adultos e crianças. Afinal, tem pergunta de criança que parece interminável, né? Mas ouvir com uma atenção pode fazer toda a diferença. Segundo, a escola e a família têm papel fundamental na proteção. Grande parte das denúncias acontece porque professores, familiares ou pessoas próximas perceberam mudanças no comportamento da criança. Alterações bruscas de humor, isolamento ou medo excessivo podem servir de alerta. É, às vezes, aquele adulto que presta atenção de verdade acaba sendo super-herói sem capa da vida real, né? Terceiro, a internet trouxe novos desafios para a proteção infantil. Hoje, além dos riscos presenciais, existem perigos digitais, como aliciamento em redes sociais e jogos online. Por isso, orientação sobre segurança digital virou parte importante da proteção das crianças e adolescentes. Em resumo, né? Antigamente os pais falavam, não conversa com estranhos na rua. Bem, e hoje também vale pro celular, vale pro Wi-Fi. Todo cuidado é pouco, né? Aí uma criança vira pro pai e pergunta, pai, por que adulto vive dizendo para eu tomar cuidado? E o pai respondeu, é porque você é importante demais pra gente deixar o mundo atrapalhar sua vida, filho. Moral da história, proteger crianças e adolescentes não é tarefa de uma pessoa só. Quando família, escola e sociedade caminham juntas, o cuidado fica mais forte e a infância fica mais segura. Então hoje é o dia do combate ao abuso e exploração sexual de crianças e adolescentes. Vamos celebrar esse dia. Vamos lá conferir os fatos do dia, verificar aqui se tem alguma coisa importante, relevante, marcante, que registrou o dia 18 de maio na história do Brasil ou do mundo. Cadê? Tem alguma coisa importante no dia de... Aqui, ó. 18 de maio de 1804. Napoleão foi proclamado imperador da França. Você já ouviu falar do grande Napoleão Bonaparte? O que é que tinha acontecido nesse período aqui? Ó? Vamos relembrar qual que era o contexto. Tinha acabado de acontecer os anos turbulentos da Revolução Francesa, né? Lembra lá, a França estava uma instabilidade política, muitas disputas e tal, né? E aí Napoleão, ele tinha ganhado destaque, né? Nessas guerras aqui, nessas batalhas da Revolução Francesa, e ele foi acumulando poder, né? Reconhecimento ali no país. E aí ele se torna, num dia como esse, então, o imperador oficial dos franceses, né? Marca ali o começo do que se chamou, né? A partir daqui se fala sobre o grande império francês, o primeiro império francês e tal. E essa coroação que se deu num dia como esse, ela centraliza ali, né? Os poderes na mão de Napoleão, considerado ali um revolucionário, o próprio período, um período revolucionário. E a gente sente até, já falamos sobre isso aqui, né? O governo Napoleão, ele muda até, ele influencia outras regiões, tanto a Europa quanto outros países também, né? Porque ele tratou sobre reformas administrativas importantes que inspirou o país do mundo todo, inclusive nosso país também. O próprio Código Napoleônico, que já falamos aqui, né? Um conjunto de leis que influenciou os sistemas jurídicos pelo mundo afora. E teve um gesto interessante sobre a coroação de Napoleão, que foi quando o Papa foi colocar a coroa nele, porque sempre foi assim, né? Essa é assim que a gente vê nos filmes, né? O Papa vai então, né, para poder coroar Napoleão, ele toma a coroa das mãos do Papa e coloca sobre a sua própria cabeça ali, né? Em vez de permitir que o Papa o coroasse. Foi ali um ato de demonstração de poder, de independência, e a sua esposa teria que ser coroada, e logo em seguida ele pega a coroa do mesmo jeito e ele coroa a sua esposa. Então ele se auto-coroa, ele se torna rei ali pro imperador por conta própria, coloca a coroa ali, coloca sobre a cabeça da esposa dele, não aceitando que o Papa o fizesse, mas uma ideia de demonstrar independência ali entre os poderes e uma própria autoridade absoluta que nós vimos posteriormente ali como, né, como é que se deu o império do grande conquistador Napoleão. Vamos lá passar o pano no zap então, confira que nos mandou a sua mensagem aqui pelo 99961-0104 nesta tarde de segunda-feira. Se você não mandou o seu salve, ó, perdeu a chance aqui de mandar um alô pra galera, pra gente começar bem a semana, pra você dizer pra quem você manda que deseja uma excelente semana. Vamos ver?
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5: Meu amigo JW, aqui é a pastora Elis, ligadinha na rádio 104 FM, a rádio do povo de Deus. E eu tô gostando desse quiz aí, hein? Acho que pode deixar essas perguntas do quiz um pouquinho mais difíceis, que tá muito mamão com açúcar. Deus abençoa.
0: Amém, amém, pastor Elis Miele. Você viu aí o game então? Você achou que tá fácil? Mas teve até questão matemática aí, ó. E na questão matemática eu mesmo tropeço com muita facilidade. Bom ter a sua companhia por aqui, o pastor Elis Miele nos prestigiando. Quem sabe a gente faz o seu cadastro aqui no game, hein? E vê até que ponto você é capaz de chegar. Forte abraço, pastor Elis. Quem mais aqui nos acompanhando pelo 999-610-104? A Rilza Marta também tá por aqui, ó, ela mandando o seu boa noite, passando para mandar um alô para quem? Para os amigos Edson e Lucimar, tia Marta Madeira, alô tia Marta, para o pastor Ebenezer, tia Patrícia, para quem mais? Peraí que eu perdi aqui, ó. É isso, para os amigos Edson e Lucimar, para tia Marta Madeira, para o pastor Ebenezer e tia Patrícia, para a Betinha e para o Geraldo, para a Sarita e o Roberto. E ela diz aqui, sem esquecer do grande amor da minha vida, do fundo do meu coração. E ela diz aqui, o Melk, olha isso, é assim que se faz, hein? Obrigado pela companhia, Rilza, que bom demais ter você comigo por aqui. Forte abraço pra essa galera toda aí nos prestigiando. Quem mais mandou seu alô aqui pelo 999-610-104? José Batista mandando um alô aqui, ó, pro pessoal de Jampruca, Campanário, Itambacuri, Teófilo Otoni, pra galera aqui de Valadares também, de Frei Inocêncio, Conselheiro Pena, Galileia, Divinas Laranjeiras, Nova Belém, pro pessoal de Pouso Alegre. Tá frio aí? Ah, imagino que esteja. Aqui tá quente até demais. Obrigado pela companhia, meu amigo José Batista, ele mostrando lá, registrando agora em Pouso Alegre, 20 graus. Mais alguém mandando seu alô aqui pelo 999-610-104. Nos acompanhando aqui, ó. Quem é, hein? A Paula, a Isabela, a Rebeca, obrigado pela companhia. A galera do Elvamar também. Excelente semana pra você, Paula. Obrigado pela sintonia. Quem mais aqui mandando alô pra gente pelo 999-610-104? Ah, Maria das Graças também tá aqui, do Vila Mariana, tá mandando alô pra irmã Marlene, que tá aniversariando hoje. É mesmo? Não é o aniversário dela, não é hoje, não, é 18 de maio. Você não tá se enganando, não? Parabéns, Marlene, muitas felicidades, muitos anos de vida. Deus te abençoe poderosamente. Tudo de bom pra você, é o desejo aqui da equipe 104 também. Feliz aniversário. Obrigado pela companhia, Maria das Graças. Mais alguém mandando alô pelo 999-610-104? Deixa eu ver quem é. A Elaine também tá aqui. Opa! Fala comigo, Elaine. Obrigado pela companhia. Que bom demais ter você comigo por aqui. Boa semana aí, hein? Mais alguém, seu alô? Pelo 999-610-104. O Romildo também tá aqui nos prestigiando. Boa semana aí, Romildo. Obrigado pela companhia, meu querido. São estes nos acompanhando. Se não deu para você mandar o seu alô aqui hoje, conto com você aqui amanhã a partir das 5. Mande o salve aí. A gente registra a sua participação sempre aqui comigo pelo 999-610-104 aqui na Rádio do Povo de Deus. Legal? Só mandar o salve aí. A gente registra aqui a sua participação de montão comigo. Vamos lá rolar então mais um belíssimo flashback em seguida? Legal? Então já. Eu volto em seguida. Vamos rolar por aqui mais um flashback para fecharmos muito bem esta segunda-feira.
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0: 17 para 7 já, ó.
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Oficina G3, Deus Eterno, antigaça é essa, hein? E agora chegando aquela clássica, belíssima canção, aquela que certamente continuará tocando profundamente a nossa vida, essa aqui, ó, é a música do dia.

Uma antiga lenda judia conta sobre um homem que foi condenado à morte e que iria ser apedrejado por ordem do rei. E os carrascos então começaram a punir o homem, jogando-lhe grandes pedras sobre ele. E o réu então suportou o terrível castigo do apedrejamento ali com grandes pedras em silêncio. Ele não gritou nenhuma única vez na sua condição.

O homem compreendia que a desgraça havia caído sobre ele e que os seus gritos de nada serviriam naquele momento, então grandes pedras eram lançadas sobre ele e ele não gritava de jeito nenhum. Durante aquele martírio, passou por ali um homem que havia sido amigo do réu, que estava sendo apedrejado. O homem, então, vendo que os carrascos jogavam grandes pedras sobre o culpado, ele então pegou também uma pequenina pedra e atirou na direção do condenado, somente para demonstrar que ele não apoiava o réu. O pobre condenado, agora atingido pela pedra pequenininha, ele deu um enorme grito bem estridente. O rei, que a tudo assistia, ordenou que um de seus servos perguntasse ao réu por que ele resolveu gritar justamente quando for atingido pela pequenina pedra, depois de já haver suportado, sem se perturbar, os enormes pedregulhos que foram lançados contra ele. E o condenado então respondeu: olha, as pedras grandes foram atiradas contra mim por homens que não me conhecem, por isso eu me calei, suportando. Mas a pequenina pedra foi jogada por um homem que foi o meu companheiro, foi meu amigo, e por isso eu gritei. Lembrei-me da sua amizade nos tempos da minha felicidade, e agora eu vi a sua felicidade quando eu me encontro na desgraça. E então o rei se compadeceu e ordenou que pusessem o réu em liberdade, dizendo que mais culpado do que ele era aquele que abandonava o amigo que agora estava na adversidade. Esta lenda nos dá a nota de quanto dói a ingratidão de um amigo. Naturalmente, quanto mais estimamos e confiamos em alguém, mais nos atormentará a sua traição, a sua ingratidão. É comum se ouvir falar de ingratidão. Amigos que, depois de terem privado da maior intimidade, se voltam violentos, desejando destruir. Basta uma pequena contrariedade, uma questão política, um diverso ponto de vista religioso, eis formada a contenda, o distanciamento, esquece-se de todos os benefícios recebidos, dos abraços, das promessas, das alegrias repartidas e vividas em conjunto. Esse tipo de comportamento demonstra como o homem, embora se diga humano, muito necessita crescer para se considerar como verdadeiro participante da humanidade. É importante, pois, que examinemos nossas próprias ações, observando se não somos ingratos, em especial com aqueles que se estenderam a preciosidade da sua amizade por longos e longos anos, não sejam as notas distantes de algumas rusgas que nos permitam agredir de forma cruel os que ontem nos sustentaram nas lutas. Inclusive, soubemos há poucos dias de uma aluna que, depois de ter recebido do seu professor todo o apoio, em forma de ensino, livros, oportunidades de estágio, ela decidiu estabelecer uma questão judicial contra o professor. Esquecida dos tantos benefícios, das longas horas de dedicação do antigo educador, depois de um desentendimento em que se sentiu lesada, resolveu requerer uma vultosa quantia de dinheiro como pagamento pelas horas de trabalho ao lado dele. Ela se esqueceu do aprendizado, do quanto devia ao professor por sua própria formação profissional. E mais, de quantas portas, graças à fama dele e experiência, se haviam aberto para ela. Ingratidão, sentimento que somente floresce nos corações adoentados. Moléstia do caráter que requer o remédio da compaixão. Se alguém te retribui com ingratidão o bem que doaste, não te entristeças. É melhor receber ingratidão do que exercê-la em relação ao próximo. E se teu problema for de ingratidão dos filhos, guarda piedade para com eles e dá-lhe mais amor. Porque ingratidão dos filhos para com os pais é dos mais graves enganos que se pode cometer. 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

0: frase do dia de hoje para você parar e pensar comigo é sobre ingratidão, de Johann Goethe. Johann Goethe sobre ingratidão teria dito: ingratidão é uma forma de fraqueza. Jamais conheci homem de valor que fosse ingrato.
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0: Final do Top Gospel com Game 104, os flashbacks, a sua participação e as melhores do dia. Obrigado pelo carinho da sua companhia. Eu sou o JW e amei ter você por aqui mais uma vez. Enxergando a voz do Brasil, na sequência o pastor Elias de Jesus, o missionário do rádio, até às 10 com sucesso total. E nos encontraremos amanhã a partir das 5, se o Senhor Jesus nos permitir. Para você um forte abraço, uma excelente noite, boa semana e até lá. Tchau, tchau.
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3: E ainda, a Petrobras anuncia 37 bilhões para São Paulo até 2030. O investimento vai gerar cerca de 38 mil postos de trabalho diretos e indiretos. Além do refino, os recursos serão aplicados também em gás natural, energia renovável e na expansão do Porto de Santos. Pablo Mundim.
4: Projetos que aumentam a soberania e diminuem a dependência do país de crises externas.
5: Novidades sobre o novo Desenrola Brasil.
3: Ministério da Fazenda lança calculadora que permite simular valores para pagamento da dívida com melhores condições.
5: E a partir de agora, a renegociação pode ser feita também em uma das 10 mil agências dos Correios.
3: Hoje, na apresentação da Voz do Brasil, eu, Mariana Jungmann e Luciano Seixas.
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3: Investimentos em exploração e produção de petróleo.
5: E ampliação da capacidade de processamento dos derivados, como diesel, nas refinarias.
3: Sem esquecer da transição energética, apostando em cadeias mais limpas e sustentáveis.
5: A Petrobras anunciou hoje um pacote de investimentos de 37 bilhões de reais no estado de São Paulo.
3: O presidente Lula esteve no evento na refinaria de Paulínia, que terá sua capacidade ampliada.
4: A refinaria de Paulínia, no interior de São Paulo, é a maior da Petrobras. Sozinha, a Replan abastece 30% do território brasileiro e seu faturamento representa cerca de 1% do produto interno bruto do país. Estrutura que deve crescer ainda mais com o pacote bilionário anunciado pelo presidente Lula. Até 2030, a Petrobras vai investir 37 bilhões de reais no estado de São Paulo. Do total, 17 bilhões serão destinados ao setor de refino e só na Replan serão 6 bilhões de reais em novos projetos. Com isso, a refinaria será capaz de processar 460 mil barris de petróleo por dia, 5% a mais do que a capacidade atual. Segundo a presidente da Petrobras, Magda Chambriand, os investimentos estão alinhados com a meta de buscar a autossuficiência na produção de diesel.
6: A Petrobras é responsável pelo abastecimento de 75% do diesel do território nacional. Temos projetos para chegar a 85%. E no âmbito dessa discussão de segurança energética do nosso país, nós nos perguntamos: por que não 100%? E aí nos comprometemos com o presidente Lula a sermos autossuficientes em diesel até 2030 neste país.
4: O plano da estatal vai além do refino. Outros 9 bilhões de reais serão destinados à exploração e produção de petróleo, com foco no pré-sal da Bacia de Santos. Também estão previstos investimentos em gás natural, energia renovável e na expansão da infraestrutura logística do Porto de Santos. Projetos que aumentam a soberania e diminuem a dependência do país de crises externas, como reforçou o presidente Lula.
7: Fortalecer a Petrobras é uma coisa muito importante. É fazer a Petrobras voltar a ser motivo de orgulho. Sabe o que é motivo de orgulho? É a gente fazer tudo o que for necessário para que esse país seja soberano na prospecção e no refino de biocombustível e de combustível, de gasolina, de óleo diesel, de nafta, tudo que a gente puder produzir.
4: Com os investimentos, a Replan deve aumentar a produção de diesel S10, mais puro e menos poluente, e passará a produzir combustível sustentável de aviação, o SAF. Os investimentos anunciados para o estado de São Paulo devem gerar 38 mil empregos diretos e indiretos, segundo a Petrobras. De Paulínia, São Paulo, Pablo Mundim.
5: Considerado a maior infraestrutura científica do Brasil, o acelerador de partículas Sirius, instalado em Campinas, São Paulo, entrou numa nova fase.
3: Com a inauguração de mais 4 estações, o Sirius amplia a pesquisa e desenvolvimento de novas tecnologias estratégicas para o país.
5: Também foi lançada a pedra fundamental do Polo, que vai desenvolver tecnologias para o Sistema Único de Saúde.
8: O Sirius, em Campinas, funciona como um gigantesco microscópio de alta precisão. O equipamento possui uma das mais avançadas fontes de luz sincrotron do mundo e consegue analisar diferentes materiais em escala atômica. As primeiras linhas de pesquisa começaram a operar em 2019. Hoje foram inauguradas mais 4 estações. As novas linhas ampliam a capacidade de pesquisa do Sirius em áreas estratégicas, como o desenvolvimento de novos medicamentos, avanços em telecomunicações, análise química de materiais complexos como terras raras e minerais críticos e desenvolvimento de supercondutores. As 4 linhas receberam investimento total de 230 milhões de reais, sendo 30 milhões do novo PAC. Com a inauguração, o Sírio chega a um total de 15 linhas em funcionamento. A ministra da Ciência, Tecnologia e Inovação, Luciana Santos, disse que o investimento eleva a qualidade das pesquisas científicas no país.
9: Estamos construindo autonomia científica, capacidade nacional, um Brasil forte, independente e soberano, prova de que o Brasil pode ocupar um lugar de liderança científica, tecnológica e industrial no mundo.
8: O presidente Lula também visitou o canteiro de obras do Orion, que será o primeiro laboratório de biossegurança máxima, voltado ao estudo de patógenos de alta periculosidade. Durante o evento, também foi lançada a pedra fundamental do primeiro polo do Programa Nacional de Inovação Radical em Saúde, voltado ao desenvolvimento de tecnologias para o Sistema Único de Saúde. O ministro substituto da Saúde, Adriano Massuda, destacou a importância do polo para a saúde do país.
10: Estamos falando de infraestrutura integrada voltada para a produção de radiofármacos, diagnósticos avançados, terapias inovadoras, insumos farmacêuticos ativos, as IFAs, que o Brasil e o mundo é tão dependente.
8: O presidente Lula ressaltou a importância dos investimentos em ciência e tecnologia.
7: Qualquer quantidade de milhões que nós colocarmos é muito pequeno diante da quantidade de milhões que isso aqui vai render para o futuro do país e para o futuro da sociedade brasileira.
8: O laboratório Sirius atende pesquisadores do Brasil e do exterior. Quase 90% dos componentes do Sirius foram produzidos ou desenvolvidos no Brasil. Reportagem Dimas Soldes.
3: Hoje, 18 de maio, é Dia Nacional de Combate ao Abuso e à Exploração Sexual de Crianças.
5: O governo do Brasil vem fazendo um trabalho transversal com vários ministérios para enfrentar esse problema de maneira mais efetiva e segura para as crianças.
3: Esse trabalho envolve educação, levantamento de dados para formulação de novas políticas públicas e, principalmente, estímulo à denúncia por parte da sociedade.
5: Hoje a gente conversa com a ministra dos Direitos Humanos e da Cidadania, Janine Mello, sobre cada uma dessas ações. Boa noite, ministra. Bem-vinda.
11: Boa noite, Luciano. Boa noite, Mariana. Obrigada, gente. Um prazer estar aqui com vocês.
5: Ministra, hoje foram feitas várias entregas relacionadas aos direitos da infância. Vamos começar, então, falando sobre as ações normativas para fortalecer o combate ao abuso sexual de crianças e adolescentes. Que atos foram feitos hoje nesse sentido e como eles ajudam nessa luta?
11: Luciano, hoje eu assinei uma portaria para a gente muito importante, que é a portaria que institui a Política Nacional de Enfrentamento e Combate ao Abuso Sexual contra Crianças e Adolescentes. Então, a gente, né, mais um avanço do ponto de vista normativo em relação a essa agenda. A gente garante aí o compromisso do governo do presidente Lula em organizar as ações do governo federal como um todo, para que a gente consiga efetivamente melhorar tanto a etapa de prevenção, quanto a etapa de encaminhamento dos casos e também de responsabilização dos assediadores e dos abusadores de crianças.
3: E hoje, né, ministra, foi lançada uma campanha de enfrentamento à violência sexual contra crianças e adolescentes. Eu vou até chamar, vamos ouvir um trechinho dela.
12: O silêncio não protege a criança. O silêncio protege quem comete a violência. Proteger a criança é agir. Acredite, escute, não julgue. Denuncie qualquer abuso. Disque 100. Disque Direitos Humanos.
13: Pois é, ela vem com essa ideia para reforçar essa ideia da importância da sociedade denunciar, não ser omissa e não ter esse olhar julgador sobre a criança, né?
11: É isso, Mariana. A gente precisa, assim, a prevenção, né, o enfrentamento à violência sexual contra crianças e adolescentes, ela tem três grandes etapas, vamos colocar assim. Então, tem uma parte que é de prevenção, então a gente precisa falar sobre isso. Então, o silêncio, ele não ajuda as crianças, ele não protege as crianças. O silêncio, ele só protege o abusador. Ele só protege aquele que violenta essas crianças e que abusa dessas crianças. Então, o que a gente precisa garantir é, efetivamente, canais de denúncia para no momento em que o caso aconteça, a gente consiga encaminhar isso adequadamente e que a gente consiga que o Estado dê respostas, né, junto a diferentes autoridades competentes aí, dependendo do caso, para a gente conseguir garantir efetivamente que também, aí uma terceira fase, é que a gente responsabilize e puna aquelas pessoas que estão envolvidas nesses crimes.
5: Outra ação transversal lançada hoje foi com o Ministério da Educação, né, com um caderno temático Papel da Escola no Enfrentamento à Violência contra Meninas e Mulheres. O que, que é esse material? Ele será entregue nas escolas, aos pais?
11: Então, esse material a gente tem, né, em parceria com o Ministério da Educação, assim como a gente tem também em parceria com outros ministérios, esse material é um material que vai servir de orientação para os profissionais de educação. Então, professores, todo mundo que está na sala de aula. A escola, para a gente, é um dos principais locos de ensino para, né, acho que para as crianças conseguirem se proteger e para a gente garantir que também a escola, como parte dessa rede de proteção social, seja um lugar em que os professores que estão junto com essas crianças diariamente consigam identificar eventuais sinais de que as pessoas estão passando por algum tipo de situação de violação ou de violência. Então, para a gente é muito importante que os professores e professoras estejam orientados adequadamente para conseguir identificar e encaminhar esses casos para onde a gente precisar, para as autoridades competentes, polícia, quando for o caso, conselhos tutelares.
13: Saber também como abordar,
11: exatamente,
13: né?
11: Exatamente.
13: Não compactuar com essa rede de silêncio.
11: Exatamente. Esse material já está disponível nas redes do MEC e ele vai estar disponível para todos os professores e professoras do Brasil.
13: Agora, foi lançada também, né, ainda falando em educação, foi lançada a matriz Educação que Protege, que é uma parceria com a Unicef, e também um guia para os municípios lidarem aí com a proteção das crianças em festas populares, eventos públicos. Que tipo de orientações esses documentos trazem?
11: Então, acho que a gente tem uma parceria já histórica com o Unicef de muitos anos, então tem uma esse é mais, né, esses são dois materiais que são exemplos dessa parceria aí muito frutífera que a gente tem com eles. A nossa preocupação foi garantir isso para municípios e para instituições que organizam grandes eventos, saberem como se a gente tivesse um passo a passo do que fazer para a gente ter cuidado com essas crianças, porque a gente sabe que nesses momentos é muito comum que aconteça situações, que a criança às vezes fica desacompanhada, as pessoas às vezes não estão totalmente atentas ao que está acontecendo, e a gente precisa garantir que tenha, inclusive no âmbito desses eventos, estruturas de atendimento para evitar que esses casos fiquem sem encaminhamento naquele momento imediato em que acontecem.
5: Ministro, outra parceria importante, ou outras parcerias importantes, são com a Polícia Rodoviária Federal e os conselhos tutelares, né? A ideia é contar com essas instituições nas localidades de difícil acesso, não é isso?
11: É isso. Com a Polícia Rodoviária Federal, a gente tem a polícia já tem uma metodologia que chama Mapear, que é implementada para exatamente identificar e fiscalizar pontos que a gente tem nas rodovias federais em que a gente sabe que tem uma incidência grande de violação contra crianças. Então, na verdade, hoje a Polícia Rodoviária Federal está atualizando essa metodologia para a gente conseguir qualificar e aprimorar esse atendimento, para a gente ter tempestividade e agilidade na identificação desses casos e no encaminhamento policial em relação a isso. Então, essa é uma parceria para a gente super importante com a Polícia Rodoviária Federal, que está em andamento já há um tempo, mas a gente agora atualiza para aprimorar. A outra que a gente tem com os conselhos tutelares, na verdade, é uma atuação, né, no âmbito do nosso ministério mais em várias dimensões, vamos colocar assim, e a gente tem principalmente uma preocupação em fortalecer e garantir que os conselhos tutelares consigam executar suas atribuições na proteção, na defesa dos direitos das crianças e dos adolescentes. Então, a gente tem programas de equipagem, fortalecimento via capacitação desses conselheiros e dessas conselheiras. Então, tem uma série de medidas que a gente faz junto aos conselhos para garantir que eles possam aí nos apoiar na implementação das políticas de defesa de criança e adolescente.
13: Eu acho que é até importante a gente ressaltar esse trabalho que a Polícia Rodoviária Federal faz, porque há lugares onde basicamente é a PRF ali que,
11: exatamente,
13: tem mais condição de atuar, né? Porque é mais difícil de chegar, mais difícil de manter, às vezes, alguém do Estado por lá, né?
11: Exatamente.
13: Ministra, a gente não pode deixar de falar aqui das novas formas de violência sexual, principalmente no ambiente digital, né? A senhora pode falar um pouco pra gente sobre o ECA digital e como é que tem sido o enfrentamento da violência nesse ambiente virtual?
11: Claro, então, o ECA, bom, foi um avanço histórico, importantíssimo que o Brasil deu no último, né, agora no último, a gente aprovou, sancionou a lei no ano passado, esse ano a gente conseguiu publicar o decreto que regulamenta e que indica, inclusive para o setor de tecnologia e das plataformas, como é que o ECA digital vai ser efetivamente implementado. A gente precisa, acho que, caminhar em duas direções. Uma é garantir que efetivamente o ECA digital seja implementado, se torne uma realidade na vida das famílias. Havia uma preocupação muito grande de todas as famílias brasileiras com a forma com que o acesso à internet tem se dado de maneira cada vez mais precoce e cada vez menos supervisionada. Então, para a gente é importante garantir que haja uma parceria entre famílias, Estado e iniciativa privada para a gente criar e permitir que o ambiente digital seja um ambiente protegido para as crianças, um ambiente seguro para que elas naveguem. O acesso à internet, à tecnologia é uma realidade. A gente não tem como lutar contra isso, mas a gente precisa garantir que esse espaço seja um espaço mais seguro para crianças e adolescentes. Então, o ECA que trouxe exatamente essa perspectiva. E para a gente é muito importante afirmar e acho que reiterar que o Brasil, ele define, ao estabelecermos o ECA digital, o que o Brasil diz é: eu estou definindo um limite enquanto país para o que a gente permite em relação à operação ou regras de negócio, ou modelos de negócio que a gente não quer que sejam baseados na vulnerabilidade da infância. O Brasil diz isso de maneira muito explícita e evidente, inclusive servindo de exemplo e de referência aí para outros países.
5: Nesse contexto, né, ministra, temos também o guia sobre dispositivos digitais, né, o uso por crianças e adolescentes. Que tipo de orientações estão nesse guia? E ele tem tido, a população tem demonstrado interesse nesse guia?
11: Muito, Luciano. Esse guia, ele foi um guia que, né, antecedeu ali a parte da regulamentação do ECA digital, e ele, na verdade, serviu para isso. Vários pais, várias mães e pessoas que, né, responsáveis por as crianças não sabem exatamente como mexer em determinados tipos de aplicativos ou de rede social. Então, o guia, ele, inclusive, ajuda a fazer a supervisão parental. Então, tem várias famílias que acessaram, né, e que nos retornaram e nos deram um feedback em relação a isso, de que foi importante para orientar essas pessoas de quais são os instrumentos e quais são os mecanismos que a gente pode contar para garantir que as crianças tenham um acesso mais seguro a esses aplicativos e a essas plataformas de maneira geral. E aí a gente também tem ali parte que vai dedicado para outros equipamentos da rede de proteção de crianças e adolescentes, para os profissionais de saúde, para os profissionais de assistência social, profissionais da educação. Então ele é voltado para famílias, mas também para todos aqueles que de alguma forma interagem com o dia a dia cotidiano dessas crianças, para que a gente tenha ali orientações meio coordenadas em relação a isso.
13: Onde é que a gente consegue acesso ao guia, ministra?
11: Ele tem uma plataforma específica, um site, ele está disponível para download. A gente tem também vários materiais impressos que foram distribuídos em diferentes locais, mas ele está disponível hoje, inclusive no site do nosso próprio ministério.
13: Então vamos lá, é guia sobre o uso de dispositivos digitais por crianças e adolescentes. É assim que é possível buscar na internet e encontrar ele, então.
11: O apelido dele é Guia de Telas, pode botar
13: guia
11: no Google, é Guia de Telas, que eu acho que vocês acham de maneira mais fácil também.
13: Tá ótimo. Nós conversamos com Janine Mello, ministra dos Direitos Humanos e da Cidadania. Ministra, muito obrigada pela sua entrevista à Voz do Brasil.
11: Obrigada, Mariana. Obrigada, Luciano. Boa noite, gente.
5: Cartão de crédito, cheque especial, financiamento estudantil. O Desenrola chegou para ajudar os brasileiros a se livrarem de vários tipos de dívidas.
13: E entre as novidades do programa está um simulador que calcula os prazos, descontos e o valor final da dívida a ser quitada.
5: Outra facilidade é ter atendimento presencial em uma agência dos Correios.
14: Luciana Abreu é fisioterapeuta e conta que na época da faculdade recorreu ao Fundo de Financiamento Estudantil, FIES, para custear as mensalidades. Já formada, ela acabou atrasando os pagamentos do financiamento e viu o débito virar uma bola de neve. Só em 2023, Luciana conseguiu renegociar a dívida graças ao programa Desenrola Brasil do governo federal.
15: Hoje eu já quitei a minha dívida, isso me proporcionou liberdade e autonomia financeira.
14: Para ajudar pessoas que desejam limpar o nome, o governo do Brasil lançou neste mês o programa Desenrola Brasil Famílias, ou Desenrola 2.0. Além das condições especiais, o programa trouxe ainda uma novidade. Nesta edição, os interessados podem realizar uma simulação com uma nova calculadora digital. Desenvolvida pelo Ministério da Fazenda, a calculadora mostra uma estimativa das condições de renegociação situação antes que a pessoa procure uma instituição financeira. Segundo o secretário de Reformas Econômicas do Ministério, Regis Dudena, outra função disponível é a possibilidade de calcular o uso do Fundo de Garantia do Tempo de Serviço, FGTS.
16: Automaticamente, esse simulador já faz uma projeção de qual vai ser o tamanho do desconto e como ele poderá vir a parcelar essa dívida, inclusive utilizando-se do saque do FGTS para abatimento dessa dívida. Então é uma ferramenta para ajudar o cidadão a saber se a política pública está sendo aplicada corretamente para ele.
14: A calculadora pode ser acessada no endereço simuladordesenrola.fazenda.gov.br. Para quem prefere atendimento presencial ou não tem facilidade com as ferramentas digitais, também é possível renegociar as dívidas indo a uma das mais de 10 mil agências dos Correios espalhadas pelo país. Reportagem Gabriela Noronha.
13: E na hora de renegociar as dívidas, cuidado com golpes.
5: O Ministério da Fazenda alerta para um golpe que usa um site falso do Novo Desenrola Brasil para enganar pessoas interessadas em renegociar dívidas.
17: A página imita canais oficiais e promete limpar o nome do usuário em até 5 dias. Segundo o Ministério, os golpistas pedem consulta de CPF para verificar uma suposta elegibilidade ao programa, coletam informações pessoais e cobram pagamentos via Pix sob a justificativa de taxas administrativas e processamento eletrônico. O site também usa um chat para levantar informações sobre o tipo de dívida, como a do cartão de crédito, por exemplo. A pasta reforça que não existe cobrança de taxa para participar do Novo Desenrola Brasil. Vale lembrar que o site oficial do programa está disponível na página do Ministério da Fazenda, gov.br/fazenda. Dilson Santa Fé, para a Voz do Brasil.
13: Proteger a Amazônia e as fronteiras para fortalecer a soberania nacional.
5: É o que pretende o programa Território Seguro e Amazônia Soberana, lançado hoje em Manaus.
13: A iniciativa tem como foco 7 territórios prioritários, onde vivem 38 etnias indígenas.
18: A iniciativa faz parte do Plano Brasil contra o Crime Organizado e integra várias forças do governo federal para enfrentar a criminalidade. O ministro da Justiça e Segurança Pública, Wellington César Lima e Silva, destacou que as facções que agem na Amazônia Legal são diferentes dos grupos criminosos de São Paulo e Rio de Janeiro. Por isso, o programa deve atender a segurança regional e combater crimes divididos em 4 pilares.
19: O primeiro pilar é o lucro. Aqui, o ouro do garimpo ilegal, a madeira sem origem, a terra grilada, a cocaína que desce os rios. O segundo pilar é o controle a partir das prisões e dos territórios dominados, de onde lideranças articulam atividades criminosas. O terceiro pilar é o poder armado, alimentado pelo mercado legal de armas que cruza as fronteiras norte e oeste do país. E finalmente o quarto pilar é a violência letal contra ribeirinhos, contra lideranças indígenas, contra agentes públicos.
18: O programa tem como foco 7 territórios prioritários, onde vivem 38 etnias indígenas e tem investimento inicial de 209 milhões de reais. A ideia é combinar ações de repressão, prevenção e fortalecimento das economias locais, a fim de evitar que indígenas sejam cooptados pelo crime. Como explica o ministro dos Povos Indígenas, Eloy Terena.
20: Nós detectamos aí dentro dos territórios, além dessas facções, elas vão assediando os indígenas. E muitos indígenas acabam sendo assediados por falta de oportunidade, por não ter outros meios de sobrevivência, sem ter também o apoio para realizar suas atividades próprias, né? Então, não tem perspectiva de vida. Então, é a partir dessa dimensão que o Estado precisa agir.
18: O programa Brasil contra o Crime Organizado foi lançado no dia 12 de maio para desarticular as estruturas econômicas, operacionais e territoriais que sustentam as organizações criminosas. Reportagem Luana Karen.
5: Mais de 19 milhões de famílias em todo o país começam a receber hoje a parcela do mês de maio do Bolsa Família.
13: O repasse foi unificado em 217 municípios brasileiros às famílias que vivem em áreas em emergência ou calamidade pública reconhecidas pelo governo do Brasil.
5: E uma novidade, a partir de hoje as famílias beneficiárias podem contar com um aplicativo renovado.
13: Quem explica pra gente é o ministro do Desenvolvimento e Assistência Social, Família e Combate à Fome, Wellington Dias.
1: É uma ferramenta que permite a cada família beneficiária poder dar solução a problemas que tenha. Por exemplo, por que que teve o bloqueio? Lá no aplicativo você vai conseguir saber e vai conseguir ali dar a solução. Também é uma ferramenta para acessar vários programas além do Bolsa Família. O Minha Casa Minha Vida, como é que eu faço para me cadastrar? O programa Gás do Povo, Luz do Povo, o programa Pé de Meia, ou seja, são várias portas que se abrem para o público do Bolsa Família.
5: E essas foram as notícias do Governo do Brasil.
3: Fique agora com as notícias do Poder Judiciário e do Congresso Nacional. Boa noite.
5: Boa noite para você, até amanhã.
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23: STF invalida lei do Espírito Santo que permite aos pais vetar filhos em aulas sobre gênero e sexualidade.
24: STJ recebe nova denúncia contra ex-governador do Acre em ação por fraude e desvio em obras públicas.
23: TSE realiza confirmação do teste público da urna.
24: Boa noite, eu sou Marcela Luiza.
23: E eu sou Walter Lima.
24: Supremo Tribunal Federal invalida a lei do Espírito Santo que permitia a pais vetar filhos em aulas sobre gênero e sexualidade.
23: Na mesma sessão virtual, o STF também declarou inconstitucional uma lei de Betim, em Minas Gerais, que proibia o uso da chamada linguagem neutra nas escolas. Marta Ferreira.
25: A norma capixaba foi questionada no Supremo pela Aliança Nacional LGBTI+, pela Associação Brasileira de Famílias Transafetivas e pela Associação Comunitária Cultural e de Apoio Social, Fórum Nacional de Travestis e Transsexuais Negras e Negros. Prevaleceu o voto da relatora ministra Carmen Lúcia. Para ela, o legislativo capixaba extrapolou sua competência constitucional ao tratar de diretrizes e bases da educação, matéria reservada à União. Na avaliação da ministra, a norma interferiu indevidamente no currículo pedagógico, cujas regras são disciplinadas pela Lei de Diretrizes e Bases da Educação Nacional. Na mesma sessão virtual, os ministros também declararam inconstitucional a Lei 7.015 de 2022 do município de Betim, em Minas Gerais, que proibia o uso da chamada linguagem neutra nas escolas. O relator da ação, o ministro Luiz Fux, afirmou que o tribunal tem jurisprudência consolidada, segundo a qual estados e municípios não podem proibir o uso da linguagem neutra em instituições públicas ou privadas de ensino, por se tratar de matéria vinculada às diretrizes educacionais, cuja competência é da União.
24: Corte Especial do STJ recebe nova denúncia contra o ex-governador do Acre, Gladson Cameli.
23: Agora, o político é acusado pelos crimes de peculato, desvio e fraude à licitação por supostas irregularidades na contratação de obras para rodovia estadual em Cruzeiro do Sul. Fátima Uchoa.
26: Com a decisão, o ex-governador se tornou réu em mais uma ação penal. A Corte Especial já o havia condenado a 25 anos e 9 meses de reclusão, a maior pena já aplicada pelo STJ em uma ação penal originária. Segundo o Ministério Público Federal, no início do primeiro mandato no governo do Acre, em 2020, o então governador Gladson Cameli teria articulado esquema para frustrar o caráter competitivo da licitação para obras de duplicação da AC-405, direcionando o contrato para a Construtora Colorado, empresa ligada à família dele. A acusação também aponta suposto superfaturamento no contrato. A relatora na Corte Especial é a ministra Nancy Andrighi.
24: Moradores da Ilha do Marajó, no Pará, buscam atendimento no mutirão da Justiça do Trabalho.
23: O mutirão é uma parceria com o Conselho Nacional de Justiça. Luma Soares.
27: Os atendimentos começaram cedo em Portel, na Ilha do Marajó. Centenas de pessoas enfrentaram filas na madrugada para garantir serviços como orientações trabalhistas, emissão de documentos, previdência e atendimento de saúde. Os atendimentos vão até sexta-feira, dia 22, das 8 da manhã às 6 da tarde.
24: O Tribunal Superior Eleitoral realizou a confirmação do teste público da urna.
23: Os investigadores validaram as correções e aprimoramentos nos sistemas eleitorais. Fábio Ruas.
0: O teste de confirmação foi realizado entre os dias 13 e 15 de maio. Os testes comprovaram mais uma vez a segurança do sistema eleitoral brasileiro. Ficou constatado que nenhum dos quatro achados do teste da urna, realizado no final do ano passado, fragilizou o sigilo e a integridade do voto, que são os pilares do processo eleitoral do país.
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24: Uma boa noite.
23: E até amanhã.
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4: Eu sou Paula Groba.
6: E eu sou Ricardo Nakaoka.
4: E estes são os destaques de hoje do Jornal do Senado, que começa agora.
6: Cinco estados são premiados no Senado por avanço na alfabetização infantil.
4: Presidente do Banco Central participa de audiência com senadores para prestação de contas e esclarecimentos sobre o Banco Master.
6: Senado debate criação do Estatuto da Poupança para proteger famílias endividadas.
4: Boa noite.
6: Boa noite.
4: Aprender a ler e escrever na idade certa pode definir todo o futuro escolar de uma criança. E alguns estados brasileiros têm conseguido avançar nesse desafio.
6: Hoje, o Senado homenageou cinco governadores que se destacaram pelos resultados na alfabetização de crianças de até 8 anos, reconhecendo políticas públicas que melhoraram o desempenho dos alunos nos primeiros anos da educação básica. Os detalhes na reportagem de Rodrigo Rezende.
7: O reconhecimento é feito a partir de critérios técnicos que levam em conta 4 eixos de avaliação: resultados de alfabetização, equidade, formação de professores e regime de colaboração. O senador Cid Gomes, do PSB do Ceará, que propôs a iniciativa e presidiu a homenagem, afirmou que a premiação é um incentivo para que mais governantes invistam em educação.
8: Hoje, consolidamos a tradição que iniciamos em 2025. Confirmamos o compromisso desta casa com a educação, com a democracia e com a superação das desigualdades. Deixamos claro que os esforços dos governantes que lutam por uma educação de qualidade não passarão desapercebidos.
7: Juliano Manzep, representante do governador de Mato Grosso, Otaviano Pivetta, afirmou que o prêmio é resultado de um trabalho coletivo.
9: Esse prêmio não é apenas do governo. Nós dedicamos ele também a todos os gestores, professores, diretores de escolas, prefeitos municipais e toda a classe educadora.
7: Erivonaldo Alves, secretário de Educação da Paraíba, representante do governador Lucas Ribeiro, ressaltou que a alfabetização na idade certa abre diversas portas durante a vida.
10: Em nome de cada aluno paraibano, de 6 a 7 anos de idade, que descobre o mundo através da leitura. Alfabetizar não é apenas um favor, é um direito que todas as crianças têm.
7: O governador do Piauí, Rafael Fonteles, saudou a parceria entre os entes federados na conquista de bons números de alfabetização no estado.
28: Sabemos que essa é uma política executada pelos municípios diretamente, mas pode e deve ser apoiada pelos estados e pelo governo federal.
7: O governador do Ceará, Eumano de Freitas, ressaltou a longevidade das políticas educacionais no estado.
29: É também motivo de orgulho fazer parte de um projeto educacional que se tornou referência nacional e que foi construído com visão de longo prazo, compromisso público e continuidade administrativa.
7: O Comitê Técnico da Comenda conta com representantes do Ministério da Educação, do INEP, do Unicef e de instituições ligadas à educação, caso da Fundação Roberto Marinho, Fundação Leman, Associação Bem Comum e o Instituto Natura.
4: O senador Marcelo Castro, do MDB do Piauí, cobrou uma decisão definitiva do Supremo Tribunal Federal sobre a divisão dos royalties do petróleo. Hoje, a maior parte desses recursos fica concentrada em três estados produtores: Rio de Janeiro, São Paulo e Espírito Santo.
6: Em 2012, o Congresso aprovou novas regras para ampliar a participação dos estados não produtores, mas a lei acabou suspensa pelo STF em 2013. Neste mês, o julgamento foi retomado, mas voltou a ser interrompido após pedido de vista do ministro Flávio Dino.
11: 86% ficam no Rio de Janeiro, 4,4% no Espírito Santo, 0,6% em São Paulo. Somando tudo, 94% dos royalties do petróleo do Brasil ficam em três estados, especialmente em um único estado do Brasil.
4: E outra decisão recente do Supremo Tribunal Federal teve impacto direto nas relações de trabalho e nos direitos das mulheres.
6: O STF considerou constitucional a lei aprovada pelo Senado em 2023, que prevê medidas para promover a igualdade salarial entre homens e mulheres nas empresas. A norma vinha sendo questionada por entidades empresariais e trabalhistas. A reportagem é de Raíssa Abreu.
12: A iniciativa do governo, aprovada pelo Senado em junho de 2023, obriga empresas a divulgarem periodicamente salários e critérios de remuneração de seus funcionários e a adotarem medidas para correção de desigualdades entre salários de homens e mulheres na mesma função. O ministro Alexandre de Moraes considerou que a lei cumpre o objetivo de promover a transparência e enfrentar a desigualdade. Para a relatora da proposta no Senado, a senadora Tereza Leitão, do PT de Pernambuco, ainda há muito por fazer.
13: Eu acho que o primeiro ponto a ser feito é essa radiografia da situação, porque existe já a disparidade e quando você dá o corte racial, ela aumenta, como também cortes regionais, cortes territoriais. Então, esse mapa, a gente precisa se valer dele para poder fazer as políticas de reparação, de superação dessa realidade.
12: Mulheres recebem, em média, 21% a menos que os homens. Quando o recorte é racial, a diferença salarial entre homens brancos e mulheres negras é de 53%.
4: Audiência com o presidente do Banco Central, renegociação de dívidas rurais e propostas para garantir a gratuidade do PIX movimentam a agenda das comissões do Senado nesta semana.
6: Projetos sobre protocolo antirracista e militarização de escolas também estão entre os destaques. Repórter Marcela Diniz.
14: Na terça, a Comissão de Assuntos Econômicos ouve o presidente do Banco Central, Gabriel Galípolo, entre outros assuntos, sobre a fraude do Banco Master e as providências do BC com relação ao BRB, Banco de Brasília. O colegiado também pode votar a utilização do Fundo Social do Pré-Sal para renegociação de dívidas de produtores rurais. Para o presidente do colegiado, senador Renan Calheiros, do MDB de Alagoas, a crise é grave e demanda solução urgente.
15: Problemas climáticos, com problemas macroeconômicos, guerras, câmbio baixo, mercado reduzido, juros altíssimos, as suas garantias foram comidas pela remuneração desses juros absurdos.
14: Também na terça, a Comissão de Educação analisa o protocolo antirracismo, misoginia e demais preconceitos nas escolas. Na quarta, a Comissão de Constituição e Justiça poderá votar a PEC que amplia a autonomia do Banco Central e garante gratuidade do PIX. E na quinta, tem debate na Comissão de Educação sobre militarização de escolas públicas. O pedido de audiência cita agressões, punições desmedidas e outras violações em ambiente escolar.
4: Já no plenário, os senadores devem votar nesta semana o projeto de lei complementar que garante a manutenção de incentivos de tributos federais a pessoas jurídicas sem fins lucrativos, independentemente de sua qualificação.
6: A pauta de votações desta semana também inclui indicações para a representação do Brasil no exterior e para o Conselho Nacional de Justiça, aumento de prazo para contestar a autoria de crimes praticados no ambiente doméstico e ainda a criação da Política Nacional para Estudantes com Altas Habilidades ou Superdotação.
4: Guardar dinheiro no fim do mês ainda é um desafio para milhões de brasileiros endividados. Para estimular a criação de reservas financeiras e reduzir o superendividamento, um projeto em análise no Senado cria o chamado Estatuto da Poupança.
6: A proposta prevê mudanças no FGTS incentivos ao hábito de poupar e novas regras para contratos de crédito. Os detalhes com a repórter Patrícia Oliveira.
1: A proposta do senador Confúcio Moura, do MDB de Rondônia, cria uma política de orientação para o consumo consciente, por meio de educação financeira, além de incentivos à poupança. Entre as medidas está a criação de prêmios para trabalhadores com saldo no FGTS e para bons pagadores. O projeto também prevê o direito ao arrependimento, com um prazo para reflexão de quem solicitar um empréstimo bancário antes que seja finalizado. Confúcio Moura destaca que facilidades como compras pela internet estimulam o consumo desnecessário por impulso e o endividamento pode levar a decisões arriscadas, como apostas online ou empréstimo consignado.
3: O crédito, que deveria funcionar como apoio momentâneo, passou a ocupar o espaço da renda. Virou ponte para atravessar o mês. Virou instrumento de sobrevivência.
1: O projeto ainda proíbe o aumento automático do limite do cartão ou do cheque especial. E as faturas deverão informar o valor total dos financiamentos em reais.
6: Com edição de Paula Gromba e trabalhos técnicos de João Lira, o Jornal do Senado fica por aqui. Acompanhe agora as notícias da Câmara dos Deputados. Boa noite.
4: Boa noite e até amanhã.
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16: Avança a proposta que cria a política de proteção às pessoas com ostomia.
17: Câmara analisa projeto que regulamenta a atuação do síndico profissional.
16: Deputados debatem obrigação do SUS aceitar exame em clínica privada.
18: Boa noite. Plenário pode votar projeto que obriga o SUS a aceitar exames feitos em clínicas privadas. Entenda na reportagem de Antônio Vital.
19: Ganhou o regime de urgência e pode ser votado a qualquer momento no plenário da Câmara projeto que obriga o Sistema Único de Saúde, o SUS, a aceitar exames realizados em clínicas privadas. A justificativa é que isso poderia acelerar o tratamento de pacientes que enfrentam filas e demora na realização de exames no sistema de saúde público. A proposta condiciona a aceitação dos exames privados aos prazos de validade e padrões de qualidade a serem definidos pelo Ministério da Saúde. Com regime de urgência, o projeto pode ser votado diretamente no plenário da Câmara sem passar pela análise das comissões permanentes da Casa. Mas a votação da urgência provocou debate no plenário. Deputados aliados ao governo criticaram a proposta, com o argumento de que os médicos do SUS hoje não são impedidos de aceitar esses exames e que, se o projeto virar lei, pode beneficiar pacientes que têm condições de pagar. Foi o que disse o deputado Jorge Sola, do PT da Bahia.
20: Não existe nenhuma barreira para que exames feitos na rede privada sejam utilizados pelo SUS. O que existe são critérios da qualidade dos exames que são realizados, serem confiáveis ou não. Esse projeto vai oficializar problemas graves, onde muitas vezes um paciente passa na frente de uma fila existente porque ele tem condição de pagar os procedimentos e diagnósticos.
19: O autor do projeto, o deputado Nicolas Ferreira, do PL de Minas Gerais, diz que o uso de exames feitos em clínicas privadas poderia resolver o problema das filas e atrasos no atendimento da rede pública.
21: Quero dizer bem claro que isso é um projeto técnico, um projeto que vem de uma demanda de pessoas reais que precisam de agilidade, tempo e recurso, que serão ali realmente beneficiados, porque ele pode fazer o exame privado e já chegar com o SUS com esse exame para poder ajudar no atendimento. Então, realmente, a união tanto do SUS quanto da rede privada para poder melhorar a saúde no nosso país.
19: Ainda não há data para votação no plenário da Câmara do projeto que obriga o Sistema Único de Saúde a aceitar exames realizados em clínicas privadas. Da Rádio Câmara de Brasília, Antônio Vital.
5: Votação.
16: Câmara aprova projeto que garante acesso à reprodução assistida para mulheres em tratamento de câncer. A repórter Sofia Peçanha nos conta como deve funcionar.
25: A Câmara dos Deputados aprovou o projeto que estabelece a Política Nacional de Atenção Integral em Reprodução Humana Assistida. Apresentada pela deputada Isa Arruda, do MDB de Pernambuco, a proposta garante o acesso a serviços de reprodução assistida a mulheres em tratamento de câncer que possa afetar a sua fertilidade ou com diagnóstico de endometriose. Segundo a relatora na Comissão de Saúde, a deputada Jandira Fegari, do PSDB do Rio de Janeiro. A medida é necessária para garantir que a política, hoje baseada em portarias do Ministério da Saúde, tenha perenidade e aplicação uniforme em todo o país, oferecendo atendimento seguro a todas as pacientes.
16: A colaboração entre diferentes esferas é fundamental para assegurar a qualidade e a uniformidade dos serviços prestados, já que a governança colaborativa melhora os resultados de políticas públicas complexas como as da saúde.
25: O projeto prevê que o Sistema Único de Saúde, o SUS, assegure o acesso a serviços de reprodução assistida em todas as unidades federativas. Porém, quando a rede do SUS for insuficiente, o poder público poderá recorrer a serviços privados filantrópicos ou sem fins lucrativos. Além disso, o texto garante o acesso ao congelamento de óvulos e a outros serviços de reprodução assistida para mulheres que passam por tratamento de câncer, protegendo o direito à maternidade e à preservação da fertilidade antes de procedimentos que possam prejudicá-la, como afirma a deputada Jandira Fegari.
16: Dessa forma, a possibilidade de preservar a fertilidade oferece uma perspectiva positiva e um ganho significativo na qualidade de vida para as pacientes oncológicas, o que reduz o impacto psicológico associado à perda da capacidade de ter filhos biologicamente.
25: Quando a proposta estiver valendo como lei, todos os procedimentos de reprodução assistida deverão constar da tabela de procedimentos do SUS, garantindo financiamento adequado e acesso integral aos serviços. O projeto que garante acesso à reprodução assistida para mulheres em tratamento de câncer segue para análise do Senado. Da Rádio Câmara de Brasília, Sofia Peçanha.
0: Saúde.
18: Pessoas que passaram por um procedimento cirúrgico chamado ostomia são foco de um projeto que está sendo examinado na Câmara. O repórter José Carlos Oliveira tem os detalhes.
2: Avança na Câmara dos Deputados a proposta de criação da Política Nacional de Proteção às Pessoas com Ostomia, ou seja, aqueles pacientes que passaram por cirurgia para fazer uma abertura de ligação direta entre um órgão interno e o exterior do corpo. A intenção é garantir direitos, inclusão social e assistência integral a essas pessoas. A proposta do deputado Clodoaldo Magalhães, do PV de Pernambuco, já havia sido alterada na Comissão de Defesa dos Direitos das Pessoas com Deficiência. O texto ganhou ainda mais abrangência após a aprovação na Comissão de Trabalho, com relatoria da deputada Flávia Moraes, de Goiás.
8: A gente busca justamente abranger aos outros tipos de ostomia, então a gente trata da ostomia, tanto pode ser na traqueia, quanto pode ser no intestino, e também da situação daquela ostomia provisória, que é temporária, aquela que vai ficar por um tempo e depois ela fecha, e aquela que é constante, permanente, né? Então tudo isso requer cuidado diferenciado e a gente fez então esse detalhamento. E com isso a gente vai ter aí um marco legal importante em relação ao paciente ostomizado.
2: Entre os benefícios previstos estão distribuição gratuita e regular de equipamentos e materiais de ostomia pelo SUS, isenção de impostos sobre produtos e acessórios específicos para a ostomia, centros de referência especializados com atendimento multidisciplinar em todo o país, programas de reabilitação física e reinserção social e laboral, adaptação de banheiros públicos e campanhas de conscientização e educação. O texto ainda protege o paciente de demissão desde a indicação médica para a cirurgia até 12 meses após o retorno ao trabalho. Flávia Moraes comentou a importância da política nacional.
8: Projeto muito relevante, com certeza ele vai trazer uma dignidade, uma qualidade de vida muito diferente para esse paciente, que muitas vezes sofre constrangimento no local de trabalho por falta de adaptação, nos banheiros por falta de adequação.
2: A proposta de política nacional de proteção às pessoas com ostomia ainda vai passar pela análise das comissões de saúde, de finanças e tributação e de Constituição e Justiça. Da Rádio Câmara de Brasília, José Carlos Oliveira.
0: Trabalho.
16: Charles Fernandes, do PSD da Bahia, defende a votação urgente de proposta que regulamenta a aposentadoria especial dos agentes comunitários de saúde e de combate a endemias. O deputado afirma que o texto garante justiça e valorização aos trabalhadores.
9: O que é esse projeto? Vai trazer a segurança jurídica, vai trazer uma segurança para todos os agentes comunitários de saúde, uma aposentadoria especial. Os homens com 52 anos e as mulheres com 50 anos. Os agentes comunitários de saúde, eles trabalham no dia a dia, caminhando nas ruas com poeira, com lama, com sol quente. Então, é necessário e é importante regulamentar aposentadoria especial dos agentes comunitários de saúde.
18: Charles Fernandes lembra que os agentes comunitários de saúde e de combate a endemias prestam a primeira assistência às famílias, exercendo papel essencial na atenção básica ao acompanhar de perto a realidade dos bairros, das comunidades rurais e do interior do país.
0: Comissões.
16: É cada vez mais comum que condomínios tenham como síndico alguém que não mora no local. Por isso, a Câmara está examinando uma proposta que regulamenta a atividade do síndico profissional. A reportagem é de Luiz Cláudio Canuto.
7: Projeto aprovado na Comissão de Trabalho regulamenta a profissão de síndico profissional. O autor da proposta, deputado Paulo Alexandre Barbosa, lembra que o Código Civil de 2002 estabelece que a Assembleia do Condomínio pode escolher síndico que não more no condomínio para exercer a administração, o que possibilitou o surgimento do síndico profissional, uma alternativa cada vez mais comum nos condomínios brasileiros. Há, inclusive, empresas condominiais. Na opinião do deputado, isso mostra busca por mais profissionalismo na gestão condominial, além de resolver o problema de muitos condomínios onde ninguém quer assumir a função. O projeto foi apresentado para regulamentar a figura do síndico profissional no ordenamento jurídico brasileiro e estabelecer regras de contratação, atribuições e responsabilidades, e também prevenir conflitos, dando maior segurança jurídica para todos. O relator da proposta na comissão foi o deputado Léo Prates, da Bahia. Ele modificou o texto original, que previa como pré-requisito para o síndico profissional ter completado o ensino médio. Pela nova versão, a formação exigida é de tecnólogo em gestão de condomínio ou graduação em administração ou direito, além de inscrições nos conselhos regionais de administração ou na OAB.
10: Surgiu a necessidade do Congresso Nacional regular essa atividade, esse projeto, logicamente, nos interessou porque é um bom debate
7: em administração ou direito, além de inscrições nos conselhos regionais de administração ou na OAB.
10: Surgiu a necessidade do Congresso Nacional regular essa

0: vida condominial. Então, nós aceitamos a profissão, por exemplo, de técnico em administração, que é nível médio, mas é o mínimo que a gente pode exigir de uma pessoa que vai cuidar de tantas vidas. Então, a gente acha que o projeto saiu redondo, agora ele segue a tramitação na Câmara e eu acho que ele com certeza vai ter um fim, porque é necessário regular essa profissão que já é exercida por uma série de pessoas.
1: O projeto que regulamenta a profissão de síndico profissional já está na Comissão de Constituição e Justiça. Da Rádio Câmara de Brasília, Luiz Cláudio Canuto.
2: Democracia não é só voto, mas sem voto não há democracia. 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
3: Segurança Pública.
4: Os deputados aprovaram participação social na elaboração de políticas no plano para enfrentar violência contra a mulher. Acompanhe na reportagem de Júlia Lopes.
5: A Câmara dos Deputados aprovou o projeto que assegura a participação de instituições da sociedade civil na elaboração das políticas de segurança previstas no Plano Nacional de Prevenção e Enfrentamento à Violência contra a Mulher. O projeto muda a Política Nacional de Segurança Pública e Defesa Nacional, que tem entre seus instrumentos o Plano de Enfrentamento à Violência contra a Mulher. A proposta do deputado Marangoni prevê que a participação da sociedade civil no plano tenha caráter opinativo e seja voltada principalmente à rede de atendimento à mulher. Entre as diretrizes do plano estão a proteção da família, o atendimento humanizado, a não revitimização da mulher, além da assistência às vítimas e seus familiares e o incentivo à denúncia. Para a relatora da proposta na Comissão de Defesa dos Direitos da Mulher, deputada Laura Carneiro, do PSD do Rio de Janeiro, a medida fortalece o combate à violência contra a mulher.
6: À disposição do Estado, nas suas três esferas, favorecer a atuação pela defesa da vida da mulher, com o auxílio opinativo das instituições da sociedade civil, que dispõe de conhecimento e atuação sobre o tema, e estou convencida, portanto, que promoveremos avanços concretos na incorporação do olhar e da experiência da sociedade civil num problema da violência contra a mulher.
5: Atualmente, o Brasil conta com diversas ONGs que atuam na defesa dos direitos das mulheres, na promoção da igualdade de gênero e no enfrentamento à violência. Aprovado pelas comissões, o projeto amplia a participação da sociedade no Plano Nacional de Prevenção e Enfrentamento à Violência contra a Mulher, poderá seguir diretamente para o Senado, sem necessidade de votação pelo plenário. Da Rádio Câmara de Brasília, Júlia Lopes.
3: Política.
2: O Conselho de Ética da Câmara dos Deputados aprovou a suspensão de parlamentares envolvidos na ocupação da mesa diretora ocorrida em agosto de 2025. Para Chico Alencar, do PSOL do Rio de Janeiro, a medida é importante para a preservação do decoro e da democracia.
4: Chico Alencar destaca que o placar de 15 votos favoráveis e 4 contrários reflete o entendimento do colegiado sobre a gravidade da obstrução dos trabalhos da Câmara. O deputado também critica a posição de operadores do direito que apoiam atos contra o Estado Democrático.
3: Justiça.
2: Boletins de ocorrência poderão ter o mesmo modelo em todo o país. A ideia é garantir que as informações importantes estejam no documento e facilitar a comparação dos registros de crimes entre os estados. A reportagem é de Maria Neves.
7: A Comissão de Segurança Pública da Câmara dos Deputados aprovou o projeto que exige a utilização de boletins de ocorrência padronizados por todos os integrantes do Sistema Único de Segurança Pública. Atualmente, cada estado adota um modelo próprio de coleta de dados sobre crimes. A proposta do deputado Eduardo Veloso, do Acre, determina ainda que os dados dos boletins de ocorrência sejam incluídos no Sistema Nacional de Informações de Segurança Pública, prisionais, de rastreabilidade de armas e munições, de material genético, de digitais e de drogas. De acordo com Eduardo Veloso, a padronização dos boletins de ocorrência vai possibilitar a uniformidade dos registros e garantir que todas as informações relevantes sejam coletadas.

0: O parlamentar ainda defende que a centralização dos dados no Sistema Nacional de Informações de Segurança Pública vai permitir a análise mais detalhada das ocorrências, o que facilita a identificação de padrões e tendências de criminalidade. Com isso, ele acredita que será mais fácil, inclusive, combater o crime.
1: Essa proposta vai facilitar, padronizar e agilizar a ocorrência em si, fazendo com que a gente tenha também uma resposta mais rápida para o cidadão, vai fazer com que a polícia seja mais efetiva e vai fazer com que aqueles criminosos sejam capturados mais rápido, né? Porque hoje a gente tem uma dificuldade, principalmente nesses pequenos furtos, de uma interligação dos sistemas. E isso aqui vai fazer com qualquer que seja o tipo de ocorrência, essa ligação. Então, eu acredito muito nessa proposta.
0: Ao defender a proposta, o relator, deputado delegado Fábio Costa, do PP de Alagoas, também sustentou que a padronização e a integração dos dados vai facilitar a cooperação entre as forças de segurança e melhorar o combate à criminalidade. Para o parlamentar, a uniformização dos registros vai resultar em dados mais completos, consistentes e comparáveis entre os estados, o que melhora a qualidade das análises. Na opinião de delegado Fábio Costa, esses avanços vão abrir espaço para novas ferramentas de inteligência, estatística e monitoramento. Ele afirma ainda que, com isso, a administração pública poderá tomar decisões mais eficazes. O projeto que padroniza os boletins de ocorrência em todos os estados do país ainda será analisado pela Comissão de Constituição e Justiça. Da Rádio Câmara de Brasília, Maria Neves.
2: Turismo. A Câmara aprovou o projeto que cria a Rota Turística Religiosa do Cariri, interligando os municípios cearenses de Juazeiro do Norte, Crato, Barbalha e Santana do Cariri. Autor da matéria, Yuri do Paredão, do MDB, afirma que a intenção é valorizar o patrimônio cultural e histórico da região.
3: Essa conquista fortalece a fé, valoriza a cultura do nosso povo e gera mais emprego, renda e oportunidades para a nossa região. O Cariri ganha ainda mais reconhecimento nacional como um dos maiores patrimônios religiosos e culturais do Brasil. Seguimos trabalhando com compromisso para levar mais desenvolvimento ao Cariri e a todo o Ceará.
4: O texto prevê que o governo federal poderá cooperar com o estado e os municípios para melhorar a infraestrutura e o atendimento aos romeiros que visitam os monumentos da fé. Yuri do Paredão acredita que o reconhecimento oficial vai atrair mais investimentos para o turismo religioso no Ceará.
2: Termina agora o Jornal Câmara dos Deputados com trabalhos técnicos de Everson Urani e apresentação de Val Monteiro e Márcio Aquilissardi. Uma boa noite para você.
4: Você fica com as notícias do Tribunal de Contas da União. Boa noite.
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6: O Tribunal de Contas da União fez auditoria para avaliar o uso dos recursos federais destinados à Previdência Social em 2025. 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A Previdência é uma das maiores políticas públicas do país e garante aposentadorias, pensões e outros benefícios a milhões de brasileiros. 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
9: 8 horas.
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Maravilha, minha gente. Alô, meus amigos. Boa noite, boa noite, boa noite. Paz seja convosco. Eu sou Pastor Elias de Jesus e esse é o programa Sucesso Total. Vamos estar juntos até as 10 da noite, se Deus quiser, com o melhor do gospel, louvor que fala do amor e também da palavra de Deus. Maravilha, minha gente, e assim nós vamos começar a programação falando com Deus, orando ao Pai das Luzes, ao bom Jesus dos Milagres, agradecendo a Ele por mais um dia. É, nós vamos agradecer, cadê o meu amigo, o produção, solta aí a trilha de oração, produção. Aí sim, hein? Ah, agora vamos orar. Ó grande Deus e poderoso Pai, Pai de nosso Senhor e Salvador Jesus Cristo de Nazaré, o bom Jesus dos milagres, o homem das mãos ensanguentadas, aquele que morreu na sexta-feira da paixão, descansou no sábado de aleluia, mas no domingo de Páscoa, Ele ressuscitou. E Ele está vivo, assentado à direita de Deus Pai Todo-Poderoso em um alto e sublime trono branco, onde os anjos, arcanjos, querubins e serafins sem cessar estão dizendo: Santo, Santo, Santo é o Senhor dos Exércitos, e toda a terra está cheia da Tua glória. Pai, eu te agradeço. Muito obrigado, meu Pai, muito obrigado pelo dia de hoje. Obrigado porque nós deitamos ontem. Obrigado porque nós acordamos hoje. É um privilégio fazer parte do mundo dos viventes dessa terra. Te agradeço também pela vida da minha esposa, dos meus filhos, da minha mãe, dos meus irmãos e de cada irmão da 104 FM, espalhado por toda essa terra abençoada. Muito obrigado, Senhor, pela vida de cada um que já estão ligados conosco em oração, agradecendo ao Senhor. Eu te agradeço.

0: Obrigado por tudo que o Senhor tem feito. Obrigado por aquilo que o Senhor vai fazer.
1: Tuas promessas e tudo que
0: meu Pai, muito obrigado pelas promessas, eu creio, serão realizadas em nossa vida.
1: Com todo o meu ser.
0: Maravilha, maravilha. Já agradeceu a Deus hoje, meu amigo? Oh, meu amigo, agradece aí. Já agradeceu a Deus hoje, minha amiga? Já? Já agradeceu, Paula? Já agradeceu? A Isabela, a Rebeca, já agradeceu a Deus? Seja grata a Deus, meus amigos. É Ele que nos dá o fôlego de vida. É Ele que nos dá vida. Seja grata ao Senhor. A gratidão e a memória do coração. Vamos começar com Brilha Jesus, Aline Barros. 8:09. Hoje, 18 de maio de 2026. 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

Maravilha, minha gente, eu sou o pastor Elias de Jesus e esse é o programa Sucesso Total. São agora 8 horas e 24 minutos, 8h24, nessa noite maravilhosa de terça-feira. Hoje é 18. Ô, gente, cadê o pessoal que tá aqui da produção aqui? É isso mesmo, isso aí tá chegando aqui. Tá chegando aqui já, esclarecendo algumas coisas aqui, para deixar tudo claro, para deixar tudo certinho, né? Eita maravilha, é isso aí, ó. Tá certo? É. Vamos primeiro ao louvor, aí a gente vai acertando as outras coisas. Programa ao vivo é assim. Tá chegando o Jonas Vilar, te amo mais que tudo. Daqui a pouquinho a gente volta.

0: Maravilha, minha gente. É Paulo César Baruque, Te Amo Mais, Teu Amor Não Falha. Tivemos também Gisele Nascimento, Dono do Milagre, e Jonas Vilar, Te Amo Mais Que Tudo. Vamos ao intervalo? Daqui a pouco eu volto. 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

Maravilha, né, minha gente? É isso aí, estamos juntos com vocês, sucesso total. São agora 8 horas e 42 minutos, 8h42, eu volto a dizer, hoje é 18, né? É, hoje é 18 de maio de 2026, e estamos aqui ligados juntinhos com o programa Sucesso Total. Nossa gente de Valadares, tem pessoas também de outra cidade, igual meu amigo Zé Batista está lá em Pouso Alegre de Minas acompanhando. Tem gente de Patinga, Fabriciano, o pessoal de Tioflotone, o pessoal lá de Baguari, está todo mundo em peso acompanhando a programação. Muito obrigado pela audiência. Ao você de Alpercar, tá na pessoa do pastor Oséias, um grande abraço. Tá o Rodriguinho também, o Rodriguinho. A Dezenir, que é a sua sogra, tá lá em Tumiritinga, um grande abraço. Ao pessoal também de São Geraldo do Tumiritinga. Dom Cavati, Engenheiro Caldas, um grande abraço do pastor Elia de Jesus. Como diz o meu amigo JW, missionário do rádio. Estamos juntos aí, minha gente. É você que está em outro estado também. Um grande abraço. Em outros países norte-americanos, um grande abraço ao Matheus, um grande abraço aos nossos amigos que estão acompanhando a programação nos Estados Unidos. Um grande abraço também ao pessoal que estão lá na Inglaterra, está lá o pastor Afonso. É, tá na Suíça, Cláudia, um grande abraço aos amigos do Portugal, aos quatro cantos dessa terra maravilhosa do nosso Deus, muita gente acompanhando. Como assim, pastor? 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Amém, minha gente? Vamos lá, tá chegando meu grande amiguinho, Jonathan Rodrigues, sou teu Deus, Jonathan Rodrigues. Vamos lá, 8h44. Sucesso total, sucesso total.

Maravilha, minha gente. Saudosa Fabiana Anastácio, é tudo dele. Que canção linda e maravilhosa, hein? Tivemos também na sequência Eli Soares, Os Anjos Te Louvam, Gabriela Rocha Diz e Jonathan Rodrigues, Sou Teu Deus. Vamos já para o intervalo e vamos voltar com Pediu, Ouviu.

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